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1: Bom dia, meu sertão, bom dia, meu agreste, bom dia, meu nordeste, bom dia pra você acordando nessa madrugada de segunda-feira. Hoje, 21 de setembro do ano 2026, 4:08. Bom dia, Dona Maria, bom dia, seu José, bom dia pra você aí, que está sentado, está de pé, e aqui estamos nós, viu? É,

balada, a sua vaquejada, a sua música caipira, a sua música sertaneja, tem espaço aqui na Educadora FM, programa Desperta Sertão. Vamos que vamos, sertanejo, começando a nossa madrugada, como sempre, falando com Deus, agradecendo a Deus, pedindo ao nosso Pai Criador que nos abençoe, que nos livre do ódio, da maldade, que possamos sempre invocar e confiar nesse Deus que é maravilhoso,

Sertanejo, estou falando. Bom dia, Dona Maria. Bom dia, seu José. Bom dia, povo querido. Estamos chegando nessa madrugada bonita, nessa manhã

0: da sua Educadora FM, da sua 89.5. 98414101, né? 9843, né? 98434109.
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0: Liga também pro 98280577.
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0: Pela Rádio Educadora, estamos.

0: vou falar agora com o povo querido, com os ouvintes. Alô, você do telefone, bom dia.
1: Bom dia, Carlos André, abençoado, Val da Barraca.
0: Bom dia, Val da Barraca, de Ribeirópolis, que é que manda aqui nossa programação, Val.
1: Como é que está você, certamente?
0: Tô bem, graças a Deus, obrigado.
1: Graças a Deus, estamos bem, estamos bom. Vou pedir as músicas do programa, todas aí que você passar, não vou nem escolher, que você já sabe. Vou oferecer para vocês, sua família, sua mamãe, para minha família, para a Giovânia, para o Serão, tá aqui tudo de Ribeirópolis que me ouvindo seu programa. Para Zé Moisés, Dona Iraci, em nome de Valduir, se lá eu estou reagindo com o Isabel e os pais dele, para o Goulart, para o Gobel, para o nosso amigo Charlita, Martinha aqui em Ribeirópolis e para todos os ouvintes, e nosso amigo Bizinho Cajueiro, e já para todos os ouvintes. Uma ótima semana. Deus abençoe.
0: Muito obrigado, meu amigo. Saúde e paz pra você, tudo de bom. Viu, Val? Grande abraço, meu amigo. Valeu, sertanejo. Fala, sertanejo. Vamos falar com mais ouvinte. Alô do telefone, bom dia. Alô.
2: Bom dia, meu compadre Carlos André.
0: Bom dia, meu compadre José, que é quem manda aqui nossa programação, sertanejo.
2: Que bom, meu compadre.
0: Caiu a ligação do compadre José, liga novamente, sertanejo. Vamos a outra linha, alô do telefone, bom dia.
3: Bom dia, Carlos André.
0: Bom dia, eu falo com quem?
3: Ailton Padre Mateus.
0: Seu Ailton Padre Mateus, que é que manda aqui nosso programa, sertanejo. Alô, seu Ailton. Alô, caiu a ligação do homem. Vamos à linha 12. Ei, nossa senhora, 4:16, alô, bom dia.
4: Bom dia, meu amigo Carlos André.
0: Bom dia, Gileide Pinhão, que aqui manda aqui nos programas, Gileide.
4: Primeiramente, agradecer a Deus por Deus a derramando sua vida. E queria falar com você fora do ar.
0: Então, aguardo um pouquinho só aí, daqui a pouquinho eu lhe atendo, viu?
4: Fica aí, eu ligo no seu privado, viu?
0: Pronto, tá bom então. Vamos que vamos, sertanejo, falar com o ouvinte. Alô, você, vamos a outra linha. Alô, você do telefone, bom dia. Caiu a ligação, então vamos de música, sertanejo. Daqui a pouquinho nós vamos liberar os áudios aqui, né? Tem muitos áudios já. Logo cedinho, sertanejo, logo cedinho. Vamos que vamos, começando o nosso dia assim, ó. Jorge Deltinho canta pra nós, Menino de Rua. 4:17, bom dia.

isso, Ayrton, aí, viu? É grande, grande Léo Costa cantando pra gente aqui, Caminhoneiro Sertanejo. 4:24, 4:24, bom dia, bom dia. Vamos de música bonita, chegando mais música bonita pra você

0: Mota, bom dia, bom dia. 4 horas 36 minutos, 4h36, sertanejo. Vamos que vamos aqui pela sua Educadora FM. Vamos falar com a galera aqui do WhatsApp. Essa turma boa aqui mandando mensagem pra gente logo cedinho. Bom dia pra você, sertanejo. Alô, você aqui do WhatsApp, bom dia, fala sertanejo.
1: Bom dia, Carlos André. Carlos André aqui é o Fábio Júnior, já descendo pro terreninho pra cuidar do gado, Carlos André. Carlos André, me toca um forrozinho aí com o Alcimar Monteiro, Carlos André, se der tempo aí, toca pra nós ouvir. Apareceu seu ouvinte, rapaz, o... E agora tá participando aqui no município de Gararu também. Nosso amigo Geraldo da Flor da Índia. O nosso amigo Neném aqui da Ban. Nosso amigo Flank, Nossa Senhora da Glória. O nosso amigo Guri. Nosso amigo Celso aqui na Lagoa Rasa. E pra todos, Reginaldo do Trator, Dema Vanda, o Sulo, o Erivan, Roba Barraca, Valdoir, Raquel Bandido. E pra todos, bom dia de semana pra nós, abençoado.
0: Valeu, sertanejo, um abraço aí pra Geraldo, né? É, obrigado aí, Geraldo, aí, obrigado pela sintonia, né? Novo ouvinte, ligadinhos na Educadora, obrigado. 4 horas 37 minutos, alô, você do telefone, bom dia.
2: Bom dia, sertanejo.
0: Bom dia, Giovânia de Ribeirópolis, pois não, Giovânia?
2: Eu falei do programa aí pra meus pais, pra meus filhos, pra meus irmãos, pra Valda Barraque, pra seu José Nau de família, pra você, sertanejo, sua família e todos que estiverem ouvindo nesse momento.
0: Aqui. Muito obrigado, minha querida. Saúde e paz pra você, Giovânia aí de Ribeirópolis. Vamos à linha 2, alô do telefone, bom dia.
3: Bom dia, sertanejo.
0: Bom dia, eu falo com...
3: Sulo.
0: Sulo, quem é que manda aqui nosso programa, sertanejo? Pronto, o Alcimar Monteiro, pra quem se oferece, amigo?
3: Eu pra você, toda a sua família, meus filhos, Vitor, Vinícius, minha esposa Iracema, Tiracema, Tia Cotinha, Elisão, Paulo do Gato, Luiz Mutonhão, Fátima Corozinha, que é Nen Cavana, a Raquelzinha, a Giovana, a Bandida, o Ivan Cantabulo, Teclé, Paquerinho, Fazer Isso, Fábio Miro, seu Fábio da Barraca, seu Guri, seu Armando, seu Naldinho Almeida, Reginaldo Sator, o menino aí da Vade Curi, todos os seus ouvintes que são muito nesse momento, Fernanda de Lagoa Grande, um abraço e um bom dia para todos.
0: Obrigado, meu irmão, Deus abençoe, uma feliz semana pro senhor, tá bom? Grande abraço, povo aí de Gra Cardoso. 4 horas 38 minutos, alô do telefone, bom dia.
4: Bom dia, Carlos André.
0: Bom dia, Bizungo. Que é quem manda aqui nosso programa sertanejo?
4: Toca um forrozinho aí
0: com o
4: Danielzinho.
0: Danielzinho, pronto, pra quem se oferece.
4: Vou oferecer pra minha esposa, também pra nossa amiga Seu Arivana, Alvinha Mestre da Agora, Givaldo Campinho do Bolo, Val da Barraca, Fernando da Baixa Grande, também sonhando com a Raquel Cruz de Velha, Frito Borracha de Cupira, Bion, Rodrigo, Thó, o Danilo, também pra Raquirama na Fazenda com Miséria, que é o Jabá, também pra Corrozinha Itabi, Cinco da Seis Barra, Dona Nenca no Bandeira, Dona Vão de Gato Cardoso, também para Reginaldo na Fazenda Mamoeiro e para todos os vinhos, Carlos André.
0: Obrigado, amigo. Saúde e paz para você. Deus abençoe hoje e sempre, tá bom, meu amigo?
4: Obrigado para você também. Até amanhã, se Deus quiser.
0: Até amanhã, se Deus quiser. Olha, daqui a pouco eu vou trazer a música Pão de Mel para minha amiga Edenha, lá do Alagadiço. Edenha é professora, Edenha é ministra, Edenha é cantora, né? É, vai para Edenha, viu? A música Pão de Mel, daqui a pouquinho. Ela tá ligada.

0: Águas Passadas, música bonita aqui, viu? É. Esses são os modões de viola que marcam as nossas histórias. Músicas bonitas, músicas apaixonadas, né? Ei, nessa madrugada ouvindo um modão desse, é pra com certeza acabar com o coração de muita gente, né? Um abraço, bom dia pra você, ligadinhos aqui na Educadora FM, na sua 89.5, bom dia. Quero aqui mais uma vez aqui parabenizar minha amiga Gueda, né? Minha amiga Gueda aí, a filha do seu Reginaldo, Dona Lourdinha, lá da Fazenda Mucambo, ela que ontem, dia 20, completou idade nova. Parabéns é pra Gueda, que Deus abençoe, muitos anos de vida. Nossa amiga Valéria, né? Valéria aí, filho do Domício, e da nossa amiga Isabel, aqui de Frei Paulo também, né? Parabéns é pra Valéria, que ontem também completou idade nova. E hoje dia 21 de setembro. Parabenizar aí nossa amiga Jocelina, que Deus abençoe. Hoje é aniversário também de um grande ouvinte, um grande amigo nosso amigo Pretinho do Sítio Buzeiro, Pretinho aí, o esposo da Tereza Mucuzalo. Alô, Pretinho, parabéns, sertanejo, feliz aniversário, que papai do céu continue abençoando sempre, viu? Parabéns é também nosso amigo Jorge da oficina, meu amigo Jorge, o filho da menininha, hoje completando idade nova. E vamos que vamos, ter mais ouvinte que quer falar com a gente, 4 horas e 50 minutos. Educador FM, alô, você do telefone, bom dia.
1: Bom dia, Carlos André.
0: Bom dia, seu guri. Ontem o senhor estava rezando o texto, né?
1: Foi.
0: É, estava viajando, viu? E eu vim da educadora e vi quando o senhor participou, rezou o texto, viu?
1: Foi.
0: Muito
1: foi
0: bem.
1: Todo domingo, né?
0: Muito bem. Quando for rezar, lembre de mim, viu? Não esqueça de mim, não.
1: Eu escutei o rapaz falando no seu nome.
0: Foi, eu vinha de Carira, né? E aí, rapaz, ele achou de dizer que tinha acabado de chegar uma garrafa de café com pão de batata. Olha. Aí eu sou esperto e disse, eu vou passar na educadora.
1: Quando eu cheguei aí, escutei o rapaz já falando
0: no
1: seu nome. Eu digo,
0: olha, quase
1: tá.
0: Pois é, dei uma passadinha aqui. Tinha acabado de chegar da cavalgada de Carira, né?
1: Sim.
0: E vim pra um evento aqui em Frei Paulo e participei aqui do cafezinho com o Gerivaldo, viu?
1: Olha aí, tá vendo?
0: Mas o que é que você manda aqui no nosso programa, sertanejo?
1: Um bom dia pra Vossa Excelência, pra Dona Givanês, pra Brito Caçu, pra João José da Fazenda, Beto Gengo de Preto, Beda Elisvan, casa de esposa, né?
0: Isso.
1: O Joãozinho da Fazenda Onça, casa de esposa, seu Tony de Isaac, Valdo Isso, Valdomiro, o Zé de Armando do Sapo da Serra, Sulnas Peibarra, o Marcelo do Rancho Quatro Irmãos, e Reginaldo aqui do Estator, e o rapaz aqui do é que eu me esqueço, rapaz, aqui do nome aqui, Fábio Júnior,
0: não é o cantor, mas é o Fábio Júnior, né?
1: É.
0: Muito
1: aqui
0: bem.
1: Adicuri.
0: Sim.
1: É o Adicuri aqui no Cicli de Igararu.
0: Certo.
1: E seu Antônio Arbano, que mora aqui também, eu acho que é aqui no Adicuri. E parece que ele escuta seu programa também, que ele me disse um dia que ele escuta o programa. E todos os ouvintes, que é muito, graças a Deus, Dona Givânia de Ribeirópolis. E todos os ouvintes que estão participando e escutando seu programa, o povo aqui do Caipeiro, de Zé, Lagoa Grande, São Domingos. E todos os ouvintes.
0: Um abraço aí pra esse povo bom, viu? Um abraço aí pra esse povo bom, querido, aí dessa região. Fico feliz de saber que nosso programa tem uma grande audiência nessa região, viu, sertanejo?
1: Graças a Deus tem, e é grande, viu?
0: E é grande, né? Que bom.
1: É grande, é bem que nem coração de mãe.
0: Qualquer dia a gente vai fazer uma visita a esse povo querido aí, né, sertanejo?
1: Quando quiser vir, pode vir. Pronto. Bota uma água no fogo e faz uns
0: caras. Ah, não. Se você colocar água no fogo, vai apagar o fogo, rapaz.
1: Não, rapaz, é pra render o pirão.
0: Não, tem que colocar água na panela, no fogo não. Se o senhor colocar água no fogo, vai acabar com tudo. Não vai ter nem pirão, nem feijão, nem nada, viu? Deus abençoe, saúde, muita paz, sertanejo. Valeu. Oi.
1: E a música, se der tempo, você passa aí já em formatura, viu?
0: Dia de formatura, pronto, dia de formatura, tá certo então. Vamos tocar daqui a pouquinho pro senhor, viu?
1: Dá tempo,
0: ainda dá tempo, viu?
1: Apoio, obrigado, bom dia, boa saúde, felicidade pra todos nós.
0: Valeu, senhor também, saúde e paz, sertanejo. Vamos que vamos falar com mais ouvinte aqui na sua Educadora FM. Alô do telefone, bom dia.
2: Alô, bom dia.
0: Bom dia, falo com quem?
2: Com Isa Fernandes.
0: Pois não, dona Isa Fernandes, que é quem manda aqui no nosso programa?
2: Eu quero ouvir a música, se der tanto, nem diz o seu guril. Eu quero ouvir com Lourenço e Lorival, Velha Porteira.
0: Velha Porteira, muito bem, pra quem se oferece essa música bonita?
2: Eu vou oferecer pra seu guril, que falou aí há pouca hora. Pra você com a sua família, pra Givânia e Rita da Silva e Valda Barraca, pra seu Erivan, pra Vênia aqui de Carilha. E para todos os seus ouvintes, que são muitos, fica com Deus e tudo de bom. Que Jesus lhe abençoe.
0: Obrigado, minha amiga. Que Deus abençoe a senhora também. Saúde e muita paz aí para vocês aí. Tchau, minha querida. Olha, eu quero aqui mandar um abraço aí para uma senhorinha, né? Aí da... deixa eu ver o nome dela, o nome do povoado aqui, viu, rapaz? Deixa eu ver aqui o nome do povoado aqui. É lá de Nossa Senhora Aparecida, rapaz. Daqui a pouquinho eu lembro o nome dela aqui, né? Eu encontrei com ela aqui em Frei Paulo, né? Aqui em Frei Paulo, no último sábado. No último sábado ela estava por aqui em Frei Paulo visitando os seus familiares. E o pessoal aí, nossa amiga Carminha, nosso amigo Antônio, só ali é o Carlos André. E ela veio ao nosso encontro dizer que é o fã do nosso programa, não liga porque não tem celular, não sabe usar celular. E ela disse que é fã demais do nosso programa. E ela contou um testemunho tão bonito, que às vezes a gente precisa ouvir o testemunho das pessoas, né? Porque muitas vezes o testemunho do ouvinte, de outras pessoas, aquece o nosso coração, enriquece a nossa fé, aumenta a nossa fé. Quantas vezes a gente acorda desanimado? Quantas vezes a gente acorda meio triste, né? Preocupado, às vezes desesperado pelas situações que tem que resolver, mas quando a gente escuta, né, um testemunho de alguém, um testemunho de fé, a nossa fé também aumenta. Então, quero aqui abraçar a senhora, viu? Não vou contar seu testemunho porque é muito íntimo, mas dizer que gratidão, viu? Por isso que vale a pena, viu? Vale a pena há 17 anos a gente acordar às 3 da manhã e às 4 horas iniciar esse programa. Que é um programa sertanejo, mas também não deixa de ser um programa de fé, um programa que fala de amor, um programa que fala de Deus, um programa que fala de coisas boas, porque a vida nós temos que propagar e divulgar as coisas boas, né? Os rádios, as televisões, os jornais já traz notícias ruins demais, e nosso programa é um programa recheado, que fala de amor, que fala de sentimentos, que fala de coisa boa. Por isso, ó, gratidão, viu? Gratidão a você que toda madrugada, e aos amigos caminhoneiros, aos amigos motoristas que sempre estão nos dando a carona de Rádio Ligado. É pra você, motorista, caminhoneiro, essa música.

0: Sertanejo, Velha Porteira, Lourenço Lorival aqui na sua Educadora FM, na sua 89.5. Bom dia, Dona Maria, bom dia, seu José. Bom dia pra esse povo querido. Um abraço ao povo bom lá do povoado Espinheiro. Ei, que benção, né? Sexta-feira à noite, estivemos por lá e foi uma benção, uma maravilha, viu? Daqui a pouco nós vamos contar nossa história aí sobre a nossa sexta-feira lá no povoado Espinheiro, em Pinhão.
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0: Olha, 5 horas e 6 minutos, 5 e 6. E ontem estivemos, né?

0: Bom demais, viu? Alô, você do telefone, bom dia.
1: Bom dia, Sertanejo.
0: Bom dia, eu falo com quem?
1: Cebão da Baixa Lá.
0: Cebão da Baixa Lá, que é quem manda aqui no nosso programa, Cebão.
1: Se você puder passar aí, passa aquela música com Zezé de Camargo e Luciano, Água na Boca.
0: Água na Boca.
1: Isso.
0: Água na Boca, Zezé de Camargo e Luciano. Procura aqui, pra quem se oferece, amigo?
1: Ofereço pra minha esposa, pra minha mãe, pra meus irmãos, pra Vanzinho da Baixa Lá, pra Alex de Pinhão, Washington de Pinhão, Beca de Pinhão, Foguinho de Pinhão, José Nicolau de Pinheiro. Tô muito agradecido, Sertanejo, por a sexta-feira, graças a Deus.
0: Pois é, rapaz, gostou?
1: Demais, eu só espero que nasce em outra vez,
0: de novo. Muito bem, rapaz, que maravilha, foi bom estar aí com vocês, viu? Foi muito bom, viu? Que Deus bom abençoe demais, sempre,
1: e
0: viu?
1: Ofereço, e ofereço também para o Zé Guilherme, bom dia, para vocês, Sertanejo, que Deus dê uma sexta-feira, com paz e saúde para nós todos.
0: Obrigado, amigo, saúde e paz para vocês aí, tudo de bom, viu, Sertanejo?
1: Sertanejo.
0: Valeu, amigo, obrigado pela sintonia. Vamos que vamos, Sertanejo, falar com mais ouvinte através aqui do WhatsApp aqui da Educadora FM da sua 89.5. Bom dia pra você, ligadinho, sintonizado aqui na Educadora. Alô, você aqui do WhatsApp, bom dia, fala Sertanejo, fala Sertanejo.
2: Bom dia, Sertanejo, Carlos André aqui, já me vai falando Sertanejo, gostaria de ouvir um mulher, qualquer um de gênero, oferecido aqui a Ronaldo Narlaj, filho da Bela aí de Feipola aí, aniversário na última sexta-feira, e a Sulim, a Ailton, a Josa, Nenê do Leito, Vinícius, Paulo Henrique, João Guilherme, Eugênio, Domingo Aparecida, no Baturi, Marcelo, no Carlos Devado Wilson, enfim, a todos uma boa segunda-feira, fica com Deus.
0: Valeu, Sertanejo, boa semana pra você também. 5:08, alô do telefone, bom dia.
3: Bom dia, Sertanejo.
0: Bom dia, falo com Valdo Wilson. Pois não, Valdo Wilson, que é que manda aqui nossa programação.
3: Conhecer a programação aí pra todos os amigos e amigas, pra você e sua família, pra meu filho e minha família, em nome de Jamin aí da Rai, vai pra todos os amigos e amigas, do primeiro ao último, uma outra semana com paz, saúde, felicidade pra todos nós, Sertanejo.
0: Obrigado, amigo, pra você também um ótimo dia, saúde e paz, viu?
3: Amém, que o
0: moinho
3: não tá bom, não.
0: Oi?
3: Amém, que o moinho não tá bom, não.
0: Não tá, não? Então bota aí farinha pra engrossar, viu? Certo?
3: A gripe botou botando, viu?
0: Foi? Então bota...
3: A gripe botou botando.
0: Bota mel e bota alho, viu? Pra acabar com essa gripe, viu?
3: Certo.
0: Não é arruda com alho, não. É alho com... Com limão, viu?
3: Deus o livre, e arruda com água.
0: Valeu, Sertanejo! O nosso amigo Valdo Wilson, ele tem medo de arruda com ar, né? Pois é, tem medo, viu, Valdo Wilson, de arruda com ar, viu? Olha, 5:09, tem mais ouvinte. Alô, você do telefone, aliás, você do WhatsApp, bom dia.
4: Bom dia, Carlos André. Gostaria de oferecer as músicas do programa para meu amigo Ivan na Fazendinha, o vaqueirinho dele Kim, e também para a turma do Croá, para a Deide, Quinquinha, o Hélio, a Dalto, Leidiane e Eli, e também para Cristiane e Luciano, Zé do Finado, e para Jesus também, para minha madrinha Luz, meu padre Sulim, com a Nininha, mas com o padre Humberto. É Ginado, e também para Dona Zefinha, mas é Milton, e para o compadre Mauro no Paturi, mas Joel, e também para SBT do Alho, aqui é Jeane de Lages.
0: Um abraço para você, Jeane, obrigado pela sintonia. 5:10, alô, bom dia.
5: Bom dia, Sertanejo, bom dia com Jesus, meu irmão.
0: Bom dia, eu falo com...
5: O homem que nasceu nas catingueiras, me trançado de cipó, viajei de caminhão junto com uma necotó. Não sou locutor modelo, mas estou aqui sem cabelo, vivendo do meu gogó. Maceda Santos.
0: Diga, seu Maceda, que aqui manda aqui nossa programação, Sertanejo.
5: Rapaz, só agradecer a Deus por todas as bênçãos que ele tem nos dado. Só gratidão a Deus e avisar para nossas joias preciosas, que são os ouvintes, que sabe, se Deus nos permitir, nós estaremos de volta aí, fazendo nossa programação, Hora do Vaqueiro, com Matheus Santos, que eu estou muito bem, graças a Deus, graças a meu bom Deus, É só agradecer, né?
0: Que bom, graças a Deus, né, meu amigo? Deus abençoe cada vez mais, boa recuperação pra você. Seja bem-vindo aqui aos microfones da Educadora, tá certo, sertanejo?
5: Isso, é. Não estive ontem lá na Santa Maria, porque você sabe muito bem que a gente, quando está costurado, não pode estar no meio dessa multidão, porque a gente tem muitos amigos. Aí chega um, abraça, joga pra cima, vai pra lá, vem pra cá e fica ruim, né?
0: Isso, é bom evitar mesmo, viu? Bom evitar, a recuperação é mais importante, viu, sertanejo? Isso.
5: Primeiro lugar, a saúde da gente. Depois a gente tem muitas festas aí pra gente se encontrar nesse mundão, meu Deus. Em nome de Jesus.
0: Só com certeza.
5: Agradecer a Deus e agradecer a todas as pessoas que oraram pela recuperação de Macedo. Que Deus abençoe e proteja. E a você, meu irmão. Deus abençoe.
0: Obrigado, meu irmão. Boa recuperação, saúde e paz pra você, viu, sertanejo?
5: Obrigado.
0: Um grande abraço aí, nosso amigo Macedo Sanz. Se Deus quiser, próximo sábado estará de volta. 5:12, 5:12, nosso amigo senhor Ivan Boiador. Alô, senhor Ivan, bom dia.
6: Bom dia, sertanejo, bom dia. Tá falando aí, sertanejo?
0: Tá não, sertanejo, até agora não.
6: Tá bem, então, bom dia pra você, bom dia pra todos os ouvintes, quero deixar um abraço pra todos e desejar aí um bom início de semana com paz e saúde pra você, pra sua família e pra todos os ouvintes, né, Macedo? É, cara, Macedo, agora confundi o Macedo com o Carlos André, não é isso, Carlos André?
0: Tem problema não, é claro que eu sou mais bonito, mas não tem problema nenhum, viu?
6: Eu vou dar uma corrigida aí pra dar esse resultado depois.
0: Tá certo.
6: É, então, já desejando aí saúde pra o Macedo, né, que tá se recuperando aí de sua cirurgia e se Deus quiser, no sábado ele está indo com o seu programa, a hora do vaqueiro com certeza, né? Então vai dar tudo certo e saúde, Marcelo. E oferecer a programação aí pra todos os ouvintes, rapaz, são muita gente, né? E pra dona Hilda Fernandes, que já falou aí. Só dá uma baixadinha nesse rádio, pode dar uma microfonia aí, viu, Carlos André?
0: Vai, baixa aí então, sertanejo. 5:13, 5:13, sertanejo. É o senhor Ivan que está conversando com a gente, viu?
6: Então, rapaz, vou mandar um abraço aí pra turma de Greg Cardoso, né? Pra esse rapaz que falou aí também, Geraldo, né?
0: É, Geraldo tá ouvindo agora, a gente tá bem lá em... Não, o Geraldo é lá em Gararu que tá ouvindo com a gente, viu?
6: Ah, Gararu, é, segue aí a mesma região. Então, mandar um abraço pra ele, deixar um bom dia pra ele, pra toda a família, né? E essa turma aí do Greg Cardoso, o Sulo, né? O Reginaldo do Extrator, o Júnior de Zé Grande, que também é do Extrator.
0: Caiu a ligação do nosso amigo senhor Ivan Boiador. Senhor Ivan, retorna a ligação aí, viu? Que a Vivo hoje tá assim, rapaz, derrubando tudo, viu? Senhor Ivan, pode retornar a ligação, não tem problema nenhum. Enquanto o senhor retorna aí, tem mais ouvinte aqui. Alô do telefone, bom dia.
7: Bom dia, Carlos André.
0: Bom dia, Raquel de Itabaiana, que é que manda aqui nosso programa, Raquel.
7: Como é que você tá, Carlos?
0: Tô bem, graças a Deus, obrigado.
7: Hoje eu vou pedir a música, a caneta e a enxada.
0: A caneta e a enxada, pra quem se oferece?
7: Pra você, pra sua mamãe, pra senhora Ivan Boiador, pra Giovana de Ribeirópolis, Ivan da Barraca, Zé da Sete Machadeito, e Dona Gisele, Dona Desce. E todos os ouvintes.
0: Valeu, Raquel, que Deus abençoe você e seu papaizinho aí também, viu?
8: Bom dia, sertanejo.
0: Bom dia, sertanejo, um ótimo dia pra vocês aí em Itabaiana, viu, sertanejo? Um grande abraço aí, povão de Itabaiana. Retornando aos microfones da Educadora, senhor Ivan Boiador.
6: Bom dia mais uma vez, sertanejo. Então, deixa um abraço aí pra Raquel também, com o pai dela, né, o Zé Lagoano. Deixa um abraço aí pra dona Hilda Fernandes, já falei, mas a dona menininha também aí, né, do povoado de Serra Redonda, pra Giovânia, pra Bandida, pra Wanda de Gra Cardoso, que até acho que já falei nela também, mas a gente se desconcentra com esse negócio de cair a ligação, a gente retorna. E aí, rapaz, pra muita gente aí, né, pra Beto Pedra Grande, esse já falei também, agora me confundi tudo aqui. É, pra o guri que também já falou, né? Vai botar água no fogo no dia que você vinha pra cá, aí você vai comer comida boa.
0: Viu? Pois é, com água no fogo vou comer alguma coisa. É de propósito, viu, que ele tá fazendo isso aí.
6: Então, pra o Dedo, mandar um abraço também aí pra o Zé de Armando no Saco da Serra, né? Pra o Naldinho Almeida e Nossa Senhora da Glória aí com a esposa Adriana, pra o Carlinho, sobrinho dele, pra Joãozinho aí na Onça, pra Marta, seu Antônio de Isaac. É, rapaz, é muita gente, viu? Temos também o Zé Moreno e Aningas, nunca mais falei no Zé Moreno, agora me vem na lembrança, mandar um bom dia também aí pra o... É, rapaz, Dezinho Aboiador, né, com o Erlânio, Leandro, né, os filhos dele que são cantor e aboiador, para todos, o João de Biral, nosso amigo João de Biral, mandar um abraço também para tia Iracema, para tia Cotinha aí em Pedra Branca, para os meninos do Rancho Quatro Irmãos, para a Marinha, para toda essa turma, né, o Frank aí do assentamento João do Vales, também Nossa Senhora da Glória, para o Valdomiro lá em Lagartos, José Guilherme e Simão Dias, para toda essa turma, rapaz, tem gente aí que se eu for falar aqui nesse programa, eu vou tomar o seu programa todo, né, deixa um abraço para o pessoal aqui do Belo Monte, onde eu estive ontem, também estive no assentamento São Judas Tadeu, já é no município de Porto da Folha, para de guri, né? E por aí, rapaz, por onde a gente anda no final de semana, são muitos ouvintes que a gente encontra, muitas pessoas que dizem que ouvem esse programa e que sempre ouvem quando eu ligo para o seu programa. Então a gente deixa um abraço para todos, viu?
0: E vamos de repente para esse povo querido então, rapaz, já que tem muita gente aí que escuta a gente, então você vai satisfazer todo mundo aí tocando, cantando os repente aí para essa galera, viu?
9: Eu vou mandar o repente, Carlos André autorizou. E o povo escuta o poema de Erivan Aboiador. Eu nunca fui um ateu, sou autorizado por Deus pra ser um aboiador. O nosso amigo Carlinho Almeida também vai meu abração pra essa turma todinha aí dessa região que gosta de ouvir repente e Erivan consciente já manda um abração. Tia Nenca do Bandeira, eu vou cantar pra senhora que está com o rádio ligado e está me ouvindo agora. Canto com muito carinho pra esse povo todinho de Nossa Senhora da Glória. Pra nosso Joãozinho da Onça também vai meu abração. Pra sua esposa Marte, Antônio de Isaac, seu irmão. Canto pra homem e mulher. E amanhã, se Deus quiser, eu volto ao Desperta Sertão. Obrigado, Carlos André, em maneira de cantar. Quero lhe agradecer e muito obrigado, eu vou dar. Tá ouvindo a minha chama e pras ouvintes do programa um abraço eu vou deixar. Valeu, Carlos André, um bondinho, bom trabalho, fica com Deus, irmão.
0: Muito obrigado, meu amigo, saúde e paz pra você, Deus abençoe sempre. Aí foi seu Erivan. Vou tocar essa música aqui. O nome dessa música se chama Amigo. Na verdade, o nome da música é Mensagem. Mas muita gente conhece essa música por Amigo Locutor, né?
10: Amigo.
0: Porque hoje é dia do radialista. Hoje é dia 21 de setembro, né? Hoje é dia do radialista. E aqui, em meu nome, quero aqui parabenizar todos os meus colegas radialistas. Todos os radialistas de todo o Brasil, que hoje, dia 21 de setembro, comemora aí o dia do radialista. O que seria do rádio, né? Sem o radialista. O que seria desse povo sem a comunicação?

0: Viola Bonita, grande Jaine, grande cantora cantando pra gente aí, atendendo aí, né? Dia de formatura sertanejo. Essa música que pediu foi o homem que coloca água no fogo, né? É, ele apaga com fogo todo, viu? Valeu, seu guri, um abraço, bom dia pro senhor, obrigado pela sintonia. Alô, Deida de Dona Sônia, lá em Nossa Senhora da Glória. Alô, Nego do Burro, ontem eu encontrei com o Nego do Burro, lá na Cavalgada, né? Forte abraço aí pro senhor, viu? Olha, deixa eu aqui mandar um abraço e parabenizar o povo bom do povoado Serra Redonda, né? Na última quinta-feira, estive lá no povoado Serra Redonda, na grande festa, novena aí, parabenizar aí ao povo da Serra Redonda. E no sábado, né? No sábado nós estávamos prontos, preparados, já arrumados para ir para a procissão, lá para o encerramento, né, da festa de Nossa Senhora da Salete, no povo da Serra Redonda, mas infelizmente não deu. Aconteceu um imprevisto aqui na nossa agenda aqui e não deu para a gente poder estar aí junto desse povo querido, mas quero aqui agradecer o carinho, viu, da última quinta-feira. Foi assim uma noite maravilhosa, né? Tivemos lá a celebração da palavra com o Diácono Menezes. Depois tivemos aí, né, um momento de oração muito bonito, né? É dia do Santíssimo Sacramento, dia do Santíssimo. Uma noite maravilhosa, foi a quinta-feira. E parabenizar aí, né, a toda a comunidade de Vossa Redonda pela linda festa, as meninas aí, as ministras, aos coordenadores das noites, das novenas, parabenizar pela linda festa que foi, né, lá do povoado Serra Redonda, a festa de Nossa Senhora da Salete. Que Deus abençoe. Forte abraço, meu amigo, meu colega aí, o vereador Ivo Lima, vereador Ivo, forte abraço pro senhor, bom dia pro senhor, pra sua esposa, e muita saúde aí pra toda a família, tá bom? Que Nossa Senhora continue abençoando esse povo querido aí. Um abraço a minha amiga Zefinha, abraço aí também pra Maria. Deus abençoe, saúde e muita paz a todo o povo bom lá da Serra Redonda. E isso foi na quinta-feira. Na sexta-feira à noite nós tivemos o povoado Espinheiro, né? Graças a Deus. Uma noite assim maravilhosa. Quero aqui mandar um grande abraço aqui. Agradecer de coração, viu? A todas as pessoas que lá estavam, né? Que fez com que a festa fosse mais bonita ainda. Minha amiga Joé, pessoal do Maritá, tava lá com a gente também. Um abraço aí pro povo bom do Maritá, que estava com a gente, né? Obrigado, Joelma, seu Raimundo. Joelma, depois manda aí o nome da música aí do cantor que o senhor Raimundo pediu, viu? Eu já não lembro mais não, viu? Mas obrigado aí a todos, povão querido. Olha ela aqui, ó. Ela que fez uma linda recepção pra gente aqui. Deixa eu colocar ela pra falar. Bom dia, sertaneja.
1: Bom dia, Carlos André. José Ando, do povoado Espinheiro. Tô aqui passando pra agradecer a abertura da nossa festa que você fez tão linda, que foi sexta-feira aqui na igreja do povoado Espinheiro. Agradeço a todo mundo que compareceu nessa festa. Fique com Deus, Carlos André. Um abraço para todos os ouvintes.
0: Valeu, abençoada. Nós é que agradecemos pela recepção, pelo carinho, a senhora, seu esposo, seu filho, toda a sua família aí. Um abraço aí, viu? Foi uma noite maravilhosa, né, Edenha? Ei, dona Edenha, dona Taninha, dona Taninha, né? A Tânia, né? É a Tânia. Dona Edenha, dona Tânia, que quem ri são elas, viu? Ei, duas mulheres pra rir, viu? Mas é bom, é por isso que elas não ficam velhas nunca, viu? Quanto mais a gente ri, mais jovem a gente fica, mais a gente fica, né? Um abraço, bom dia, dona Tânia. Vou falar em Taninha, manda um abraço pra dona Tânia, né? Quem tava com a gente era a Taninha cantando. A dona Tânia é Tânia de Bexo, né? Alô, dona moça, levanta, dona moça. Tá na hora de cuidar, mulher, cuida, cuida. Tem mais ouvinte que quer falar com a gente aqui na sua Educadora FM. Alô, você do WhatsApp. Bom dia, sertanejo.
2: Bom dia, Carlos André. A gente tá falando com o Ricardo. Fala aqui do povo do Monte Santo, aqui do Monte Alegre, município do Monte Alegre. Gostaria de pedir a toada O Boi Que Ninguém Pegava. Ou com Ramon e Randinho, ou se não com o Ramon Machado. Oferecer a meu compadre Ailton Aparecida, aí nas pias aí, no sítio de Glória. Oferecer a Matheus Ricardo Aparecida e Matheus Bonsens. Oferecer a meu pai, estamos aqui ouvindo, tirando um lequinho ouvindo. Então, obrigado. Valeu, Carlos André.
0: Valeu, sertanejo, muito obrigado a vocês aí, viu, pessoal aí, sempre ligadinho aqui dentro do carro. Vou procurar aqui, como já passou do horário de toada, eu vou ver se eu encontro aqui, viu, José Ricardo? É, com Léo Costa, viu, o ritmo de vaquejada, essa música, o boi que ninguém pegava, viu? Mas pegou, viu, meu compadre Edivan pegou esse boi aí, viu? É, ele já gosta quando toca essa música, ele disse que pegou esse boi aí, viu? Pois é, rapaz. Vamos que vamos, sertanejo. A JR Atacadista em Itabaiana informa para você a hora certa. Em Frei Paulo, 5:32, 5:32. Daqui a pouquinho tem muito mais música para você. Aguarda aí, não mude estação. Eu volto já.

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0: Obrigado, Deus, linda música, e agradecendo a Deus, né, por tantas graças recebidas, por tantos livramentos, né? É, rapaz, final de semana foi duro um pouco, né? Apressivo, em algumas situações. Agradecer a Deus, Pai Todo-Poderoso, pela cirurgia, né? Muita gente perguntando o que estava acontecendo, que eu estava a semana passada tendo que sair mais cedo. Então, semana passada vocês perceberam que por vários dias eu tive que sair mais cedo um pouquinho, né? Em virtude que nós estávamos aí com a minha avó, que tinha que fazer uma cirurgia na última sexta-feira. E uma cirurgia de risco, mas graças ao nosso Pai Criador, graças a Deus, deu tudo certo. Quero aqui agradecer a tantos amigos que oraram, que rezaram, que intercederam, que jogaram pensamentos positivos de fé. Muito, muito obrigado. Eu não sou muito de divulgar, de expressar muitas vezes, né, coisas íntimas da minha família na mídia, mas teve algumas pessoas que dizem: mas você não falou nada. Não, a gente não precisa estar falando nada. Quando algo é muito íntimo, né? A gente não precisa estar divulgando. O mal das pessoas é isso. Às vezes, não sou contra, viu? Não sou contra quem tudo posta. Mas eu tenho a minha intimidade, o meu jeito de ser. Não sou de estar postando tudo. Todo mundo já me conhece que sou desse jeito. Não sou contra quem posta. Se você posta porque você gosta, se isso lhe faz bem, beleza, ótimo, né? A gente não está aqui para condenar ninguém, porque cada um faz aquilo que gosta, faz aquilo que quer, tá bom? Mas eu não gosto muito de estar divulgando nem tudo, né, que acontece, nem o que eu faço, muitas vezes, né? Mas agradeço, viu, de coração, as pessoas que rezaram pela minha avó. Graças a Deus, né, fez a sua cirurgia na última sexta-feira, já se encontra em casa, se recuperando. Um cheiro no coração para minha Índia, minha avó, minha madrinha, minha mãe de leite, né? Olha, ela é minha avó, minha madrinha de batismo e minha mãe de leite, né? Também mamei aí na minha avó, que foi também minha mãe de leite, né? Então, por isso que existe toda essa preocupação, todo esse carinho, todo esse afeto. A minha Índia, cheiro, coração, e obrigado, Deus, por nos presentear com a presença dessa grande mulher, a nossa guerreira, nossa coluna, né? E quero aqui também agradecer a Deus pelos livramentos, né? Agradecer a Deus, né? No último sábado à noite aconteceu um acidente com a pessoa querida, também da nossa família, mas graças a Deus, livramento, Deus livrou, bens materiais, coisas materiais vão embora. O importante é o ser humano, né? O importante é o ser humano. Então, gratidão a Deus, a Nossa Senhora Aparecida, pela vida das pessoas que Deus livrou do acidente. Enfim, gratidão a Deus por tudo isso. E na última sexta-feira, quando eu estava lá no povoado Espinheiro, eu falei uma frase do Pai Nosso, que muitas vezes a gente reza o Pai Nosso sem saber do grande valor que tem a oração. Quando a gente reza o Pai Nosso, que a gente diz assim: livrai-nos do mal, é importante a gente sempre estar rezando. Muitas vezes as pessoas acham que rezar é somente você entrar na igreja, é somente você ir para o Santíssimo, para a missa. Não, meu amigo. A Dona Maria lavando o prato, ela pode estar rezando um Pai Nosso, Ave Maria. Seu José tirando o leite ali, como está agora, muitas vezes ele pode estar ali rezando o Pai Nosso. E quando você diz: livrai-nos do mal, Deus livra, né? Como algumas pessoas falaram lá: Deus já me livrou de tantas coisas, Carlos André, que bom. E sabe por que Deus livra? Porque a gente pede, e porque nós somos filhos de Deus, nós somos amados. Não importa a pessoa que você foi, como eu falei também lá no Espinheiro, né? Não importa a pessoa que você já foi, o importante é a pessoa que você quer ser e que você será a partir de hoje, né? Então a gente precisa sempre pedir a Deus a graça da mudança de vida, da restauração. É como diz o amigo nosso, tem um ditado popular que diz assim: pau que nasce torto, morre torto. Mas não, quando Jesus é o carpinteiro desse pau, ele não morre torto, não. Ele só morre torto se ele quiser. Ele só morre torto e errado se quiser. Tá bom? Então, Vou tocar essa música bonita em agradecimento a todas as coisas boas que Deus tem nos dado. E deixar um recado, um finalzinho aqui. Gente, ó, tá chegando poucos dias, chegando a política aí. Será que vale a pena você se machucar e machucar as pessoas? Se agredir e agredir as pessoas? Não vale a pena. A política vai passar, os políticos vão permanecer. Levante sua bandeira, vista sua camisa, coloque seu adesivo, mas respeite as pessoas. Sabe por quê? Tudo passa, tá bom? Tudo é passageiro. Que Deus abençoe, saúde e paz, 11 música bonita, gratidão a Deus por tantas coisas, ó, gratidão a Deus pela vida também de uma pessoa muito querida. Eu quero aqui parabenizar meu amigo José, José, o pai da Vitória, né, lá do Celão também, hoje completando idade nova. Que Deus abençoe, saúde e muita paz pro senhor, viu? É uma pessoa que eu admiro bastante, viu? Deixa eu ver aqui, tem gente ligando aqui, mas não tem como falar com você agora, viu?
1: Melhor de Deus virá.
0: Segue a... Então parabéns aí pro meu amigo Zé de Juvenal. Deus abençoe, meu irmão, saúde e paz, viu? Muitos anos de vida. Ontem foi ele e hoje é seu vizinho, nosso amigo Pretinho do Sítio Buzeira. Alô, Pretinho, feliz aniversário, viu? Deus abençoe sempre, sempre, cada vez mais. Muitos anos de vida, meu irmão. Que papai do céu continue abençoando a sua vida hoje e sempre. Vamos que vamos. Fernando e Sorocaba. Essa música vai para tantas pessoas.
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0: Essa música vai para Bia, minha sobrinha Bia. Vai também para meu compadre Divan, para minha comadre Mônica, para Laura. E para todas as pessoas que estão ouvindo a nossa programação. Que Deus abençoe hoje e sempre.

0: Rodrigo Sertanejo falando amigo do Voz Cupira. Gostaria de ouvir aí a música aí, Cavalo Preto. Oferecer a Rodrigo, meu irmão, a Tó, a Aranha, a Bizunga, a Danilo, a Fernanda Lagoa Seca, a Deus do Gerino, Tony Leite na Areia Branca, Matheus, a Vadina no Povoado Bandeira, a Juquinha, a Jumara, toda a galera, toda a vaqueira ama. Valeu, Sertanejo, até amanhã, se Deus quiser. E a Erivan Boiador aí é diferente. Como disse aí, é diferente, parabéns. Deus lhe abençoe, Erivan. Valeu, Sertanejo.
1: Bom dia, Carlos André. Aqui é Charlie Padre de Ribeirópolis. Gostaria de pedir uma música com o Sérgio Paulinho, meu lago da foto, para oferecer a Zé Padeiro, Careca Padeiro, Valda Barraca, Pedro do Caldo de Cana, esposa Carminha, Leno no Aleixo, Evangelista no Povoado de Taquatiara, Pedinho no Povoado de Milagres, Foto de Belinho da Bela Automóveis, e para todos os ouvintes.
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3: Bom dia, Carlos André. Carlos André, se for possível, passa aí a música. Meu sítio, meu paraíso, para oferecer a João lá na Onça, seu Ivan Boiador, este grande poeta de glória, para oferecer a Mariazinha aqui no Povoado, para Bilu e Mocinha lá no Espinheiro, para meu tio Zé Pequeno, para Wanda e Bagaceira, para Carlinhos das Pia, para seu de Bailua, para nós aqui, para você, para sua mãe, um abraço. Estou na escuta, Carlos.
4: Bom dia, Carlos André. Aqui é Givanilson de Gruta da Macambira, Nossa Senhora Aparecida. Gostaria de pedir uma música a você aí, de Mina Honório e José Rico, qualquer uma, viu? Vou oferecer aí a todos meus amigos, a do Van da Fazendinha, que uma hora dessa já tá no curral tirando leite. E vamos cuidar, viu? Iniciar mais uma semana em nome de Jesus.
1: Sertanejo, aqui é Preto Tank Novo. Quer que se passe a música pra mim aí, qualquer um. Minha esposa aí, minha filha Valéria, meu filho Alex, pra minha nora, mestre Gabriel, minha tia Tatá, pra Giovanni Reberópolis, na nossa Rádio Família, menina Fazendinha, a todas as amigas e amigos. Pra sua Rádio Cadê Fala, um bom dia, aqui é
5: Preto. Bom dia, Carlos André, aqui é Paulinho Malhador. A senhora parecida, se for possível, você passa a música A Mão do Tempo, com Eduardo Costa, a oferecida a Igor, Padre Valdessa, Tibilio, a Nayana. A todos os seus ouvintes, bom dia, bom trabalho. Fica com Deus, cara. Não ligo, mas estou ligado.
6: Bom dia, meu compadre, Carlos André, meu compadre. Meu compadre, que bom, né? Hoje é segunda-feira, início de semana, e você já está de volta, graças a Deus, meu compadre. É o dele de saúde. Na sala parecida, protege você, para você andar, meu compadre. Meu compadre, passa aí aquela música aí, cabelo de traça, viu? Ofereço para todos esses ouvintes, tá ligadinho? Ouvir esse maravilhoso programa, meu pai, bom dia, um bom início de semana, uma boa segunda-feira para todos nós, viu?
7: Bom dia, Carlos André, Toninho, toda a escuta do programa, Carlos André, pra lembrar com a Eri Romineiro Marciano, nosso amor aí, de tudo, felicita a sua Roquinha Lagadeiros, dona Mocinha, seu Luiz, Tonhão, a Era Glié, seu compadre Torico, valeu, é bom dia, vou fazer um Deus, Carlos André, Toninho.
8: Bom dia sertanejo, Carlos André, aqui é Alec da Fazenda Anta, rapaz. Que noite maravilhosa, hein, Carlos André? Aquela noite de sexta-feira passada, hein? Lá no Espinheiro, agradecer a Corme, a Joseane, por o carinho, por a atenção, e a todos do Espinheiro, que tava lá, né? E o pessoal muito colhedor, Carlos André. Foi duas vezes também que eu tive lá, essas duas vezes que você teve, foi as duas vezes também que eu tive. Então dizer que o povoado tá de parabéns, com a grande capela, com grande pessoal do coração, é maravilhoso. Então quero dizer a vocês do Espinheiro aí, estão de parabéns, continuem sendo essas pessoas que vocês é. Valeu, Carlos André, um abraço para todos do Espinheiro.
9: Bom dia, sertanejo, aqui é Fuscão de Peão. Se puder, tá como Zé Júlio do Arthur Mourão. Desde para a esposa Regiane e o filho Rinha e a toda a vaqueirama da região.
10: Bom dia, Carlos André, aqui é Chumbinho, André. André, vê se dá pra passar uma das músicas aí. De Vavá Machado e Léo Costa, tira a mão daí, não põe a mão nessa mulher, que é pra oferecer. Maius do Grupo Classe, esse grande sanfoneiro, Denilson dos Arreis, seu Zezinho, Dona Santa, Zefinha com a família. É, Gilson de Criança está em frente ao Banco do Brasil, Edinho Oliveira, o Popular Cascudo, Chiquinho Amoiador, Neguinho na Santa Maria, ao vereador Zé de Iraque, e a todos vocês da Educadora, Cláudia e Carlinhos das Pia, Caliza Bombeiro, meu irmão Botapocano, vaqueiro, é nóis, chama.
11: Bom dia, meu compadre, bom dia, sertanejo. Tá com a música aí, Danielzinho aí, sertanejo. Pra nós escutar aqui, né?
12: Bom dia, Carlos André. Aqui quem fala é Reginaldo, povoado Gabriel, Nossa Senhora Aparecida, Sergipe. Gostaria de pedir sua música aí de Maria Passa na Frente.
13: Bom dia, Carlos André, que é do Vando, povoado Fazenda em Caleira. Quero oferecer a música do programa aí de todos os ouvintes da Educadora. Meu filho Gabriel, que está completando um ano hoje. O galego da Macambira, todos os ouvintes da Educadora. Bom dia, fica com Deus. Deu uma segunda-feira abençoada a nós todos.
14: Valeu, sertanejo, é do Van, viu? É uma mão no celular e outra nas tetas da vaca, né? Bom dia pra você, sertanejo! Vamos que vamos, chegando ao finalzinho do programa. Bom dia, Carlos André, parabéns pelo seu dia. Você é um locutor excelente, serve até de remédio quando estou triste. Hoje o seu programa A Tristeza Vai Embora. Não sou de ligar, mas sou ouvinte de todos os dias. Parabéns, obrigado aí. Mas não colocou o nome, né? Deixa eu ver aqui a foto, é Josefa. De algum lugar, nome Josefa de algum lugar. Obrigado, dona Josefa, obrigado aí, viu? Mas manda aí o nome aí da cidade do povoado. Meus parabéns, Carlos André, pelo seu dia. Jesus lhe proteja sempre. Conceição de Ribeirópolis. Obrigado, Conceição. Obrigado. Hoje, 21 de setembro, dia do radialista. Meus parabéns aí para todos meus colegas radialistas. Bom dia, sertanejo. É Dilson da Santa Maria. Bom dia, Dilson. Olha, vou deixar para agradecer e para falar sobre a cavalgada de ontem da Santa Maria amanhã, viu? Eu tenho certeza que as meninas estão bem cansadas, estão dormindo aí. O Zé de Araque deve estar dormindo com certeza. Mas parabéns, amanhã a gente fala aí sobre a nossa ida lá na cavalgada aí da Santa Maria. Bom dia, estou ligada, Adeilza Nunes. Alô, Adeilza, bom dia para você do Curralinho, Nossa Senhora Aparecida. Meu compadre Berraba, Paulinho Popular Berraba, bom dia. Alô, dona Marlene do Assentamento São José da Queixabeira, Pedra Mole, bom dia pra senhora. Obrigado pela sintonia. E vamos ouvir os últimos áudios. Alô, você do WhatsApp, bom dia, sertanejo.
15: Bom dia, Carlos André.
14: Bom dia.
15: É, Rinaldo aqui do assentamento, Manoel Martins. Carlos André, eu quero ouvir a música de Léo Costa, Carqueuma, para oferecer a meus amigos aqui do assentamento, a pedra, meta de Pedra Grande, a todos vocês da rádio aí. Valeu, passo mesmo aí.
14: Valeu, sertanejo, fica devendo, viu? Você mandou o áudio agora. Só amanhã agora, tá bom, sertanejo? Alô, dona Joselita, bom dia.
16: Bom dia, Carlos André. Bom dia a todos que faz parte dessa rádio boa. E para todos os ouvintes, onde essa rádio boa alcançar, eu desejo um dia com muita paz, saúde e felicidade para todos. Para todos os ouvintes, porque se falar de um, esquece dos outros. Então, a família é grande e os ouvintes é grande. Carlos André, eu não gosto não, Carlos André, de assistir jornal não. Porque é tanto terror, tanto da coisa. Eu gosto é de uma missa, de uma vaquejada, de um rodeio, essas coisas que eu mais de admiro assisto. À noite. Pelo dia não. Pelo dia eu não me ocupo ligar a televisão, não. E outro, eu nem sei me mexer com televisão. De admiro é quem liga, aí eu vou lá e assisto. À noite, depois do meu café, depois minha obrigação.
14: Valeu, sertanejo, um cheiro no coração, viu? Em Frei Paulo, pontualmente 6 da manhã, que Deus abençoe e até amanhã, se Deus quiser, um ótimo dia, saúde e paz, bom dia, bom dia. Que você tenha um dia abençoado, que você tenha um dia iluminado, uma semana muita paz e muito amor e de muita fé, meu irmão, levanta essa cabeça, vai dar tudo certo. Bom dia, parabéns pretinho do Sítio Buzeiro. Parabéns, minha amiga Guida, lá de Ribeirópolis. Parabéns, nosso amigo José. Forte abraço para você, sertanejo. Parabéns aí também pro nosso amigo Jorge, da oficina. Bom dia.

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2: Seis horas, 9 minutos em Frei Paulo. 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
2: Nova pesquisa de opinião pública aponta Valmir de Francisquinho à frente de Fábio na disputa pelo governo do estado. Você vai saber os detalhes, os números da pesquisa daqui a pouco aqui no Tribuna Livre. Delegado aponta contradições em operação realizada na prefeitura de Aracaju. Ele diz que radialista vazou seu nome nas redes sociais antes de qualquer nota da Polícia Civil. Candidatos do Solidariedade declaram apoio a Valmir de Francisquinho, candidato da oposição ao governo de Sergipe.

Antônio Bassi de Moraes nega vínculo com Vorcaro em voos de jatinho, mas a Rede Globo, no Fantástico de ontem, exibiu em rede nacional a ligação de Alexandre de Moraes com Daniel Vorcaro, inclusive exibindo o vídeo onde Alexandre de Moraes com Viviane, sua esposa, viajaram em jatinho ligado a Vorcaro. Mega Sena acumula e pode pagar 32 milhões de reais nesta terça-feira. Edgê Barbosa é alvo de ação do Ministério Público do Trabalho por risco em depósito. Edgê Barbosa recusou acordo com o Ministério Público do Trabalho e pode ser condenada a pagar 200 mil reais por dano moral coletivo. E atenção, em Graco Cardoso, o casal é preso por crimes sexuais. Você vai saber detalhes daqui a pouco aqui no Tribuna Livre.

0: Gato é preso e 26 galos são apreendidos durante uma rinha. Você vai saber os detalhes daqui a pouco, aqui no programa Tribuna Livre, da sua rádio Educadora FM. Atividade ilegal, inclusive, acontecia no povoado Fazendinha e teria causado prejuízo superior a 20 mil após a intervenção policial. O suspeito foi preso e 26 galos foram apreendidos durante essa rinha lá no município de Neópolis. Daqui a pouco a gente traz os detalhes para você. Vamos iniciar o giro com a nossa equipe de repórteres, trazendo os primeiros destaques com o nosso repórter Mário Sena. Muito bom dia, Mário.
1: Principalmente para as pessoas que param para ouvir as nossas informações no princípio do dia, aqui pela FM Educadora, emissora do Grupo José Arinaldo Oliveira para um Brasil de Informações. Ronaldo, nós vamos destacar na sequência do programa da prisão de Zé Barriguinha. Esse indivíduo estava foragido, procurado pela polícia e pela justiça, acusado de ter matado a sua ex-companheira no município de Estância. Ele foi encontrado no final de semana em um outro município lá naquela região. Daqui a pouco a gente traz maiores detalhes para você com relação a prisão de Zé Barriguinha. Vamos também trazer detalhes de três homens que foram presos por receptação. Mercadoria foi recuperada em um município da região metropolitana aqui na Grande Aracaju. Tudo isso e muito mais daqui a pouquinho, Ronaldo, com detalhes para você.
0: Olha, candidato a deputado estadual fratura 10 vértebras após acidente aqui em Sergipe. Pois é, olha, o candidato a deputado estadual Matheus Correia, do Republicanos, informou que sofreu um acidente no final da tarde deste sábado, dia 19, e segundo a publicação feita nas redes sociais, ele fraturou 10 vértebras da coluna, sofreu escoriações e levou 6 pontos em um dos braços. Você vai saber mais detalhes daqui a pouco. Vamos mais uma vez às ruas da cidade com ele, Mário Sena.
1: Olha, Ronaldo, já vamos trazer maiores detalhes. A polícia está à frente do caso, já está investigando. Inclusive, um jovem foi assassinado no final de semana quando saía de casa para o trabalho. Fato esse que aconteceu em uma cidade da região do Sertão Sergipano. Daqui a pouco nós vamos também trazer detalhes de um homem que foi preso com uma moto com restrições de roubo em uma blitz no município de Lagarto. E mais, no mundo do futebol, no mundo esportivo, a gente destaca a sequência de jogos realizados no final de semana, tanto na Série B como na Série A. Inclusive, para a Série B, a gente traz detalhes aí da derrota do CRB, o Galo da Pajuçara, que perdeu para o Lanterna do Campeonato, a Ponte Preta, que há 26 jogos não vencia ninguém. E nós vamos trazer detalhes dessa Série B. Na Série A, vamos destacar as vitórias dos grandes times que brigam, né, pelo título da temporada. E o Palmeiras decepcionou. Daqui a pouquinho tudo isso e muito mais dentro do giro de notícias do nosso programa, Ronaldo.
0: Ok, meu caro Mário Sena, e para você que nos acompanha, irá conferir todos esses destaques no programa de hoje. Olha, Tribunal Regional Eleitoral de Sergipe limita a quantidade de wind banners nas eleições de 2026. Entenda como ficará essa situação daqui a pouco aqui no programa Tribuna Livre. Você irá conferir a partir de agora aqui no Tribuna Livre, edição de hoje, que está no ar pela sua rádio Educadora FM.
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6:19. 6:19. Amigos e amigas, ouvintes da Rádio Educadora FM, muito bom dia e obrigado pelo carinho da sintonia. Nós estamos iniciando mais um programa Tribuna Livre, o seu jornalismo diferente aqui pela Rádio Educadora FM. Nós queremos cumprimentar a todos e naturalmente agradecê-los pelo carinho da audiência. Agradecer sobretudo por nos permitirem adentrar ao seu lar para levar o melhor da informação com absoluta responsabilidade. Obrigado pela audiência. Tribuna Livre também cumprimenta você que é internauta, que longe ou perto, em qualquer município sergipano, em qualquer estado deste imenso Brasil, além fronteiras, também acompanha a nossa programação. Obrigado pela audiência. Hoje, segunda-feira, dia 21 do mês de setembro, hoje é dia do radialista, né? Na verdade, são duas datas comemorativas e uma delas a mais importante, o dia 21 de setembro. E nessa oportunidade, a gente parabeniza todos os colegas radialistas pelo seu dia, eles que têm, como nós aqui dessa emissora, o compromisso de levar informação com responsabilidade, mas também de tocar a boa música, apresentar os seus programas levando alegria, entretenimento, diversão e também informação. Então, parabéns aí a todos os radialistas de forma indistinta por esse dia muito especial, né? 6:21. A gente estende os parabéns aos aniversariantes do dia. Você que completa a idade nova, desejamos muita paz, saúde e harmonia. Parabéns de coração. Começando mais um programa Tribuna Livre. E olha, estamos muito próximos da eleição que acontece de domingo que vem a 8, né, sertanejo? Pois é, dia 4. Já está se aproximando, viu, amigo? A gente começou lá atrás achando que demoraria, né? Já estamos aí a menos de duas semanas para a realização do primeiro turno das eleições deste ano, de 2026. E, evidentemente, que os institutos de pesquisas vão apresentando seus levantamentos. E a última pesquisa realizada aqui em Sergipe, cujos números foram exibidos no portal NE Notícias da edição do domingo de ontem, apontam Valmir e Francisquinho à frente de Fábio Mitidieri para o governo de Sergipe. Com menos de 20 dias para as eleições de 26, o Instituto de Pesquisas do Nordeste, o INO, divulgou um novo levantamento sobre a corrida ao governo de Sergipe. Os dados mostram Valmir de Francisquinho na primeira posição, tanto no cenário espontâneo quanto no estimulado, né, no induzido. Na pesquisa estimulada, Valmir lidera com 44,67% das intenções de votos, abrindo 7,38 pontos percentuais de vantagem sobre o segundo colocado. Governador Fábio Mitidieri, que registra 37,29%. Ricardo Marques aparece em terceiro colocado com 4,86%. Na sequência estão Emanuel Castro, com 0,84%, Tati Cristina de Jesus, 0,66%, Dr. Elton, 0,56%. Brancos e nulos somam 5,42% e os indecisos chegam a 5,70%. Na intenção espontânea, que é quando
Não há sugestões de nomes pelo entrevistador ou entrevistadora. Valmir contabiliza 34,58%, seguido de Fábio Mitidieri com 28,41%. Ricardo Marques aparece com 3,09%. Dr. Elton, 0,28%. Emanuel Castro, 0,09%. E Tati Cristina, com o mesmo percentual, 0,09%. A metodologia da pesquisa, ela foi feita seguindo os parâmetros legais, né, e as diretrizes do Tribunal Superior Eleitoral. O levantamento, ele foi planejado e executado pelo INOR, que é o Instituto Nordeste de Pesquisas, e contratado pela rede Xodó de Comunicação Socorro Limitada, Xodó FM. Está registrado no Tribunal Superior Eleitoral, no TSE, sob o número 08844/2026, com responsabilidade técnica da estatística Driele Rodrigues, né, cujo Conselho Regional de Estatística é vinculado à quinta região sob o número 10.591. A coleta, ela ocorreu entre 10 e 13 de setembro deste ano, né? Ou seja, esse mês, foram 3 dias de coleta, com 1.070 entrevistados presenciais distribuídos por 31 municípios. A margem de erro é de 3 pontos percentuais, para mais ou para menos, com nível de confiança de 95%. Aí, portanto, os números da última pesquisa realizada pelo Instituto Nordeste, né, que mostram Valmir e Francisquinho à frente de Fábio, tanto no cenário estimulado quanto espontâneo. Esses foram os últimos números, né, da última pesquisa realizada. Até as eleições, evidentemente, e outras pesquisas surgirão. E aí você que está acompanhando a trajetória dos candidatos já há um tempo, temos aí candidatos experimentados na vida pública. O governador está em seu primeiro mandato como comandante do estado, como gestor do estado. E o Valmir já foi experimentado como prefeito, como vereador, mas posteriormente como prefeito. Esteve no seu último mandato, o terceiro. Obrigatoriamente teve que renunciar à sua condição de prefeito para que pudesse concorrer ao governo do estado, deixando o seu vice, que é o Zequinha da Cenoura, para assumir o comando do município de Itabaiana. Mas, a partir das gestões que nós mencionamos, tanto a de Fábio quanto a de Valmir, dá para o eleitor ter uma ideia de quem deve, na sua concepção, governar o estado pelos próximos 4 anos. Alguns requisitos o eleitor leva em consideração, principalmente aquele eleitor independente que quer o melhor para o seu município, para o seu estado, como a honestidade, a boa aplicação dos recursos públicos, aquilo que foi feito enquanto gestor pelos candidatos, e se esse candidato está credenciado para receber o seu voto. Essa análise é feita pelo próprio eleitor. Portanto, não se deixe enganar por falsas promessas, promessas mirabolantes, e isso ocorre com uma certa frequência durante o período eleitoral, mas depois da eleição, principalmente, o candidato que ganha se
Se ele te enganou, certamente ele vai virar as costas para você. Então tenha muito cuidado, observe quem realmente merece o seu voto de confiança e jamais venda a sua consciência. Não venda o seu voto. Você pode estar prejudicando não apenas a você, mas aos seus próprios filhos, às novas gerações. Não faça isso. Como também, não anule o seu voto. Tem gente que diz, eu não concordo com candidato A nem candidato B, então vou votar em branco. Vai anular o voto também, né? Chega lá e faz uma bagunça para que o voto seja anulado. Você sabe o que é que efetivamente você está fazendo? Não é somente anulando o seu voto. Você está beneficiando o pior dos candidatos. Porque quando você deixa de votar para aquele candidato que teoricamente reúne melhores condições, que já foi experimentado e que demonstra boa fé como político em suas promessas, se você deixa de votar para esse candidato, mesmo que você não vote para aquele que teoricamente é o pior dos candidatos, você estará ajudando a ele. Por isso que a participação efetiva do eleitor nas eleições é muito importante. E tem gente que diz, mas é só um voto, dois lá em casa, não vai fazer diferença. Faz. Imagina se todos pensassem dessa forma. E outra coisa, a gente já viu a eleição ser definida por um, dois votos. Quem não lembra da eleição de Arnaldo Bispo? Saudoso Joaldo Barbosa, né? Uma eleição vencida com diferença de um voto, teve recontagem e nesta recontagem aumentou um voto ainda. Naquela época era cédula, né? Podia recontar os votos dessa forma diferente das eleições atuais, embora o TSE já tenha declarado que vai auditar as urnas. E para essa eleição, o Nunes Marques já informou que os votos serão auditáveis. Ou seja, se houver alguma suspeita de fraude e a necessidade de recontar, existe essa possibilidade, né? Isso é muito importante. Bom, 6:32. Aí, portanto, os números da pesquisa do Instituto Nordeste, que aponta Valmir à frente de Fábio Mitidieri na corrida para o governo de Sergipe. Lembrando que as eleições acontecem no próximo dia 4, de domingo que vem, a 8. Tá pertinho para você decidir os destinos do nosso estado e aqueles que irão integrar tanto a Assembleia Legislativa quanto a Câmara Federal e o Senado, né, tá muito próximo para você decidir. Pelos próximos 4 e, no caso do Senado, os próximos 8 anos. Tá? Bom, 6:33. 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A gente vai para um breve intervalo comercial. Daqui a pouco, nós voltamos para a sequência do programa, em nome de Autopeças Macedo, que tem peças originais com dupla garantia. 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

0: Agora são 6h43. Daqui a pouco tem a propaganda eleitoral gratuita. Mas agora nós vamos às ruas da cidade com o nosso repórter Mário Sena, que vai trazer os seus destaques no programa de hoje. 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Vamos acionar o repórter Mário Sena, ele já está a postos? Vamos então acioná-lo nesse instante, ele vai trazer aí os seus destaques. 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Repórter Mário Sena, é com você.
1: Muito bem, Ronaldo, já estamos aos 50 minutos passados às 6 da manhã desta segunda-feira. Como sempre, Dia Nacional da Ressaca e da Preguiça. Também tivemos um final de semana intenso. E olha, eu vou iniciar aqui a minha fala, Ronaldo, trazendo detalhes da prisão do José Carlos Neres Dias. Esse era conhecido como Zé Barriguinha. Ele, inclusive, estava sendo procurado pela polícia, pela justiça, lá do município de Estância, porque ele é o principal acusado de ter matado a ex-companheira. Ele, inclusive, foi preso no final de semana em uma casa abandonada no município de Indiaroba. E, é claro, vai pagar a sua bronca aí na justiça, né, já que matou a mulher lá na cidade de Estância. José Barriguinha foi preso no final de semana, o José Carlos Neres Dias. Vamos também trazer detalhes para você com relação a alguns acidentes que aconteceram no estado do Sergipe e trazer também de perto alguns veículos que foram recuperados pela polícia, né? Na cidade de Divina Pastora, na região do Vale do Cotinguiba, aqui no estado do Sergipe, a polícia conseguiu recuperar uma moto com restrições. Essa moto estava em uma área de mata. Estava lá como se estivesse abandonada e a moto foi recuperada. Quando foi feito o levantamento da documentação, estava como roubada e a moto foi recuperada e agora será identificado seu real proprietário para que ela possa ser devolvida. Na cidade de Lagarto, um homem também foi preso. Uma blitz lá da polícia, ele foi parado com uma moto roubada, jura inocência, mas aí teve que ser conduzido até a delegacia para responder aí essa bronca, que também não é pequena. No município de Socorro, três homens foram presos, inclusive com eles, mercadoria roubada e material para burlar alarmes. Eles faziam um trabalho lá e os alarmes não disparavam, né? E eles conseguiam roubar as casas comerciais, vinham sendo investigados e no final de semana foram encontrados os três elementos com a mão na massa quando tentavam roubar uma casa comercial no centro de Nossa Senhora do Socorro. Foram presos, tirados de circulação. Já em Nossa Senhora das Dores, Ronaldo, a polícia está à frente do caso e investigando a morte de um jovem que saía na última sexta-feira de casa para o trabalho. Ele foi assassinado a tiros. A informação até o presente momento que a polícia não tem uma linha de raciocínio inicial para investigação, mas pede ajuda à sociedade para entender o que realmente aconteceu por trás da morte desse jovem que foi assassinado quando saía de casa para o trabalho na última sexta-feira. Para os amigos ouvintes, nós queremos informar que em Feira Nova, mais de perto, na SE-230, um acidente com moto e veículo e bem próximo ao povoado Umbuzeiro. E nesse acidente, o motociclista perdeu a sua vida, evoluiu a óbito, foi um dos corpos que deram entrada no Instituto Médico Legal no final de semana. Já na cidade de Neópolis, mais de perto, no povoado Fazendinha, um homem foi preso por maus tratos, como se trouxe em manchete aí, maus tratos a animais. Teve uma rinha de galo fechada pela polícia e cerca de 26 aves foram apreendidas e ele foi detido. As outras pessoas que estavam na rinha conseguiram fugir quando a polícia chegou de abafa nessa rinha lá na cidade de Neópolis, mas o mentor aí, né, da casa de apostas, esse daí foi preso em flagrante e as aves foram apreendidas pela polícia. E antes aqui dos detalhes do mundo do futebol, tem duas notícias. Em Lagarto a gente destaca aí o acidente com o Matheus Correia, que é sobrinho da prefeita da capital. Ele é ex-vereador do município de Lagarto e candidato ao posto de deputado estadual. Sofreu um acidente e fraturou 10 vértebras. Está hospitalizado, mas o estado clínico preocupante, mas está fora do perigo de morte. Graças a Deus, o Matheus Correia, jovem ainda, que concorre ao cargo de deputado estadual nas próximas eleições. E a gente destaca também um acidente que aconteceu aí na cidade de Frei Paulo no final de semana. Nós só temos detalhes aqui da hospitalização do Tiago, né? O Tiago é um itabaianense, que é casado com a Frei Paulistena, reside aí em Frei Paulo, e foi a colisão entre duas motos lá na Avenida José da Cunha. E a gente sempre frisa, né? Aquele cruzamento é perigoso. As pessoas passam como se nada tivesse acontecendo e como se fosse a preferencial absoluta. E nesse acidente, duas pessoas se chocaram, duas motos, duas pessoas ficaram feridas, um deles, Thiago, que é um itabaianense. Para finalizar, Ronaldo, detalhes aqui dos jogos do futebol no final de semana, Campeonato Brasileiro Série B. Nós tivemos no final de semana, no sábado, o Sport vencendo o Juventude pelo placar de 2-1. O Atlético de Minas empatou com o Botafogo de São Paulo placar de 1-1. O Vila Nova venceu o América Mineiro pelo placar de 1-0. No sábado nós tivemos, o Ceará venceu o Novo Horizontino pelo placar de 2-1. Ceará 2, Novo Horizontino 1. São Bernardo venceu o Atlético Goianiense pelo placar de 1-0. Ontem nós tivemos vitória do Fortaleza, o Lion do PC. Fortaleza 2, Londrina 1. Goiás 2, Avaí 1, Ponte Preta 1, CRB 0. Surpreendente, né? A Ponte Preta há 26 jogos não vencia ninguém, cara, né? E aí, venceu o CRB ontem pelo placar de 1-0. Hoje vamos ter Operário e Criciúma, Cuiabá e Náutico. Na divisão de elite, na primeira divisão do futebol brasileiro, os resultados do final de semana. Cruzeiro venceu Vitória pelo placar de 3-1. São Paulo venceu o Internacional por 1-0, Santos 2, Remo 1, Mirassol 2, Botafogo 0, Galo Mineiro, né? O Atlético Mineiro empatou com a Chapecoense em 1-1, o Grêmio Porto Alegrense empatou com o São Paulo, ou com o Palmeiras, né? Grêmio e Palmeiras 0-0, Flamengo 2, Bragantino 1, Fluminense 3, Corinthians 1, Atlético do Paraná 2, Bahia 1 e o Vasco, Machão da Gama, Vasco 5, Curitiba 0, foram os resultados no final de semana no Campeonato Brasileiro Divisão de Elite. Estamos acompanhando, começa a apertar porque a coisa está afunilando e é claro que nós estamos acompanhando. O Flamengo agora abriu 3 pontos, porque o Flamengo venceu, né, o Bragantino, e o Palmeiras só empatou com o Grêmio. Sendo assim, 3 pontos de vantagem para o Flamengo na corrida pelo título. São essas as minhas informações, Ronaldo. Um abraço, vida e saúde. Vem na sequência, horário político, horário gratuito eleitoral no rádio, e a gente volta amanhã, se Deus nos permitir. Valeu, Ronaldo!
0: Ok, meu caro Mário Sena. Hoje sim, Mário.
1: Hoje não, Ronaldo.
0: Hoje não.
1: Hoje não.
0: Mas o seu Vasco não goleou? Não...
1: É, o Vasco goleou por isso mesmo. A comemoração no final de semana foi tempo.
0: Você
1: está
0: de ressaca, né?
1: Tanto gol assim, velho.
0: É, 5-0.
1: Em decorrer disso, vamos dar aí uma pausa, porque a comemoração foi intensa, viu?
0: Por alguns instantes, vocês chegaram até a se iludir, né, Mário?
1: Não. A gente não tem essa com a gente, não. Porque
0: não tem,
1: a gente
0: está, né,
1: consciente. A gente tem a consciência que nosso time é limitado.
0: Não, mas o Vasco, falando sério...
1: Alguém se assustou quando viu, né?
0: Mas assim, falando,
1: né,
0: sério, o seu Vasco tem progredido bastante, viu, Mário?
1: É, tá melhorando.
0: É, melhorou, tá entrosado.
1: Quer melhorar próximo ano, viu, Ronaldo?
0: Hã?
1: Próximo ano a viagem vem forte, tá?
0: Não é, né? É, vai pintar um campeão. Medo, próximo ano vai pintar um campeão, né?
1: Não precisa ficar com medo, não,
0: cara. Tá certo. Olha.
1: Mas, próximo ano, na abertura do campeonato, eu digo se pintou um campeão ou não.
0: Tá certo, tá bom então. Olha, bom programa pra você, viu?
1: Um abraço, vida e saúde. Quero informar para os amigos e ouvintes, condutores e veículos, prudência no trânsito, porque a saída de Aracaju é complicada.
0: É.
1: 235, dois sentidos, capital interior. Trânsito intenso, Ronaldo.
0: E parabéns pelo dia do radialista, viu?
1: Pra nós, né, cara?
0: É verdade.
1: Pra nós.
0: Muito bem.
1: Todo mundo feliz, todo mundo, né, bem localizado, tal.
0: Isso.
1: E bola pra frente, porque o rádio é realmente um dos melhores segmentos e a gente faz questão de dizer que somos também parte integrante desse contexto. Valeu?
0: É verdade. Um grande abraço pra você. Boa viagem de retorno e bom programa daqui a pouquinho.
1: Valeu, Ronaldo.
0: Um abraço. 6:57. Deixa eu aproveitar aqui para lembrar que a Unifrei participa do campeonato municipal da cidade aqui em Frei Paulo e estreou bem, ganhou por 1-0, né? Gol de David. Unifrei vai lutar pelo título, né? Sub-10 vai disputar a taça Rede Gol, né, Fabinho? A Sub-10, da qual faz parte o meu pequeno príncipe, né? O Matheus, o Gabriel, uma galera boa, o Jonathan, né? Eles vão participar aí do campeonato, a taça Rede Gol. Muito bem, boa sorte aí para os garotos da Unifrei, que é comandada pelo amigo Fabinho da Ruinha. Um abraço para você e para todos os integrantes da escolinha de futebol Unifrei. Bom, a gente vai fazer uma pequena pausa, porque está chegando a propaganda eleitoral gratuita. E daqui a pouquinho a gente volta, né, evidentemente, com muito mais informações após a propaganda eleitoral gratuita, em nome das Óticas Dortas, a única loja que entrega óculos visão simples em 2 horas e a única que tem o cuidado e o toque final dos donos. 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Vamos então à propaganda eleitoral gratuita do Tribunal Superior Eleitoral.
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0: dessas histórias. E é isso mesmo, Alana?
1: Isso mesmo, Dudu, e ouvintes da FM 55. Estou ao lado de Roberta Monteiro, que é paciente

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Agora são 7h34. Já estamos de volta com Tribuna Livre, o seu jornalismo diferente, aqui pela Rádio Educadora FM. Olha, não se fala em outra coisa na grande mídia, senão a

Moraes, em sua defesa, disse que não tinha relação nenhuma com o Forcaro, que nunca viajou em aeronave dele e tal, enfim. E aí todo mundo sabia que era mentira. Mas ele estava dizendo, era um direito de se defender. E naquele momento ninguém apresentou uma contraprova a essa afirmação do Alexandre de Moraes. Mas eis que logo logo surgem imagens e viralizam nas redes sociais mostrando exatamente o contrário. A ligação próxima, muito próxima, diga-se de passagem, de Alexandre de Moraes, sua esposa, e Daniel Forcaro. Inclusive, ontem, o Fantástico mostrou esse flagrante, no qual Alexandre de Moraes e sua esposa, Viviane Bassi, desembarcaram do jatinho de Forcaro. Não fui eu quem publicou, nem o sertanejo, numa rede social, para depois os defensores do Moraes dizerem que foi uma ilação, uma montagem. Não, foi a Rede Globo que antes defendia o Alexandre de Moraes como ele era tido como o salvador da democracia, né? Um herói. O herói que mandou muitos inocentes para a cadeia e muitos deles já morreram. Pessoas que nunca fizeram absolutamente nada, nunca cometeram nenhum crime, estão ainda pagando por aquilo que não cometeram. Mas isso é Brasil. E aí ontem, essas imagens refutaram totalmente o que foi dito por Alexandre de Moraes em sua defesa. As imagens mostram o momento exato em que o Alexandre de Moraes com sua esposa desembarcam da aeronave do Daniel Forcaro. E pode ficar pior. Não foi somente essa viagem. As imagens mostram e os documentos levantados pela Polícia Federal que pelo menos 8 vezes o Forcaro viajou. Aliás, o Alexandre de Moraes, perdão, viajou na aeronave do Forcaro. Pelo menos 8 vezes. Para quem disse que nunca viajou, que não tem ligação nenhuma com Daniel Forcaro, a mesma situação do PGR, do Paulo Gonet, que em sua defesa durante a sessão disse também que não tinha nenhuma relação estreita com Daniel Forcaro, que nunca se reuniu com ele. Aí logo, logo apareceu aquela foto que viralizou durante toda a semana, na qual o PGR aparece ao lado de Daniel Forcaro e outros companheiros dele, tomando uísque Macallan e fumando charuto lá em Londres, capital inglesa. Pois é, amigo. Eles estavam em Londres. E aí, vai dizer o quê? Como diria o saudoso e inesquecível João Alves Filho, contra fatos não há argumentos. E contra fotos e vídeos, muito menos. É, Xandão, a casa tá caindo, viu? De certo que para a população tá demorando. Porque a população brasileira, pelo menos a sua maioria, anseia há muito tempo por justiça. E justiça representa uma punição severa para aquele que cometeu tantas atrocidades, no caso o Alexandre de Moraes, mas também a libertação dos inocentes. E eu acho engraçado que tem gente que apenas por defender o Barba, o Lula, quando se refere a essas pessoas, não demonstram o mínimo de empatia, de sensibilidade, de humanidade. Cadê o senso de humanidade dessas pessoas?

que teimam em se referir às mesmas como golpistas. Ora, em que momento essas pessoas se reuniram e tramaram um golpe? São pessoas dos mais diversos locais do nosso país. Pessoas do norte que não se comunicavam, que sequer se viram uma vez na vida. Como essas pessoas poderiam ter urdido um plano, ter tramado algo, sem que ao menos se conheçam? É algo absurdo. Na verdade, é uma narrativa criada para dar veracidade àquilo que foi criado pelo próprio Alexandre de Moraes e a cúpula do PT. Criaram uma história para incriminar o Bolsonaro e tirá-lo da disputa eleitoral. Porque vejam, o Bolsonaro sequer estava no Brasil, ele estava tirando férias nos Estados Unidos com a família. Ele não estava aqui. Como é que alguém pode cometer um crime sem estar no local? E não há uma prova sequer de uma ordem dada por ele, via mensagem, ligação telefônica, uma carta, nada, não há nenhuma prova. Mas o Alexandre de Moraes entendeu que foi o Bolsonaro. Na minha cabeça foi Bolsonaro quem mandou que o pessoal praticasse esse golpe. Primeiro que não houve golpe nenhum. Não houve golpe nenhum. Não precisa ser muito inteligente para chegar a essa conclusão. Amigos, o golpe de Estado, ele só ocorre se tiver a participação efetiva das Forças Armadas. Em que momento se registrou a participação das Forças Armadas ali? E não poderia. Sabe por que não poderia? Porque pacificamente e dito pelo próprio vice-presidente da República, o Geraldo Alckmin, a transição foi totalmente tranquila. Ou seja, na prática, Bolsonaro entregou o poder em dezembro, ele fez a transição, passou o comando para o Lula, de certo contrariado, mas passou. Não houve nenhuma resistência e antes disso, Bolsonaro recebeu a lista dos comandantes das Forças Armadas indicados por Lula, Marinha, Exército e Aeronáutica, e ele os nomeou, exonerou os seus para nomear os do Lula, ou seja, tecnicamente, ele passou o comando das Forças Armadas para o presidente que o sucederia, no caso Lula, que era quem tinha o comando a partir dali. Então, Bolsonaro não tinha poder nenhum sobre as Forças Armadas. Ele não teve, quando ainda era presidente. Ele foi traído, inclusive, pelos militares que não participaram de golpe nenhum, mas foram lá denunciar o Bolsonaro para se livrar de uma eventual condenação e até para garantir um a mais, porque a gente sabe que muitos ali acabaram se vendendo. Outra coisa, o pessoal que chegou lá 2:30, 3 horas, vindo do exército, do quartel do exército, esse pessoal não entrou para quebrar nada. Quando esse pessoal chegou, o quebra-quebra já tinha ocorrido, com ajuda, inclusive, do G. Dias, que era o comandante do GSI, o Gabinete de Segurança Institucional da presidência, que deveria manter a ordem lá nos prédios públicos da Praça dos Três Poderes. Mas ele estava auxiliando os baderneiros. Olha, por aqui, essa porta aqui vai levar para tal lugar e lá vocês quebram à vontade. Ele deu até água nas mãos dos baderneiros. Como é que pode? O Flávio Dino determinou a retirada de policiais no sábado que antecedia a bagunça.
E todo mundo sabia que ia ter uma manifestação, já tinha sido amplamente anunciada, né? Então, o mínimo que eles deveriam fazer era colocar segurança, até o exército lá. Ninguém entraria. Ninguém entraria. E ninguém daquele pessoal que estava no quartel do exército tinha a intenção de entrar para quebrar nada. Tanto é que eles não quebraram. Quando eles chegaram lá, perceberam a presença de infiltrados, inclusive denunciaram, chegaram a fazer filmagens mostrando, olha, são infiltrados, eles que quebraram, a gente não quebrou nada. Mas isso era irrelevante, porque o Alexandre de Moraes já tinha planejado tudo, então nada mudaria sua concepção. Essa que é a grande realidade. Mas agora, a justiça divina está sendo feita. Porque eu digo, olha, ninguém aqui nessa terra faz mal sem pagar aqui mesmo, né, sertanejo? Ninguém faz mal sem pagar aqui. Uma hora a conta chega. Você pode até comemorar, achar que tá tudo bem, né, que ninguém sabe de nada, ou se sabe, não acontece nada com você, mas acontece. É a terceira lei de Isaac Newton, amigo. A lei de causa e efeito. Ou seja, toda ação provoca uma reação de igual intensidade no sentido contrário. Então, a lei do retorno, essa existe, sim. E não é em outra vida que você vai pagar nessa. Tá chegando a conta aí para o Xandão. Quantas pessoas perderam a vida presas injustamente, pessoas enfermas, idosos, com doenças terminais, uma mulher, senhora, paraplégica, teve negado um parecer da PGR, teve negado, melhor dizendo, o seu pedido de prisão domiciliar pelo PGR. Ele se manifestou dizendo que não caberia, porque ela era uma pessoa perigosa. É, o Paulo Gonê, aquele que estava fumando charuto e tomando uísque Macallan, mangando da cara da população. Aliás, ele, o Alexandre de Moraes, o Flávio Dino, ultimamente é o que fazem, é mangar da população brasileira, infelizmente. Mas uma hora isso vai acabar, amigo. Eu tenho muita fé que uma hora tudo isso vai acabar, né? O Bassi de Moraes, o escritório da mulher do Alexandre, entre aspas, o escritório é dele, na verdade. E é uma coisa absolutamente errada no Brasil, né? Um ministro do Supremo tem um escritório de advocacia lá em Brasília. É claro que as grandes causas vão procurar esse escritório. Por quê? Para que os seus envolvidos sejam favorecidos. Olha aí o caso do Daniel Vorcaro, um contrato de 131 milhões, é pelo trabalho brilhante da Viviane? Evidente que não, né? A imprensa brasileira, toda ela, já divulgou, a imprensa principalmente independente. Ela não fez defesa nenhuma do Daniel Vorcaro. O escritório dela defendeu apenas uma pequena causa e ainda assim perdeu. Será que essa causa justificaria honorários de 3 milhões e meio por mês, de um total de 131, durante um período de 3 anos? Sinceramente, acredito que não. Mas, enfim, né? Estamos no Brasil, né, amigo? Bom, o escritório da Viviane Bassi, ele negou vínculo com o Vorcaro em voos de jatinho. Mas e as imagens, né? Escritório Bassi de Moraes afirmou neste domingo que não há vínculos pessoais nas contratações de táxi aéreo feitas para seus profissionais, né? A nota foi divulgada depois que a coluna do jornalista Lauro Jardim, de O Globo, publicou um vídeo que mostra o ministro do STF, Alexandre de Moraes, e sua esposa Viviane Bassi, sócia do escritório, desembarcando no aeroporto Santos Dumont, no Rio de Janeiro, em 22 de agosto de 2025.
Nas imagens, o prefixo do jatinho corresponde a uma aeronave da Prime Aviation, empresa que já teve o ex-banqueiro Daniel Vorkaro como um dos seus sócios. Antes de o Banco Central decretar a liquidação do Banco Master, o escritório Bassi de Moraes prestava serviços jurídicos à instituição. Pois é. Em nota à imprensa, o escritório afirmou ter contratado viagens com a Prime Aviation, mas negou que Vorkaro tenha embarcado junto com Viviane e o ministro. A banca também rejeitou que a escolha da empresa tenha ocorrido por razões pessoais. Não, tem nada a ver, né? Diz aqui o escritório: a contratação dos serviços de táxi aéreo segue critérios operacionais e não envolve qualquer vínculo pessoal com proprietários de aeronaves ou operadores específicos. A escolha das aeronaves utilizadas cabe às próprias empresas de aviação civil contratadas neste caso, a Prime Aviation, afirmou o escritório. Vocês estão lembrados do contrato de 130 milhões que foi editado pelo próprio Moraes para 131 e mudou inclusive cláusulas? Pois é. A relação entre o Banco Master e o Bassi de Moraes veio à tona no ano passado quando a imprensa revelou a existência de um contrato de 130 milhões para prestação de serviços jurídicos. Os serviços foram suspensos após a liquidação da instituição pelo Banco Central. Mas aí 80 milhões, né, já tinham entrado no bolso do Alexandre de Moraes e da sua esposa, né? E aí o Moraes negou, como a gente já disse, ele negou: ah, não tenho nada a ver, não viajei, nunca viajei, não sei de nada. Ele está usando a velha máxima do Lula: não viu nada, não sabe de nada, né? Mas aí as imagens são muito claras. E essa imagem exibida ontem, esse vídeo, pela Rede Globo, mostra exatamente a afinidade, né, que tem o Alexandre de Moraes, ou pelo menos que teve, com o Daniel Vorkaro. Quero ouvir agora a justificativa dele, depois dessa matéria da Rede Globo. 7:53. Você está acompanhando o Tribuna Livre, o seu jornalismo diferente, aqui pela Rádio Educadora FM. Mandar um beijo pro meu pequeno príncipe, tá lá com o vovô Sandoval, né, o Enzo, tá lá em casa ouvindo o programa Tribuna Livre. Um beijo, papai. Papai, te amo muito, viu? Que Deus te abençoe. E abençoe também o meu primogênito, o Ronaldo Vinícius, que ontem veio nos visitar, mas hoje já tá retornando a Salvador para sua missão, que é de estudar bastante, né, para garantir um lugar ao sol, né, sertanejo? Ronaldo Vinícius, que está aí na luta no curso de medicina. Boa sorte para você e muita luz no seu caminho. 7:54. 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
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Estamos chegando aqui ao finalzinho do Tribuna Livre, agradecendo a todos pelo carinho, pela audiência, por sua paciência. Uma última matéria é que o delegado aponta contradições em operação realizada na prefeitura de Aracaju. Isso é grave, viu? Olha, em vídeo gravado nesta sexta-feira, dia 18, o delegado André Davi, candidato ao Senado por Sergipe pelo Republicanos, foi a público responder à operação Pecúnia, deflagrada pela Polícia Civil. O nome dele não aparece na nota oficial nem no vídeo distribuído pela corporação, mas a repercussão na imprensa e mensagens que circulam nas redes, o associando à investigação, motivaram a manifestação. Ele disse: vou te mostrar os fatos, um por um, comprova, e no final você decide, afirma o delegado logo na abertura. Entre os pontos levantados, André Davi destaca o momento escolhido para a operação, 15 dias antes da eleição, e 2 dias após a Polícia Federal apreender R$500 mil com o ex-prefeito aliado do governo do estado, ligado a contratos com a Secretaria de Saúde. Pois é, esse problema aqui tem uma relação com um aliado do governo, essa apreensão. O que o André Davi questiona é se isso não é uma cortina de fumaça. Bom, abre aspas, é coincidência. Ele pergunta, é coincidência ou é cortina de fumaça? Questiona, sugerindo uma tentativa de desgaste eleitoral contra a candidatura que lidera as pesquisas ao Senado. Ele se refere à própria candidatura, porque o André tem pontuado em primeiro lugar em todas as pesquisas na corrida para o Senado. Ele fala também sobre o vazamento. Segundo André Davi, nenhum documento do inquérito o relaciona a atos investigados e seu nome não consta na nota nem no vídeo
no vídeo oficial da Polícia Civil. Mesmo assim, por volta das 6 da manhã, antes de qualquer divulgação oficial, um radialista já divulgava, né, já disparava mensagens em sua lista de transmissão, associando a operação a ele e a um parente. Se não há meu nome no inquérito, por que meu nome apareceu primeiro nas redes? Questiona o delegado. Sobre a contestação do contrato, o trecho mais contundente do vídeo é a contestação de uma informação divulgada pela Polícia Civil. A corporação afirmou que um contrato de R$1.730.631,50 teria sido assinado poucas horas antes da apreensão de dinheiro ocorrida em 23 de junho, como suposto indício de irregularidade. Amanhã a gente volta a tratar sobre este assunto, que é extremamente delicado e importante. A população sergipana precisa saber dos detalhes. 8 horas em ponto. A todos um abraço, muito obrigado pela audiência, pela paciência. Amanhã a gente volta às 6 com mais um Tribuna Livre para você. Tá chegando ele, o peso pesado da Rádio Educadora, o Cícero Dias, com o seu programa. Tchau, gente. Ótima segunda e uma semana bastante produtiva a todos. Fiquem

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1: Agora 8 horas e 13 minutos. Bom dia, 8:13. Bom dia para você ouvindo a Educador FM. Hoje é segunda-feira, dia 21 de setembro de 2026. Hoje, precisamente, a estação ainda continua sendo primavera. Portanto, ainda estamos... Aliás, na primavera não, Cícero, ainda estamos no inverno. Primavera será a partir do dia 23. Então, um bom dia para você, a todos ouvindo a Educador FM, nesta segunda-feira, que seja abençoada por Deus, nos dando saúde, paz, alegria e felicidades. Estamos começando do nosso programa. Bom dia, bom dia. A partir de agora, começando o seu show pela Educador FM, a rádio que cresce junto com você, uma empresa do Grupo José Arinaldo de Oliveira, sempre no oferecimento de Gilson Tour, viagens para São Paulo, Santa Catarina e Paraná. 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Bom dia, meu povo, bom dia. 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É o nosso programa começando aqui pela Rádio Educador FM, a rádio que cresce junto com você, uma empresa do Grupo José Arinaldo de Oliveira. Vamos começar a nossa festa, liberando já o nosso WhatsApp para poder você mandar a sua mensagem, fazer a sua festa acontecer. Começando com o Heitor Costa hoje na Educadora, Inveja do Chuveiro. 8:15, bom dia!

8h26, bom dia pra você ouvindo a sua... A rádio que cresce junto com você, uma empresa do Grupo José Arinaldo de Oliveira. Bom dia!

Filho da Fé na Educadora FM, que música linda, né? Há quem diga que essa música foi composta pela IA, viu? A IA que fez a composição e o cantor Samuel Batista Filho fez essa linda interpretação. Música Filho da Fé, mas de qualquer forma é muito boa, né? Uma ótima manhã para todo mundo ouvindo o nosso programa. Meu amigo Robson, popular Rompe Ferro, Ferrinho, ouvindo a gente, bom dia para você. Essa música foi para você, viu? Filhos da Fé, acredite que quem anda com você é o próprio Deus. Bom dia, hora de ir para o intervalo comercial. A JR Atacadista em Itabaiana informa a hora certa, 8h33.

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5: Tá todo mundo ouvindo o nosso programa em todos os lugares, na cidade inteira de Frei Paulo, só da Educador FM porque é a melhor rádio de Sergipe. Minha amiga Nenca, bom dia.
7: Bom dia, Cícero Dias. Bom dia, alegria.
5: Bom dia, amiga.
7: Eu quero que você passe aí uma música de Amado Batista.
5: Amado na boa. Pista, ô Batista.
7: A Gonçalo, a Sul, a Zé Guilherme, e ofereço também pra você e pra todos os seus ouvintes ouvindo, fique com Deus.
5: Abraço.
7: Não esquecendo de Val da Barraca também, viu?
5: É verdade, é verdade, é verdade.
8: Bom dia, Cicerdinho.
5: Bom dia, meu amigo. Oi, bom dia. Toca aí César Menotti e Fabiano para oferecer a Manuel Marque, Doutor Márcio, advogado Otávio, Luciene, Cauã. E feliz dia dos radialistas para todos os radialistas, viu? Eu não sabia, não estava lembrando não, que hoje é dia do radialista, é verdade. Obrigado, viu, Clécio Transportes, lá em Porto da Folha, ouvindo o nosso programa. Obrigado pela audiência. Valeu, campeão. Deixa aí agora o município de Pinhão. Agora nós já estamos em Pinhão. Fala, Washington.
9: Bom dia, Cícero. Aqui quem fala é o Washington, da cidade de Pinhão, Cícero. Ô, Cícero, se possível, passa aí a música do meu conterrâneo Vaqueiro do Forró, Fazenda Abandonada, meu amigo Célio Reis. Quero oferecer a você, oferecer aos meninos que trabalham na padaria no supermercado Junimar, Bibi Pescador, João Vitor Vaqueiro, Padeiro Demil, menino que trabalha também lá no Posto Pinhão, meu amigo Edivan, Fuscão, Daniel, oferecer sua grande ouvinte Beca, oferecer a minha mãe, Edilma, oferecer a todos os ouvintes. Valeu, Cícero!
5: Valeu, Washington, obrigado pela audiência, campeão! Todo mundo ouvindo a Educador FM. Eu tô pesquisando essa música de Sérgio Reis aqui na internet, não tô encontrando, viu, no YouTube. Se você tiver, me manda aí que eu toco, tá bom? Será um prazer. Tem aqui com o pessoal aqui do Cela Rasgada, Fazenda Abandonada, tem com outros cantores aqui, mas com ele eu não tenho. Manda aí, viu? Bom dia, bom dia, bom dia, bom dia.
10: Bom dia, Cícero Dia. Luciano de Fazendinha, Ribeirópolis. Toca a música, vem de Marília Mendonça, Estrelinha. Ofereço a todos que estiver ouvindo.
5: Valeu, amiga.
10: Ai, Deus, um bom dia.
5: Bom dia pra você também. Tá todo mundo ouvindo a Educadora FM. Ótima manhã, 8h42. Cama de solteiro.

0: naquela mesa. Ótimo dia pra todo mundo ouvindo nós pra... Alô, meu amigo Zé Lucas, popular coxinha. Romero do Padre Cícero, estamos se preparando aí, estamos nos preparando para logo logo a gente ir para o Juazeiro, hein? Vai ser bom demais. Grande Lucas, um abraço para você. Meu amigo Ivan Souza, na sintonia do programa também, que é juazeirense, ouvindo a gente, né? Aí na Moto Peça Souza. Meu amigo Fabinho, popular cabeça. Fala, maluco!
1: Oi, Cícero Dia! Bom dia! Aqui é
0: Bernadette. Bom dia, amiga!
1: Para! Cícero Dia, eu vou querer a música, o Cassinha Preta. E porque eu te amo? Porque eu perdi você? Viu, Cícero Dia? Peso pesado, peso leve. Cícero Dia, brincadeira, ô Cícero Dia, que oferecer pra sua esposa, pra Gilvânia Iberópolis, pra Val da Barraca, pra Toquinha, pra Goreta em Fepal, pra Josélia na Portelinha, pra Tita na Rua, Marajá, Florinho Peixoto, e um bom dia, Cícero Dia.
0: Bom dia pra você também, Bernadette. Valeu, quem mais tá ouvindo o nosso programa? Bom dia.
2: Bom dia pra toda a Rádio Dourada FM.
0: Não, falou errado, é educador aqui, viu?
2: Vocês têm que proibir essas pessoas que estão comprando ferro velho.
0: Ah, pois, ele mandou pra rádio errada. Vamos lá, quem manda?
3: Ei, bicho, numa reta final.
0: Pois, o cara mandou outra coisa aqui. Valei-me Nossa Senhora, não se fala de política no rádio, não, menino. Bom dia. Toca aí uma música de Amado Batista, meu amigo Zé Moreno, lá do povoado Aningas, no município de Nossa Senhora da Glória, na sintonia da Educadora FM. Deixa eu ver aqui quem tá ouvindo a gente. Alô, bom dia.
4: Bom dia, Cícero Dia, Val da Barraca.
0: Tudo bem, Val? Tá chupando melzinho ainda?
4: Rapaz, estou começando a chupar o melzinho aqui agora, viu?
0: Valei-me Nossa Senhora.
4: Bota pra roubar essa porra.
5: Bota pra roubar nessa porra.
4: E não, filho, nosso amigo.
0: É sim, rapaz. Diga aí o que você manda.
4: Tudo bem com você, pessoal?
0: Tudo bem, Val. O que você manda?
4: Obrigado aí por você ter mandado uma alusão aí pra o Val da Barraca, a Giovanni aqui em Rio de Janeiro, viu?
0: Uhum.
4: Eu tô dando link, mas eu tô ligado aí.
0: Sim.
4: Esse programa a gente sempre quer correr, né? Até as 9h45 da manhã, né? Correr.
0: Uhum.
4: Então, vamos pedir as músicas do programa aí para seu ouvinte aí, muito um cantador aí, a nossa amiga Maria Bernadette, Carlos Daniel, para o Adelso Itabana, para a Bandida, nossos amigos lá da Conceição Aparecida, que me comprou umas rapaduras no de abelha semana passada, ele disse que está escutando o seu programa e ouvindo o Val da Barraca, também ligando aí para os ouvintes.
0: Que maravilha.
4: É bom demais, Cícero Dias. E aí, seu sobrinhozinho, tá bom?
0: É, meu priminho, filho do meu primo. Tá melhorando, tá ficando bom já.
4: Sim, né? Que Deus já abençoe a ele, saúde e paz pra você, ele e toda a sua família, né?
0: É sim, amém.
4: E pra nossa amiga Giovanna, tá ligado também. E todos aqui de Ribeirão, o Belo Automóvel, e pra todos. Deus abençoe.
0: Valeu, Val, um abraço, meu irmão.
4: Valeu, abençoado.
0: Tchau, tchau. Todo mundo ouvindo a Educadora FM, ótima manhã pra você, de casa, do trabalho. Valei-me Nossa Senhora, meu amigo, o cara mandou aqui um negócio de política, não pode.
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0: Reginaldo de Oliveira. Ótimo dia.
1: Cícero Dias.
0: Pra comandar a sua festa. 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Valeu, valeu que valeu. Todo mundo ouvindo a Educadora FM. 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Olha, vende-se um terreno medindo 8 tarefas de terra, situado aqui bem próximo do posto Lacerdão, a 200 metros. Olha que maravilha. E vende-se também uma casa na rua José Onofre Barbosa dos Santos. Interessados deverão ligar para 81-22-32-93. Bom dia, bom dia, bom dia, bom dia. Valeu quem fala comigo. Bom dia, minha amiga Núbia, na cidade de Pinhão, ouvindo a gente. Valeu, Núbia.
2: Bom dia, bom dia. Quero participar do sorteio da cavalgada. Nós tropica, mas não cai. Uma boa cavalgada, para quem gosta de cavalgada, do mundo do cavalo, é muito bom. Eu gostaria que vocês tocassem aquela música de Meu Amigo Batisteira.
0: Eu acho que ela passou...
2: A todos vocês da rádio.
0: Passou a mensagem para o programa errado.
2: A rádio.
0: Eu acho que ela passou a mensagem para o programa errado, mas está valendo, vamos lá. Bom dia.
3: Bom dia, Cícero Dias. Passa uma música aí de unha pintada.
0: Uh-huh.
3: Assim, a meus netos, a meus filhos, a meu marido, a Juliana, para você e a todos aí da rádio. Bom dia, fique com Deus.
0: Um abraço aí para minha amiga Rojado, no Bar da Mangueira, no povoado Catuaba. Todos de Catuaba, um abraço. Minha amiga Juliana, você é 10, menina. Bom dia. Todo mundo ouvindo o nosso programa. Valeu. Alô, Samires, ouvindo a gente na Fazendinha, Geniclese, o Osto, seu Zé Preto, todo mundo aí. Bom dia. Dona Marilene de João do Galdêncio na sintonia. Alô, Beca, bom dia. Pitoca, o voado do Beija-Flor de Baixo na audiência.
4: Por que você não se decide?
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Coitada miserável, você deveria ser preso por justa causa, por machucar os corações apaixonados. A JR Atacadista informa a hora certa, 9h35, bom dia.

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Bom dia, meus amigos. Bom dia, amigas, ouvintes. Neste momento é um prazer imenso eu estar aqui com todos vocês, levando a minha voz para todos os meus amigos ouvintes de todas as regiões. Então quero dizer a todos vocês, meus amigos e amigos ouvintes, que sempre estou numa luta. Sempre estou numa luta constante. Sempre estou na luta diária para que possa chegar o momento de, através de analisações na área espiritual, levar energias positivas na vida de todas as pessoas que me procuram. Analisações na área espiritual, através de fotos, nome de batismos, data de nascimentos. Então é feito várias analisações, para que através daquelas analisações, no amor, na saúde, na vida financeira, possa levar um controle para aquelas pessoas que estão problemáticas. Porque são pessoas, e muito mais pessoas, que cada vez mais procura o Mestre Gomes para ser feito analisações na área espiritual. E se você é uma dessas pessoas que está passando por vários problemas da vida, você pode dar um passo à frente à procura da tua felicidade, para que possa chegar o momento de ser feito preparações espirituais. Preparações espirituais sempre na linha do bem, sem escolher a quem. Por que, meus amigos? Por que, minhas amigas ouvintes? Centenas, milhares de pessoas, nos longos desses 9 anos, já pode-se dizer, dentro dos 10 anos, que está chegando o momento de eu estar aqui com todos vocês. São milhares de pessoas que têm alcançado as suas bênçãos, que tem alcançado as suas realizações. E se você é aquela pessoa que na tua vida, tudo que está fazendo, nada está dando certo. 3 passos para frente, 20 passos para trás, planos que faz, vira cálculos. Planos que vem fazendo, virando planeta. Então, de repente, você já deu vários passos errados, já conversou com várias pessoas para afastar este mal, este problema que está na tua vida ou na vida do teu ente querido, e nada foi resolvido ainda. Você pode procurar o Mestre Gomes para chegar o momento de ter uma analisação completa, para que possa se afastar deste mal, para que possa se afastar deste problema que está aí na tua vida ou na vida daquela pessoa que você ama. Porque centenas de pessoas que estavam sendo destruídas ou destruídas pelo vício da bebida, já chegaram o momento de ter as suas realizações e os vícios ter se afastado das suas vidas. Pessoas que estavam com doenças misteriosas, bruxarias, feitiçarias, demandas, enguiços, ebós, sombra de atrasos, sombra de enfermidades, sombra de destruição, alcançaram e estão alcançando as suas bênçãos. Pessoas que na linha do amor, suas vidas estavam descontroladas, esquecimentos conjugais, separações, brigas, discussões, desuniões conjugais. Várias pessoas hoje estão felizes. Esses maus fora das suas vidas, questões, depressividades, problemas financeiros, graças a Deus,
São centenas delas que têm alcançado e estão alcançando as suas bênçãos. Então, meu irmão, minha amiga ouvinte, dê um passo à frente à procura da tua felicidade, para que você possa dizer adeus sofrimento, adeus problemas para nunca mais. Você pode entrar em contato para fazer a sua consulta espiritual diretamente através do WhatsApp. Tanto você pode estar aqui no estado de Sergipe, como pode estar em qualquer localidade, em longas distâncias. Só preciso de uma foto, o nome daquela pessoa que você queira saber algo e a data de nascimento, para que possa chegar o momento de ser feita uma preparação, ser feita uma analisação na área espiritual, com os poderes de Deus e dos bons irmãos de luzes, para que possa afastar qualquer tipo de mal que possa estar se passando na sua vida ou na vida daquela pessoa que você ama.

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Então não sofra mais, meus amigos, não sofra mais, minhas amigas ouvintes, porque sempre estou preparado, capacitado e fortificado espiritualmente para que possa chegar o momento de colocar um ponto final em qualquer mal que possa estar atingindo a vida do ser humano na área espiritual. Então seja quem for você, sem distinção de cores, qualidades, profissões ou religiões, porque Deus é um só, é o nosso Pai Criador, que está ao nosso lado em todos os momentos. E quero dizer para vocês, meus amigos e amigas ouvintes, aqui eu não estou com 9 dias, aqui eu não estou com 9 meses, aqui já estou com os 9 anos, dentro dos 10 anos, juntamente com todos vocês, sempre aprovando os trabalhos, sempre levando energias positivas na vida daquelas pessoas que estão sofrendo, e quero estar com vocês aqui para o resto da minha vida, porque já estou com 52 anos de vida, completando agora, esse mês, 53 anos de luta, de batalha, juntamente com o nosso Deus Todo-Poderoso, porque esse Deus Todo-Poderoso está junto comigo e está junto com você também. Que esse Pai Poderoso é quem faz com que nós abramos nossos olhos pela manhã para sempre estar na caminhada, para sempre estar na batalha, para que sempre possa estar lutando. E aqui eu estou lutando, não é só por um, não é só por dois e nem por três. Aqui eu estou lutando por centenas de pessoas que me procuram em todas as regiões. Então, meus amigos e amigas, chega o momento de deixar que Deus sempre possa estar tocando no teu coração, para que possa ter a prosperidade da sua vida em todos os sentidos. 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

Quero levar meu bom dia para o senhor Benedito, que está aí na escuta do programa na cidade de Pinhão. Ele diz assim: amigo Mestre Gomes, estou lhe enviando esta mensagem de texto aqui através do meu telefone para lhe dizer que já há muitos anos que sou o seu ouvinte através da Educadora FM. Sempre estou ouvindo o seu programa todas as manhãs. E quero dizer ao senhor que quando chega o momento de eu sair mais cedo de casa para o trabalho e não escuto o seu programa, fico muito triste. Que as suas palavras é como se fosse uma medicação para a minha mente. Dias que chega o momento de ouvir as suas palavras, os seus conselhos, as suas orientações, para mim são dias melhores. Me sinto até mais feliz, me sinto até mais com disposição para continuar e finalizar aquele dia. Porque o senhor é um homem abençoado por Deus. O senhor é uma pessoa que sempre está ajudando aquelas pessoas que precisam, que necessitam. Vai aí o meu nome, o nome da minha esposa e o nome dos meus três filhos, para o senhor colocar nas suas correntes de orações. Que Deus sempre esteja abençoando o senhor e toda a minha família. E muito obrigado.

Muito bem, meu irmão, graças a Deus, muito obrigado por ser meu ouvinte, muito obrigado por ser ouvinte da Educadora FM. Já coloquei o seu nome, os nomes da sua esposa e dos seus filhos aqui nas minhas considerações. Que Deus te abençoe hoje e sempre, e qualquer coisa, sempre estarei aqui quando precisar.

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Entre em contato e tenha felicidade para o resto das suas vidas. Estamos chegando a mais um final de mais uma programação. Fiquem todos com Deus e que Deus continue abençoando a todos nós.

Acabamos de apresentar mais uma das edições do programa A Vida e os Astros. Fiquem todos com Deus e que a luz do Divino Espírito Santo ilumine as suas vidas. E até as próximas programações.

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0: Salve, salve, felicidades no canal das nossas descontrações, emoções e todas as nossas energias positivas. Aumente o volume do seu receptor, porque a partir de agora tudo vai ficar por conta da emoção. De agora até o meu dia, um clima bem legal, gostoso, descontraído, alto astral, muita energia positiva. Afinal de contas, está pintando no ar mais um programa com a qualidade digital da nossa 89.5.
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0: O tempo passa e com ele o discernimento e a sabedoria. A sabedoria vai se encarregar de reorganizar seus pensamentos. Então, amigo, força, fé e foco. E bom dia!
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0: Com a graça e a permissão divina, estou chegando para fazer a festa no seu rádio até o meio-dia. Eu sou Mário Sena, o filho do seu Zé de Olímpio e de Dona Raquel, o locutor oficial do seu rádio e do seu coração. Isso é direito adquirido, eu não abro mão. E que Deus possa abençoar o nosso dia e faça de nós moradia do Divino Espírito Santo. Gratidão, amigo, gratidão a Deus por tudo, pelo sopro de vida e por nos reencontrar. Obrigado, Senhor, por tudo e bom. A gente agradece de coração. Aqui, Rádio Educadora, emoção a todo instante, é sucesso na veia. Tô ligado na Rádio Educadora de Frei Paulo, conectado com a sua emoção no ritmo do sucesso. Abraço, bom dia!
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demais, então, sucesso com Terra Samba, banho de chuveiro. Isso aqui na programação 10 a 89.5, Rádio Educadora é a rádio nota 10 do seu rádio, tocando só as melhores pra você. Até o meu dia valendo, claro, a sua participação. Eu sou Mário Sena, claro, estou a posto e radiante, 100% emoção. A Educadora é show de bola, tocando só as melhores nessa manhã de segunda-feira. Tocando pra você a música brega na Rádio Chique, o amado mais amado do Brasil.

tocando só as melhores pra você. A gente começa assim, mas depois melhora, né? Com certeza, vamos tocar de tudo, tudo que você quer ouvir, você vai ouvir aqui até o meio-dia, aqui na programação 10 a 89.5. Rádio Educador é a rádio nota 10 no seu rádio. Educador é 10 em descontração, jornalismo, entretenimento, esporte, música e alegria. É a rádio 10 no seu rádio. Todo mundo ligado, curtindo de montão, na velocidade, no tempo e na agilidade, na sua emoção. Educador chega primeiro em seu rádio. Meu, passa a peça pra você. Detalhe é o seguinte, eu vou em intervalo comercial. Rapidinho, eu vou em intervalo comercial. Eu volto já já. E quando eu retornar, eu toco a sua música. Tá combinado? Tá combinado então. Um abraço, muito bom dia pra você, meu amigo trabalhador. Bom dia pra você, minha amiga dona de casa. Porque a JR Atacadista e Distribuidora em Itabaiana informa na 7 oficial pra você não se atrasar no tempo. Bom dia, 10h32.

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0: Vamos essa, juntinhos colados até o meio-dia, valendo, claro, a sua participação. Eu sou Mário Sena. Seninha só para os íntimos, e você já sabe disso, né? 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Todo mundo ligado, ligado, ligando pra gente. Um abraço, muito bom dia pra você, meu amigo trabalhador. Esta é a Rádio Educadora, é a rádio que entra na sua mente e mexe com as suas emoções. Tocando só as melhores, tocando só as melhores até o meio-dia. Eu trago pra você mais uma super sequência. Vamos aqui de Tomate. A gente se vê depois da chuva, às 10h50. Um abraço, bom dia. Este clima é demais, ó.

pai, avisa pra mamãe, pros amigos, pros vizinhos, avisa geral. E o Seninha continua na Educadora fazendo esse clima bem legal, gostoso, descontraído, até o meio-dia. Daqui a pouquinho, depois do intervalo comercial, eu trago pra você Marquinhos Maranhão e Calcinha Preta. Sucesso, Coração Vagabundo. Um abraço, bom dia, bom dia, bom dia.

0: demais, então, sucesso. E quando é sucesso, a gente toca pra você. Um abraço, bom dia, confira pra você não se atrasar no tempo agora. 11 horas, 2 minutos.
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0: Não tem pra ninguém, a liderança absoluta. Vamos essa juntinhos colados. Deixa aqui mandar um abraço especial pra você que curte de montão a gente, diariamente, os nossos parceiros, né, do Conexão Futebol, todas as terças e quintas à noite, né, da Startech Soluções Elétricas, meu amigo Tiago dos Anjos, tá em casa ouvindo a gente, né? 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Artigos de primeira linha, viu? 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Alô, dona Andréia, meu amigo.

tocando só as melhores, 11 da manhã. Mais 14 minutinhos. Aqui não tem pra ninguém. 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A nossa festa continua. Aqui, Rádio Educadora. 89.5 é o prefixo da emoção. Eu vou com você, você vai comigo até o meu dia. E esse contato acelera as batidas do coração, fazendo aquele clima bem legal, gostoso, tocando só as melhores. É ou não é, Manu?

0: Simplesmente Demais. Sucesso com Calcinha Preta. Amor de Filme. Mais uma versão brasileira made in Educadora. Pra você que ligou e pediu. 11:29. Todo mundo ligado e ligando pra gente. Eu sou Mário Sena. Seninha só para os íntimos. Um cara de alma transparente, coração puro e cheio de amor pra dar. Depois a vinhetinha tem pra você o Love Time da sua rádio.
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0: Simplesmente a melhor em tudo, a Educadora. É a Rádio 10 do seu rádio.
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0: Tocando só as melhores pra você no Love Time da Educadora. No dia de hoje eu trago pra você Timur, sucesso, yes. Se você lembra, você lembra, você vai viajar no túnel da saudade. Onde você estava? Oi, onde você estava quando essa música bombou no seu rádio? Timur, sucesso, yes.

0: surgimento demais.
1: Timur.
0: Sucesso, yes. Foi sucesso no passado, de presente para revivermos grandes emoções. No Love Time da Educadora no dia de hoje. Eu vou com você até o meu dia, você vai comigo. Nós dois juntinhos, colados nesse contato que acelera a batida do coração. Tocando só as melhores em seu rádio. Aqui, Rádio Educador 89.5 é o prefixo da emoção. Eu continuo aposto e radiante, 100% emoção. Essa é a Educadora, a rádio nota 10 do seu rádio. A Educadora é 10 em tudo. Em descontração, em jornalismo, em entretenimento, esporte, música e alegria. Tocando aquilo que toca o seu coração. 11h35, detalhe é o seguinte, nós vamos ao último intervalo comercial. Eu volto já já, e quando eu retornar eu toco a sua música. Tá combinado? Tá combinado então, porque a JR Atacadista em Itabaiana, atacadista e distribuidora, JR Atacadista e distribuidora em Itabaiana, informa. Hora certa e oficial para você não se atrasar no tempo, 11h35.

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0: Muito bem, vamos essa, juntinhos colados até meu dia. Eu sou Marciana fazendo a festa pra você. Deixa eu mandar aqui um abraço especial pra meu amigo Mazinho, do Sítio Celão, cara. Ele e Dona Aline ouvem a gente diariamente, são pessoas maravilhosas que fazem parte da nação vitoriosa. Mazinho diz: Marciana, tô feliz da vida. Não sei porquê, deve ter achado dinheiro, né, Mazinho?
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0: Aqui é assim, Mazinho, vamos jogar música, cara. Tá rolando aí, Geninho e Marina Fagundes.
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Muito bem, tá aí pra você ouvindo, ouvindo a nossa rádio sucesso com Léo Santana, Laço na Fivela. Finalizando com chave de ouro mais uma audição do show do Mário Sena, show do Seninha, aqui pela educadora emissora do grupo José Arinaldo de Oliveira, para um Brasil de emoções, com a boa música em destaque diariamente. Agradecendo aos nossos parceiros, aos nossos colaboradores, a você que direto e indiretamente participou do nosso programa. E agradecendo a Deus, né, pelo sopro de vida e por mais um dia de trabalho concluído, que ele possa nos abençoar de retorno para as nossas residências e nos conceda a graça de retornar amanhã no mesmo horário, né? Chegando por aqui, Mazinho e com certeza, né? Barreirito, só amanhã agora, não dá mais tempo não, mas é amanhã. Dona Aline, amanhã a gente toca pra senhora, tá certo? Gigante de ferro com Barreirito, amanhã eu toco, prometo que eu toco amanhã, certo? Faltando 10 minutinhos para o meu dia, vem aí na sequência o horário eleitoral gratuito no rádio, depois, claro, da propaganda eleitoral, tem Elisandro Andrade, com Foco na Verdade. Um abraço, tchau, gente!

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3: 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Olá, pessoal, bem-vindos ao programa da Rádio Leoa. E olha, hoje tem novidade. Tudo bom, Celina?
4: 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E você? Tem novidade, sim. Por isso eu peço pro ouvinte ficar ligado, que a novidade vem já. 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
4: 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Vamos fazer, sim, mas nós vamos fazer direito. 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Respondeu muito. 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Depois do Vai de Graça, esses acessos passaram para 460 mil, ou seja, mais de 70% de crescimento.
3: E no Nas Garras da Leoa de hoje, vamos abrir espaço para quem não perde uma viagem no Vai de Graça. Fala, dona Thalita.
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4: 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Mas olha aqui, a gente vai implementar aos poucos, com o pé no chão, sem fazer maluquice. Vamos fazer tudo por fases. A gente já viu que o programa funciona e faz bem pra todo mundo.
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4: 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Ou seja, mais gente circulando, mais gente comprando, mais família aproveitando a cidade.
3: E sabe o que foi mais importante? O mais importante é que deu certo.
4: Deu muito certo, Amanda. E quando uma política funciona, o governo tem duas opções: ficar satisfeito ou ter coragem de avançar. 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
4: 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Os moradores vão usar o BRT e economizar muito mais tempo pra ir
3: e
4: vir.
3: E o metrô?
4: Ah, Amanda, o metrô tá em obras, em Samambaia e em Ceilândia. E as obras também estão avançadas.
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1: Bom, esse foi o nosso Rádio Leoa de hoje. E como a gente termina o nosso programa? Com o povo falando um pouco da nossa Leoa.
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0: 12h32, após propaganda eleitoral obrigatória e bloco comercial, iniciamos aqui na Educador FM o nosso programa Foco na Verdade, nesta segunda-feira, dia 21, dia do radialista. E olha só, antes dizendo que era contra a reeleição, Alessandro Vieira luta com unhas e dentes para se manter mais 8 anos no Senado. Já André Moura, por suspeita de fraude, tem 5 milhões em bens bloqueados pela justiça.
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0: Vamos às manchetes do programa de hoje, chamando ele que já chegou correndo com a informação. Chega pra cá, Seninha, solta essas manchetes pra gente, Mário Sena.
2: Muito boa tarde para você, Sandro. Um abraço especial para os amigos e ouvintes neste dia especial, segunda-feira, Dia Nacional da Ressaca e da Preguiça. Sol forte, causticante, temperatura altíssima aqui fora, Sandro. A gente destaca na sequência do programa de 2 homicídios, inclusive que estão sendo investigados pela polícia. Nós vamos trazer detalhes de uma pessoa que foi assassinada a tiros no município de Nossa Senhora das Dores, né, no final de semana. Inclusive, de um homem que estava saindo para o trabalho, um jovem que estava saindo para o trabalho e foi assassinado a tiros. Uma outra pessoa que foi morta foi no município de Lagarto. A gente também vai trazer detalhes para você deste homicídio que aconteceu no município de Lagarto e algumas outras ocorrências policiais. A gente destaca na sequência do programa, Sandrinho.
0: E eleições 2026, o seu voto vai servir como prova de vida. Então, atenção você aposentado, atenção você aposentada que está apto, que está autorizado e regularizado para poder votar. Não deixe de comparecer. O fato de você comparecer para votar vai servir como prova de vida para o INSS. Também vamos explicar como o seu voto será contabilizado nestas eleições, o que é o sistema majoritário, o que é o sistema proporcional, o que é o voto de legenda. Tudo isso nós vamos explicar aqui no programa de hoje. Volta pra cá, Seninha.
2: Olha, Sandro, com relação à cidadania e estância, nós trouxemos na última semana de que um indivíduo de prenome Zé Barriguinha, esse estava foragido da polícia, da justiça, por ter matado a própria companheira. E ele foi encontrado no final de semana em uma outra cidade daquela região sul do estado do Sergipe. A gente destaca daqui a pouquinho a prisão desse indivíduo que estava sendo procurado pela polícia por ter matado a sua companheira na cidade de Estância. Vamos também trazer detalhes de algumas motos com restrições de roubos que foram encontradas, foram, de uma certa forma, recuperadas pela polícia no estado do Sergipe com prisões de alguns elementos. E vamos destacar também a ação integrada da SSP de Sergipe com a SSP de Alagoas. Homens foram presos com 2 milhões que foram sacados em um banco em Maceió, capital alagoana. E no mundo do futebol, no mundo esportivo, a gente destaca na sequência do programa a vitória sensacional do Vasco da Gama em frente ao Curitiba, uma super goleada. Tudo isso, muito mais, daqui a pouquinho dentro do Giro de Notícias do nosso programa, Sandro.
0: Valeu, Mário Senna, e também a dança dos números impede dizer quem ganha as eleições para o governo do estado de Sergipe. Tudo isso e muito mais aqui no programa Foco na Verdade, da nossa Rádio Educadora 89.5 FM, a emissora que tem a superintendência de José Arinaldo e Dulcelina, a direção geral de Edilmo Oliveira, o popular Cascudo, na reportagem esse que você acabou de ouvir junto comigo, Mário Sena, no cafezinho Simone, no administrativo Chiara. No comando da nossa mesa, ele, Genésio Lima, o popular Teco. E na locução, esse jornalista que vos fala, Sandro Carvalho, hoje, segunda-feira, dia 21 de setembro de 2026. 2026, turma boa, que transcorre aí a exatos 264 dias, faltando, portanto, 101 dias para que possa terminar. 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

nosso zap da educadora, que é o 99940-1691, com sua mensagem de áudio, sua mensagem de texto, 99940-1691, com sua crítica, sugestão, denúncia, opinião, reclamação. Ah, eu não quero que diga meu nome. Não tem problema, aqui não é linha direta, mas o seu nome será mantido no mais absoluto sigilo. 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

horas e 40 minutinhos, olha só. Hoje é o dia do radialista, né? Eu, como jornalista, eu posso atuar como radialista, como repórter, como âncora de TV, como assessor, enfim, como que bem quiserem entender na área da comunicação. Embora o radialista não possa ser necessariamente, profissionalmente, um jornalista, todo jornalista é um radialista. E neste dia de hoje eu quero aqui homenagear os colegas Mário Sena, Fernando Barbosa, Leal Júnior, Cícero, Carlos André e Ronaldo Silva e todos os demais que fazem a programação diferenciada da sexta, do sábado e do domingo aqui na nossa 89.5 FM. São colegas dos mais variados perfis, com as mais variadas características de poder apresentar, dar a sua visão de mundo, dar a sua posição, sua linha editorial, sua vertente ideológica e sua forma de enxergar a política, a cultura, o futebol, a economia, a nossa história, o nosso ser social de forma diferente. É por isso que nós temos uma programação tão diversificada, e que bom que é assim, porque eu tenho meu jeito, meu estilo e a minha linha editorial. Mário Sena tem a dele, Fernando tem a dele, Leal Júnior, Cacaia, Cícero, Ronaldo Silva, enfim. Se eu chegar aqui para comentar sobre futebol, eu não vou ter, por exemplo, a veemência que Fernando Barbosa e Mário Sena têm. Se eu for aqui comentar sobre política, eu não vou ter necessariamente o mesmo campo de visão e de interpretação que algum outro colega o tenha. É por isso que a nossa educadora é tão plural. E olhe, eu dou testemunho público que em nenhum momento o nosso diretor Edilmo Oliveira, ou popular cascudo, como as pessoas chamam, intervém e diz: olhe, é para favorecer Lula, olhe, é para favorecer Bolsonaro, olhe, é para favorecer Valmir, olhe, é para favorecer Fábio. Não. Ele deixa cada um de nós à vontade para a gente transcorrer os nossos comentários. No entanto, quando nós pisamos aí em cima da linha do comprometimento jurídico, ele só puxa um pouquinho o freio de mão aí, porque quando chega a multa, não é vocês que pagam, não. Quando chega a multa, quem paga é a rádio. Então evitem certos comentários muito em cima da linha tênue aí da legislação eleitoral, para a gente não estar sendo multado ou notificado pela justiça. Bom, em abril do ano que vem eu vou completar 2 anos que estou de volta aqui. Até hoje, não sei amanhã, terça-feira, mas até hoje, segunda-feira, dia 21, eu

0: ou esta rádio com relação ao meu trabalho neste horário, não recebemos absolutamente nenhuma notificação. E é assim que eu espero poder continuar. Então, hoje, no dia do radialista, parabéns não só para mim, mas para todos os profissionais que por aqui passaram, se profissionalizaram e fazem do seu nome um nome de respeito, né? Eu cito o conterrâneo Igor Kleiver, por exemplo. Igor passou por aqui, hoje tem projeção no Rádio Sergipano, na nossa capital, Aracaju. É um valoroso freipaulistano, profissional excelente, ao qual eu dou os parabéns. Por aqui passaram grandes nomes do Rádio Sergipano, a exemplo do próprio Gilmar Carvalho, a exemplo de outros que já não estão mais entre nós, que estão na pátria dos imortais, aos colegas das emissoras co-irmãs, vizinhas, e aí eu cito com carinho o Valdson Diniz, que está na capital do Agreste, o nosso colega Franklin Andrade, que na sexta-feira está aqui, mas que durante a semana está na Itabaiana FM, lá em Itabaiana. Tem também o Edivanildo Santana, passou por aqui, deu sua contribuição ao seu jeito e ao seu modo. Hoje está em Itabaiana, na Nova Princesa FM. Também pessoas que eu gosto, tenho muita vontade de conhecer e não conheço, que é Pereira. Pereira, ele trabalha na capital do Agreste. Eu já quis passar, por causa de política, você sabe como é que é, eu não vou chegar na rádio e dizer, olha, eu quero entrar, que eu quero conhecer Pereira, que o pessoal, ei, por que é que você está fazendo aqui, se aqui você trabalha numa emissora que é, digamos assim, adversária nossa? Então as pessoas nem sempre entendem, embora nós profissionais troquemos farpas de vez em quando. Mas de vez em quando também a gente senta na mesma mesa para comer um espetinho e tomar uma cervejinha. Então, aos radialistas sergipanos, os nossos parabéns em nome da Educadora 89.5 FM. Lembrando que o dia do radialista, ele é celebrado duas vezes no Brasil, olha só. Hoje, 21 de abril, agora de abril, 21 de setembro, que é a data tradicional e histórica, a data que foi instituída lá em 1940 pelo então presidente da República, à época Getúlio Vargas, porque foi no dia de hoje, em 21 de setembro de 1940, que o então presidente Getúlio Vargas instituiu o salário de radialista e regulamentou a profissão de radialista. Mas também é comemorado, celebrado no dia 7 de novembro, através da lei 11.327, que muda esta homenagem, mas não retira a importância histórica da data de hoje, uma vez que no dia 7 de novembro foi o dia do nascimento do célebre compositor, músico e saudoso grande radialista Ari Barroso. Ari Barroso nasceu no dia 7 de novembro de 1903, e aí foi mudada para o dia 7 de novembro, mas não retira a importância histórica do dia de hoje. Ao mesmo tempo que, coincidentemente, eu retorno ao ar após alguns dias de ausência neste dia do radialista, eu quero agradecer a vocês que mandaram mensagens de áudio, de texto, recado através de gente amiga, mensagens nas redes sociais, ou através da minha mãe, ou na individualidade do seu carinho, da sua oração para minha pessoa. Me ausentei quarta, quinta e sexta, a priori porque fui submetido a um tratamento oncológico, depois porque tinha que ficar caladinho mesmo, quieto. No entanto, na sexta-feira, era para eu ficar quieto até o sábado de manhã. Na sexta-feira de noite já foram me buscar em casa para fazer parte de fuzuê de política, e como eu gosto de política, eu fui mesmo. Como vocês podem perceber, eu tô com uma voz um tanto diferente. Eu estou com a boca extremamente seca, porque o tratamento comprometeu as minhas papilas salivares, que são o quê? Glândulas que nós temos na boca, na língua, precisamente, que produz saliva. Então eu tô com a boca ressecada, então eu tô me valendo muito, né, de limonada, suco de laranja, água com óleo essencial de limão siciliano, essas coisinhas, que é para poder recuperar as papilas salivares que foram comprometidas, tanto para produção de saliva quanto para sentir o gosto, o sabor dos alimentos. Mas aí vocês dão para entender o que eu estou falando, dá para compreender o que eu quero dizer. Então, a vocês que mandaram energias positivas, Papai do Céu abençoe e retribui de volta em dobro. A vocês que me desejaram e me desejam o mal, que vocês vão de tambogã direto pro quinto dos infernos, e quando chegarem lá, o Satanás já esteja com espeto assim, aí, apontando pro fiofó de vocês, para quando chegar lá, tchum, aí vocês deram um pulo, aí é quando você vai achar que vai voltar cá pra cima, não, aí você vai descer de volta no espeto, e do espeto o cão já vai jogar você dentro do caldeirão fervendo, porque cada um dá o que tem, e pode ter certeza que o universo manda de volta pra você aquilo que você manda pro outro. Mas, Sandrinho, você não tá mandando as pessoas irem pro quinto? Não, não tô mandando. Eu tô dizendo que quem me desejou o mal, o universo retribui com o mal. Então pronto, né? Porque vocês vão pro caldeirão. Ó, 12 horas e 50 minutinhos. Eu costumo dizer que nós temos que ser responsáveis pelo que nós dizemos, e não pelo que terceiros dizem que a gente falou. Eu, semana retrasada, questionei aqui alguns dados sobre os índices educacionais do município de Frei Paulo. Pessoal, quando vocês ligarem aqui, se identifique, por favor. O Teco desliga, a pessoa não quer falar quem é. Hã? E é. Veja a conexão, porque senão o pessoal acha que é má vontade nossa de querer. É porque tem gente que liga pra xingar. E tem gente que liga que quer falar alguma coisa, mas a conexão tá ruim. E é, deu uma ajeitada aí, deu umas sacudidas. E aí, e tire o fio, enfia o fio de volta. Não é na orelha, não, é no telefone. Que é o povo querendo interagir conosco. Gente, quando vocês ligarem, se identificam. Oi, aqui é fulano de tal da rua tal. Eu quero falar ao vivo. Porque tem gente que liga, e a gente fica, alô, quem é? Não, eu quero falar, certo, mas quem é? Não, eu quero falar, sim, meu filho, você vai falar. Mas quem é você? Da onde você tá falando? Porque às vezes o povo quer ligar pra tá falando bobagem, pra tá pedindo volta, e não pode. Assim como tem gente que quer ligar pra falar e falar coisa séria. Então o Teco vai tá trocando a fiação aqui do telefone. Mas enfim, como eu estava dizendo, eu sou responsável pelo que eu falo e não pelo que terceiros dizem que eu falei. Semana retrasada, há cerca de 15, 20 dias, eu comentei sobre os dados educacionais aqui do município de Frei Paulo. Prontamente um perfil atrelado à Secretaria Municipal de Educação de Frei Paulo publicou alguns dados municipais. Mas era municipal mesmo? É uma pergunta que eu estou fazendo. Porque eu vi o ex-excelência de Frei Paulo, dublê de vaqueiro, latifundiário, compartilhar um malabarismo numérico onde ele se vale dos dados educacionais do ensino médio estadual para colocar Frei Paulo em primeiro lugar. Beleza? Frei Paulo está em primeiro lugar com o melhor desempenho do ensino médio da rede pública estadual. Então, por que o senhor secretário Wagner Dantas, que foi secretário da gestão do ex-prefeito e é secretário do atual prefeito, junto do senhor ex-prefeito, do senhor atual prefeito, não divulgam os dados, por exemplo, de alfabetização, a nota do IDEB, a presença da população idosa que faz parte do EJA, dos 8 anos em que o ex-prefeito esteve gestor deste município. Porque se gabar, valendo-se dos números do estado, é o mesmo de você bater palma com a mão dos outros. É o mesmo de você chegar ao orgasmo com o piru alheio. A verdade é essa. É como se eu quisesse chegar aqui e dizer que sou bom, sendo que a audiência, por exemplo, seja de Ronaldo Silva. É como se eu chegasse aqui e dissesse que eu sou bom, mas se a audiência fosse de Leal Júnior. Ora, o mérito não é meu. O mérito é de quem obteve a conquista. Então eu gostaria e lanço o desafio que o senhor ex-prefeito de Frei Paulo tenha vergonha e tenha a decência de parar de fazer malabarismo numérico e mostrar para a sociedade sergipana os índices de alfabetização dos 8 anos dele gestor. A nota do IDEB dos 8 anos em que ele esteve gestor. Os números municipais, porque os números municipais é de responsabilidade do prefeito municipal, do secretário municipal, das professoras e professores municipais e da direção das escolas municipais. Querer bater palma com as mãos dos professores do estado e com a máquina do estado é fácil. Agora, bater palma com os braços e as mãos da rede pública municipal já é outros 500. E olhem que para quem é de Frei Paulo eu não preciso dizer que todo mundo sabe, mas para quem é de fora de Frei Paulo eu vou dizer: historicamente, caros ouvintes além fronteiras de Frei Paulo, os professores da rede pública municipal de Frei Paulo sempre foram eleitores, a maioria, do agrupamento do saudoso ex-prefeito Manuel Soares. Historicamente, a maioria dos professores da rede pública municipal de Frei Paulo votavam e votam ainda hoje contra o Grupo Oliveira. Ou seja, a maioria hoje dos professores da rede pública municipal de Frei Paulo são eleitores da situação, votam no atual agrupamento que comanda hoje o município de Frei Paulo. Talvez por isso muitos estejam calados. Talvez por isso muitos não se indisponham e talvez por isso muitos se acomodem e digam: eu votei para isso, para poder trabalhar do jeito que eu quero, no turno que eu quero, na escola que eu quero, sem ninguém encher o raio do saco. E talvez por isso Frei Paulo tenha índices municipais tão vergonhosos ao ponto de um ex-prefeito que é candidato a deputado esconder os números municipais e querer se gabar dos números estaduais. Tenha colhões, Anderson. Seja o bom, seja honesto, jogue limpo com o povo, mostre ao povo de Sergipe. Não malabarismo numérico. Mostre ao povo de Sergipe os índices e os números dos seus 8 anos como gestor de Frei Paulo na área da educação, para a gente ver se você tem moral de pedir voto ao povo de Sergipe para qualquer coisa, viu? Seu cínico cara de pau. 12h58. Alô, tem os ouvintes na linha, quem fala?
1: Oi, Sandrinho, boa tarde.
0: Gileide do Pinhão, minha amiga, como vai?
1: Tô levando a vida, meu querido. Meu papai continua internado, mas tá reagindo bem ao tratamento. Tá nas mãos de Deus, né?
0: O que é que acomete seu papai? Ele tem o quê?
1: Tá com um problema de coração, problema de diabetes, problema de colesterol, a idade. Muita coisa, meu querido, mas graças a Deus não temos essa doença aí que está matando todo mundo, né? Ele não tem, graças a Deus. É mais o coração dele que está meio fraco.
0: Ó, para ele eu faço votos de saúde, né? Embora a velhice seja o destino daqueles que não morrem jovens, a velhice ela chega, mas também ela traz os problemas de saúde. E embora novo ou velho, a gente em dado momento venha nos encontrar com o único mal irremediável, o que nós levemos no coração da gente é a certeza dos bons momentos e o conforto de que você como filha está dando o seu melhor.
1: E com certeza, Sandrinho, com certeza, a gente está fazendo tudo o que pode. Meu querido, mas eu liguei para lhe parabenizar pelo seu dia, não só o seu, né, com todos os seus colegas aí da pequena Rádio Educadora, e desejar a vocês, eu mandei até uma mensagem aí para vocês, mas consegui ligar, se você quiser ler a mensagem depois, tudo bem.
0: Vou ler, mas, sim, claro.
1: Viu, mas desejo a vocês aí muita felicidade, que vocês passem muito e muito tempo aí junto com a gente, porque sem a Rádio Educadora a gente não ficava informado de todas as coisas que a gente tinha, meu querido. A Rádio Educadora, ela não é uma rádio, ela é uma mãe. Ela traz de tudo, ela traz pra gente, né? Notícias boas, notícias ruins, de tudo ela traz. 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Para você sortear aí, para quem adivinhar quem foi o primeiro radialista aí da Rádio Educadora. O primeiro. Eu vou mandar, você sabe quem foi, se você não souber, eu mando para você.
0: Manda no zap, que é para, se é você a patrocinadora, é você que vai dizer aqui a resposta. Pronto, manda o nosso, viu? Zap da Educadora, viu?
1: Aí no final do programa você faz aí o sorteio. Manda seu número para eu mandar o Pix ou o técnico, quem for, viu?
0: Pronto, mande um oi aqui, diga oi, é Gileide, aqui no Zap da Educadora, que é o 99940-1691. E aí eu vou mandar meu número pessoal para você, viu?
1: Tá bom, meu querido, viu? Aí você. Quem acertar, quem foi o primeiro radialista.
0: Pronto.
1: Aí você
0: passa.
1: Pode
0: deixar. Não precisa
1: sorteio, não. Acertou, você já entrega.
0: Fechou, Gileide. Olha, obrigado.
1: Cheiro,
0: um cheiro no coração. Gratidão pelo carinho da audiência. Que São José, padroeiro de Pinhão, interceda por bênçãos incessantes de Papai do Céu para você e para o seu pai. E
1: por coincidência, meu papai é José.
0: Pois é, eu também tenho José, meu primeiro nome, viu? Um abraço, Gileide. Olha, falando em abraço pro povo de Pinhão, eu quero mandar um abraço especial para a primeira-dama Aninha Fontes. Olha, que mulher diferenciada, viu? E aqui não é puxando o saco nem bajulando, não, porque não me deu nada, não me pediu nada. Eu não tenho parceria nenhuma com a prefeitura de Pinhão. Eu vou dizer, viu, feliz do prefeito que é casado com uma mulher que tem a garra, a disposição e que veste a camisa da gestão e do partido, igual o doutor Charles tem, na pessoa da companheira, esposa e primeira-dama, Aninha Fontes. Olha, eu fiquei admirado com a capacidade de mobilização que Aninha tem. Sexta-feira, eu fiquei assim, olhando, lógico que tem a força do prefeito, doutor Charles, lógico que tem a força do vice-prefeito Gusto, e aliás, é bonito ver a relação de parceria e de cumplicidade que doutor Charles tem com Gusto e Gusto tem com Charles, porque a gente vê outros municípios aí, vice-prefeitos apagados, vice-prefeitos rompidos, vice-prefeitos que só recebem o salário e não contribuem em nada, nem com a gestão e nem com o povo. E aí a gente vai para Pinhão e vê essa parceria Charles Gusto, Gusto Charles, que deu certo, está dando certo. Mas eu quero observar, igual observei com carinho, o empenho, o engajamento e o poder de mobilização da primeira-dama Aninha na sexta-feira. Olhe, eu fiquei impressionado com a energia, com a garra do povo de Pinhão. Quem é de Pinhão que está me escutando sabe do que eu estou falando. Ache bom quem achar, ache ruim quem quiser. O fato é, Aninha, primeira-dama de Pinhão, tá marcando o nome dela na história de Pinhão, tá mostrando para que veio, não é dizendo não para que veio, é mostrando para que veio. Aninha, parabéns, viu? E parabéns pro grupo de Dr. Charles. Para o Dr. Charles, pro Gusto e pra primeira dama Aninha, e claro, pros vereadores da base, pros secretários e secretárias, porque o prefeito, ele é bom, não porque ele é bom sozinho. Ele é bom porque tem um secretário e uma secretária que vestem a camisa da gestão. É bom porque tem um vice-prefeito parceiro que contribui, que veste a camisa. É bom porque tem uma primeira-dama que aconselha. Porque, olha, tem primeira-dama que é mais discreta, é um direito. Mas que quando o marido chega em casa, meu bem, vá por aqui, não vá por aí não. Meu amor, chega aqui pra eu dar um cheiro. Olha, faça desse jeito, não faça desse não. Porque a esposa, independente dela fazer parte da gestão do marido ou não, ela quer o bem do marido. E justamente por querer o bem do marido, automaticamente ela quer o bem da gestão. Seja na linha de frente, dando a cara a tapa, ou seja de forma discreta nos bastidores. É o direito de cada uma escolher como quer agir na gestão do marido. Mas o fato é que a boa primeira dama que se preza, ela faz acontecer. E a primeira dama de Pinhão, ela não disse para que veio, não. Ela mostrou e tá mostrando para que veio. Aninha, São José, a abençoe e a faça uma grande cidadã de Pinhão, independente de você ter nascido e sido criada em Simão Dias, porque isso não quer dizer nada. Eu nasci na maternidade de São José, em Itabaiana. Na minha certidão de nascimento está itabaianense, natural de Itabaiana, mas eu sou frei paulistano. Me fiz frei paulistano, porque aqui eu fui criado, aqui eu cresci, aqui eu fui educado, aqui eu formei minha personalidade, o meu ser social, o meu ser pensante e o meu ser profissional com senso crítico que eu tenho. Da mesma forma a senhora aí na cidade de Pinhão. Então, aqueles e aquelas que talvez, inclusive o ex-prefeito de Frei Paulo, né, já que eu estou dizendo aqui, né, a gente tem a crítica por ele ter vindo de fora, sim, mas ele veio de fora de paraquedas, poft, caiu aqui, já com o objetivo de fazer política. Aninha não. Aninha foi parar em Pinhão porque ela namorou, noivou, casou com o médico Charles, muito antes do médico Charles se tornar o político Charles que ele é hoje. É importante saber diferenciar as etapas e a construção de cada ser social e político, para depois você não estar dando uma de doido aí e distorcendo a minha fala, porque eu sou responsável pelo que eu falo e não pelo que terceiros dizem que eu falei. Tem ouvinte na linha? Não, não? Pois vamos aos nossos blocos comercial e voltamos daqui a pouquinho.
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1: 13 horas e 23 minutinhos, voltamos com o programa Foco na Verdade aqui na nossa educadora 89.5 FM. Hoje deu a louca até na propaganda eleitoral, porque do nada tava passando, em vez de passar propaganda eleitoral de Sergipe ou dos candidatos à presidência da República, tava passando a propaganda eleitoral de uma candidata ao governo do Distrito Federal. Repare. Aí olhando Celina Leão 11, Celina do GovDF, esperando, essa mulher é candidata ao governo do Distrito Federal, o que é que tá fazendo os rádios aqui de Sergipe? Enfim, deu a louca na propaganda eleitoral hoje, mas olha, não deu a louca nele não, viu? Porque ele é certo e é daqui de Frei Paulo. Chega pra cá, Seninha, solta essas manchetes e informações pra gente, Mário Sena.
2: Muito bem, Sandro, já estamos aos 25 minutos passados de 1 da tarde desta segunda-feira, debaixo de um sol forte, calcificante, temperatura altíssima. Estou chegando com algumas informações e logo no início aqui da minha participação, nós queremos informar com relação à prisão de José Carlos Neres Dias. Esse indivíduo estava foragido à sua distância, ele é conhecido pela alcunha de Zé Barriguinha. E o Zé Barriguinha, acusado de ter matado a companheira na última semana, estava foragido e ontem a polícia conseguiu chegar até ele. Ele foi encontrado em uma residência abandonada na cidade de Indiaroba, já fazendo fronteira lá com o estado da Bahia. O José Carlos Neres Dias agora vai ter que responder essa bronca na justiça, já que ele estava foragido. Como ele fugiu, assinou o atestado de culpa e está agora preso, vai ter que responder a sua bronca. Com relação as informações do mando policial, a gente destaca aqui alguns veículos que foram recuperados pela polícia. No município de Nossa Senhora Divina Pastora, uma moto com restrições de roubo, essa moto foi encontrada em uma área de mata e foi recuperada pela polícia para que possa ser reconhecido seu real proprietário. Esse fato aconteceu no município de Divina Pastora, aqui no estado de Sergipe. Uma outra questão com relação a veículo roubado foi na cidade de Lagarto. Na cidade de Lagarto, um homem foi preso, ele foi parado em uma blitz e foi constatado que a moto também era uma moto roubada. Ele foi detido, foi conduzido até a delegacia e a moto foi recuperada pela polícia, apreendida pela polícia para devolver ao seu real proprietário. Ainda com relação à cidade de Lagarto, nós queremos informar que no final de semana um homicídio foi registrado, né? Esse fato aconteceu no povoado da cidade de Lagarto, e povoado Quirino, em Lagarto. A vítima, que foi inclusive assassinada a tiros, o José Domingos Santos de Lima, de 45 anos de idade. Ele era conhecido como Zé Eletricista. Esse fato aconteceu na zona rural, lá no município de Lagarto, mais de perto do povoado Quirino, e a vítima, José Domingos Santos Lima, que apenas 45 anos de idade, foi abatido a tiros. Já com relação à cidade de Neópolis, no povoado Fazendinha, um homem foi preso. Esse indivíduo, ele foi preso devido a maus tratos em animais, e também a polícia conseguiu fechar uma rinha de galo que funcionava lá no povoado Fazendinha, em Neópolis. Rinha de galo essa, idealização aí deste homem, e com ele foram apreendidas 26 aves, ou seja, 26 galos que eram mantidos, né, presos para brigar nessa rinha de galo realizada lá no povoado Fazendinha, no município de Leópolis, e ele, o homem, foi conduzido até a delegacia. As demais pessoas que estavam na rinha conseguiram fugir do cerco policial. Quando perceberam a presença da polícia, conseguiram fugir, alguns correram por dentro do mato, levando gás. Olha, foi um pandemônio dos diabos, mas a polícia conseguiu fechar essa rinha de galo clandestinamente. Como é crime, não pode, foi fechado no final de semana. Outra informação é que 3 homens foram presos por receptação. Esses 3 homens foram presos no conjunto João Alves, no município de Nossa Senhora do Socorro, no final de semana. Uma boa parte da mercadoria foi recuperada e esses 3 homens foram detidos, tudo decorrendo de serem justamente acusados de serem ladrões, estavam roubando lá naquela região. Ainda com relação às informações do mundo policial, nós já registramos aqui no final de semana um acidente envolvendo um ex-vereador do município de Lagarto. Matheus Correia, que é sobrinho da prefeita da capital sergipana, Emília Correia. O Matheus Correia, ele se envolveu em um acidente. Ele já foi vereador no município de Lagarto e está concorrendo ao cargo, a uma cadeira na Assembleia Legislativa, que é se tornar deputado estadual. Ele sofreu esse acidente e teve 10 vértebras, cara, 10 vértebras fraturadas. Esse fato aconteceu em Lagarto, inclusive o Matheus Correia está hospitalizado. Estado clínico delicado, a informação que nós temos é que está fora do perigo de morte, mas o estado clínico é realmente preocupante. Ainda com relação aos acidentes de moto, esse acidente, agora que eu vou trazer informações, infelizmente com morte. Esse fato aconteceu na SE-230, que dá acesso ao município de Feira Nova. Um acidente com moto no povoado Umbuzeiro e o condutor da motocicleta evoluiu a óbito devido, né, à gravidade dos ferimentos com relação a esse acidente dessa moto lá na cidade de Feira Nova, aqui no estado do Sergipe. Já na cidade de Nossa Senhora das Dores, a polícia está investigando a morte de um jovem. Esse jovem estava saindo de casa no último sábado para ir trabalhar e foi assassinado a tiros em via pública, e a polícia está trabalhando, está feito o caso. O jovem já foi sepultado, já foi enterrado, mas a polícia está investigando para chegar até o autor ou os autores desse crime que aconteceu na cidade de Nossa Senhora das Dores no final de semana. São as informações do mundo policial. Detalhes agora do mundo do futebol, Sandro, no mundo esportivo. Nós queremos trazer detalhes aqui do Campeonato Brasileiro da Série B, a segunda divisão, com jogos realizados no final de semana. Nós tivemos na sexta-feira, Ceará venceu o Novo Horizontino pelo placar de 2-1, e o São Bernardo venceu o Atlético Goianiense pelo placar de 1-0. No sábado, nós tivemos Sport Clube do Recife vencendo Juventude de Caxias do Sul pelo placar de 2-1. O Atlético de Minas empatou com o Botafogo de São Paulo em 1-1. Ontem, além de Atlético 1, Botafogo também 1, tivemos Vila Nova de Goiás vencendo o América Mineiro pelo placar de 1-0. Foram jogos do sábado. E ontem nós tivemos, ontem domingo, Londrina perdeu para Fortaleza pelo placar de 2-1. O Lion do PC venceu o Londrina pelo placar de 2-1, Fortaleza, né? O Goiás venceu o Avaí pelo placar de 2-1. E a Ponte Preta, depois de muito tempo que não sabia o que é uma vitória no Campeonato Brasileiro, 26 rodadas sem vencer, a Ponte Preta venceu o CRB, o Galo da Pajuçara, pelo placar de 1-0. Resultado surpreendente, já que o Galo briga pela parte de cima da tabela e a Ponte Preta está na zona do rebaixamento. Hoje nós vamos ter Operário e Criciúma, Cuiabá e Náutico. Já no Campeonato Brasileiro Série A, divisão de elite, jogos que foram realizados no final de semana, resultados: Cruzeiro 3, Vitória 1, São Paulo 1, Internacional 0, Santos 2, Remo do Pará 1, Mirassol 2, Botafogo do Rio de Janeiro 0, Atlético Mineiro e Chapecoense empataram em 1-1, Grêmio e Palmeiras empataram em 0-0, Flamengo venceu o Bragantino pelo placar de 2-1, Fluminense venceu o Corinthians por 3-1, Atlético do Paraná venceu o Bahia por 2-1 e o Vasco da Gama esmagou com o Curitiba. Vasco 5, Curitiba 0, foram os resultados do Campeonato Brasileiro, divisão de elite, ou seja, primeira divisão do futebol brasileiro, rodada de muitos gols, uma média de gols altíssima. Ainda destaca a vitória do Flamengo. Com essa vitória, o Flamengo assume a liderança do Campeonato Brasileiro, agora com 3 pontos à frente do vice-líder, que é o Palmeiras, e só empatou contra o Grêmio Porto Alegrense. E lá na parte de baixo, tá feia a coisa, viu? Na parte de baixo, nós temos aqui Internacional e Grêmio Porto Alegrense, os dois times gaúchos estão na zona de rebaixamento, o Remo do Pará e a Chapecoense são os 4 times que estão na zona da degola. Se terminasse hoje, estariam rebaixados Internacional, Grêmio, Remo e Chapecoense. São essas as minhas informações, Sandro. Um abraço, vida e saúde. Se Deus permitir, a gente volta amanhã com novas informações. Valeu, Sandrinho!
1: Valeu, Mário Sena, obrigado pela participação e pelas informações aqui no programa Foco na Verdade. 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Até já já, após nosso bloco comercial.
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1: 13:42, voltamos com o programa Foco na Verdade aqui na nossa Rádio Educadora 89.5 FM, agora dando voz e vez aos nossos ouvintes interagindo conosco no nosso Zap da Educadora. Gente, lembrando que o sorteio é daqui a pouco, não é por WhatsApp. Não é por WhatsApp, vai ter que ligar, falar ao vivo. Não é agora também, mandei tirar o telefone do gancho, porque não tinha como fazer o programa com o telefone aqui explodindo, né? Porque, enfim, não é o momento agora do sorteio. Mas olha, quero agradecer a vocês que mandaram mensagens aqui, olha só, tem gente... Parabéns, Sandro, pelo seu dia e todos os seus colegas que trabalham com amor na Educadora. Amo sua fala verdadeira. Um abraço de Valdina de Mucambo. Já tem outra pessoa aqui. Tem um número aqui que me mandou um print de uma tabela de pagamentos, mas não explica do que se trata. Fala sobre reajustes, mas apenas diz que assinou, mas que não recebeu, enfim... Eu preciso de mais detalhes dessa denúncia, tá? Para eu poder comentar e trazer aqui. Então, você pode estar mandando mais detalhes que a gente vai e comenta novamente, tá bem? Quero agradecer também nossa amiga Gileide de Pinhão aqui. Oi, Sandrinho, boa tarde. Passando para parabenizar vocês, os radialistas aqui do nosso pequeno estado de Sergipe, em especial vocês aí da nossa querida do Agreste, a Rádio Educadora, a mais ouvida pelos sertanejos, que Nossa Senhora Aparecida possa derramar chuva de bênçãos sobre todos vocês, radialistas da Educadora, para vocês continuarem sendo esses parceiros amigos do povo daqui da nossa região. É o que mandou nossa amiga Gileide do Pinhão aqui, que patrocinou também um Pix no valor de R$50, que daqui a pouquinho nós vamos estar sorteando. Tem áudio, Teco? Toca o play.
2: Boa tarde, São Andares. Instante. Fogão.
1: Valeu, Guigui. Um abraço, meu querido. Obrigado. Tem também dona Laís ali da Padre Joaína, mandou um áudio. Também ela sempre está interagindo conosco.
3: Boa tarde, Sandro. Hoje eu quero parabenizar você e a Cacaia, Mário Sena, Fernando Barbosa, Carlos André,

0: Ronaldo Silva, né? E todos radialistas que faz parte daí da educadora, né? Sem esquecer de ninguém. E de todos radialistas que hoje comemora seu dia, de outras emissoras de rádio. E uma boa tarde, fique com Deus. Laís, aqui de Frei Paulo.
1: Obrigado, dona Laís. Um abração, papai do céu abençoe.
2: Sim, que meio radialista.
3: Boa tarde, Sandrinho, boa tarde, Gileide, boa tarde a todos que fazem a educadora de Frei Paulo, que é Maria das Vacas, minha querida. Parabéns, parabéns, Sandrinho Andrade, pelo amor de gente que você é. Parabéns mesmo pelo seu dia, para todos que fazem a educadora.
1: Valeu, essa nossa amiga Maria das Vacas, figura emblemática da querida vizinha cidade de Ribeirópolis, cumprimentando a mim e aos demais colegas comunicadores, uma vez que hoje é o dia do radialista. Temos mais gente, Teco? Toca o play.
4: Boa tarde, Sandrinho. Aqui quem está falando é Vanilde, do Sitchan. O primeiro locutor da Rádio Educadora...
1: Não é por zap, não. Eu quero que ligue e que fale. Daqui a pouquinho eu vou dizer os números. O povo vai ligar. Quem primeiro atender e acertar vai aí levar o Pix de R$50, tá bem? É importante a pessoa dizer o nome da pessoa, a rua que mora. Aqui é fulano de tal, da rua tal. Quem o primeiro locutor foi, aí vai dizer o nome. Se acertar, já leva o Pix e pronto. Olha só. Por suspeita de fraude, a justiça bloqueou 5 milhões de reais de André Moura. É, André Moura, candidato ao Senado do União Brasil, além de enfrentar essa disputa acirrada por uma cadeira de senador, tem agora mais uma grande preocupação nessa reta final da campanha eleitoral, que é o quê? Se defender da acusação de fraude em um contrato assinado quando ele era secretário de representação do governo do Rio de Janeiro em Brasília. A justiça, caros ouvintes, determinou o bloqueio de 5 milhões, não é 5 mil não, viu, nem 50 mil, é 5 milhões de reais nas contas de André Moura. E essa decisão judicial ocorreu, turma boa, após o Ministério Público lá do Rio de Janeiro acusar o político sergipano de direcionar um contrato para beneficiar um consórcio lá do estado de Minas Gerais. Apesar da gravidade dessa situação, até o momento, André Moura não deu um pio sequer em torno do assunto. E, obviamente, grande parte da imprensa, a maioria da imprensa, não vai questioná-lo sobre isso. Por que será? Por que será que a maioria dos colegas comunicadores, por que será que a maioria dos veículos de imprensa não noticiaram isso? Não perguntaram isso ao candidato ao Senado, André Moura? Não tanto curioso, eu fico curioso. Eu queria saber. Deixa eu tomar um cafezinho. Mas é o de Simone, viu? O cafezinho de Simone é bom pro paladar. Já tem outros cafezinhos por aí que é bom pro bolso. Talvez por isso explique o fato de muita gente não tocar no assunto. Mas aí, caros ouvintes, o fato é que nem todo comunicador noticia, nem todo veículo de imprensa questiona, e muito menos o próprio André Moura se manifesta sobre o caso. Me chama a atenção, repito, o silêncio de grande parte da imprensa sergipana sobre essa grave acusação do Ministério Público Fluminense. São 5 milhões de reais bloqueados por uma acusação de possível fraude praticada por André. Até parece que essa imprensa, a dita imprensa chapa branca, que tem lado, que veste camisa, quer esconder de você, eleitor sergipano, quer esconder de você, cidadão de bem, que o nome de André Moura, candidato ao Senado, está de volta à cena judiciária brasileira. Falar outra coisa é fugir à verdade. Porque questionar a imprensa não é crime. Questionar André Moura não é crime. Porque eu não estou me valendo de achismo. Eu não estou me valendo de politicagem. Eu estou me valendo de uma decisão judicial, de uma decisão do Ministério Público Fluminense. Fluminense da onde? Do estado do Rio de Janeiro. Quem nasce na cidade do Rio é carioca. Quem nasce no estado do Rio é fluminense. Por isso, Ministério Público Fluminense. Por que esse bloqueio de 5 milhões de reais foi pedido? Porque André Moura, enquanto esteve secretário de representação do governo do Rio de Janeiro em Brasília, assinou um contrato que favorecia um consórcio proveniente do estado vizinho do Rio de Janeiro, o estado de Minas Gerais. Por que esse favorecimento? Não sei. O fato é que 5 milhões na conta de André Moura foram bloqueados. Ou seja, André está numa reta final de uma campanha acirradíssima para o Senado. Deve essa explicação a você, sergipano, a você, sergipana, especialmente a você, eleitor do estado de Sergipe. Atentai! Ah, Sandrinho, mas eu... Não, você realmente é uma coisa. O seu prefeito, o seu líder político, o seu chefe é outra. O seu prefeito, o seu líder, o seu chefe não vai entrar junto com você dentro da cabine de votação. Não vai. E nós estamos de olho. E é importante que a Justiça Eleitoral sergipana também oriente aos presidentes de sessão que observem aquelas pessoas que entram com celular, aquelas pessoas que entram com aqueles óculos que tem câmera filmadora embutida naquela frente da dobradiça do... como é que chama? Do braço do óculos, né? Tem essa partezinha que você apoia na orelha para segurar o óculos na cabeça. A perna do óculos, pronto. Na dobradiça da perna do óculos, com aquele espacinho ali lateral da lente, tem alguns modelos que tem câmeras escondidas. A Ray-Ban, por exemplo, já tem óculos com essa tecnologia, que permite a pessoa filmar o que está acontecendo. Ou canetas colocadas no bolso, daquelas camisas de bolso, ou no meio do decote da roupa feminina da mulher, para poder filmar o que está acontecendo e, neste caso, talvez, o voto da pessoa. É importante que a Justiça Eleitoral oriente para que os mesários... Ei, deixa aqui. O voto é secreto, é individual. Você pode até ter um ditado que eu li assim: venda, mas não entregue. Pega o dinheiro desses cínicos, gaste com quem vocês quiserem e na urna vote em quem você quer, que o voto é seu. É essa reflexão que eu deixo. Eu sempre bato nessa tecla aqui porque tem gente que se vale dos idosos, dos analfabetos, das pessoas não instruídas, para intimidar elas, dizendo que tem como saber quem votou ou deixou de votar. E não tem como. Eu já expliquei isso aqui. E mais para perto da eleição, eu vou explicar de novo. 13 horas e 54 minutinhos. 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Eu tenho duas perguntinhas para fazer. Uma delas é: quem foi o primeiro locutor da Educadora FM? Prontinho, alô, temos ouvinte na linha, quem fala?
5: Lene de Pinhão.
1: Da onde, Lene? Ô, Lene de Pinhão, agora, Lene da onde? Tudo bem, minha querida?
5: Tudo bem, feliz pelo dia do radialista, dos radialistas, você e todos.
1: Obrigado, minha querida. A primeira pergunta é: quem foi o primeiro locutor a falar nas ondas radiofônicas da Rádio Educadora?
5: Mena Mendes.
1: Verdade, nosso amigo baiano e frei paulistano Mena Mendes. Aí a segunda perguntinha é: há quantos anos a Educadora FM já está no ar?
5: 36 anos.
1: Pronto, já ganhou. Mande um alô no nosso zap da Educadora com sua chave Pix para poder repassar o Pix de R$50 para você, viu?
5: Pronto, eu não tenho Pix. Posso mandar o da minha filha, do meu genro?
1: Pode, você manda dizendo: ó, o nome é fulana do banco tal, para a gente mandar tudo certinho, viu, minha querida?
5: Pronto, obrigada.
1: Pois é, gente, nossa amiga, ó, Gileide de Pinhão patrocinou. E Lene, moradora do Pinhão, ganhou. Gratidão ao povo bom e trabalhador de Pinhão, que sempre está interagindo conosco. Outras pessoas acertaram a resposta aqui no nosso zap da Educadora, mas era para ligar, falar e participar ao vivo. Ó. Finha de Totonho acertou aqui, mandou também. É, Roberta da Portelinha. Um outro número aqui ao qual eu não estou vendo o nome, já tem mais gente interagindo conosco. Parabéns, Sandro, pelo seu dia, a todos vocês que fazem essa grande rádio educadora. Sandro do Leite, no povoado Riachão de Ribeirópolis. Só fé e gratidão a Deus. Parabéns e obrigado. Valeu, meu xará. Gratidão. Também nossa amiga Grazi, da Delícias da Cheirosa. Opa, vamos fazer o sorteio então do geladinho de Grazi? Liga aí no 9 98434109 ou no 998280577. Liga aí, bora participar. Falta 2-3 minutinhos pro programa terminar. Pode atender, já tem gente ligando. Alô, temos ouvinte na linha, quem fala?
5: Pode participar.
1: Quem é?
5: Lene de novo, pode participar.
1: Não, aí você já ganhou, minha santa. Aí bora deixar pros outros, viu? Mas você manda um alô, aí você me passa a chave Pix, tá bem? Que eu vou lhe mandar o Pix assim que eu encerrar aqui. Bom, não vai dar tempo, Grazi, a gente já tá encerrando o programa, porque devido ao horário eleitoral, a gente acaba sendo meio que engolido aqui pela obrigatoriedade dos blocos comerciais. Falta um minutinho, vamos tentar agora essa última rodada. Alô, temos ouvinte na linha, quem fala?
6: Lourdes, do Ponto Chico Carira.
1: Lourdes, olha, como é que você vai vir buscar maravilhosa esse geladinho aqui, Frei Paulo?
6: Deixa eu ver essa alguém aí.
1: Pronto, então, quem foi o primeiro locutor da Educadora FM?
6: Nena Mendes.
1: Quantos anos a Educadora FM está no ar?
6: 36 anos.
1: De quem Carira foi povoado antes de se tornar município?
6: Como?
1: Carira já foi povoado de uma cidade. De qual cidade é essa?
6: De São Paulo.
1: Muito bem, olha, obrigado, viu? Eu posso doar para qualquer pessoa o geladinho?
6: Oi?
1: Eu posso doar para qualquer pessoa o geladinho?
6: Pode sim.
1: Pois então, eu vou doar para minha amiga ouvinte Thalia Sena, viu? Aqui de São Paulo.
6: Certo, um abraço e um feliz dia do radialista.
1: Obrigado, minha querida, um abraço para a senhora e na sua pessoa, um abraço pro povo bom e trabalhador de Carira. É isso aí, gente, no rádio nós ficamos por aqui. Logo mais às 19 horas estarei na Itabaiana TV. Gratidão pelo carinho da audiência. Até amanhã, se Deus quiser, e com fé nele, ele há de querer.

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Confira a hora certa do Brasil, galera. Agora 2:10. O tempo voa, viu? 2:10. Pois é, o Sandro Carvalho estará de volta amanhã, viu, gente? Para deixar todo mundo super bem informado. Porque de agora.

0: Pois é, o programa que tem a sua e a minha cara também. Hoje é segunda-feira, dia 21 de setembro de 2026. Valeu, Sandro. A partir de agora, todo mundo ligado e todo mundo ligando. A partir de agora, eu com você, você comigo e, claro, Deus com todos nós. Direção artística Dilma Oliveira, geral José Arinaldo de Oliveira e Lucelina Modesto de Oliveira. Realização, galera.
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0: Pois é, essa é a rádio que cresce com você, que não vive sem você, nem você sem ela. Está um passo à frente na era da comunicação, a rádio também que é indispensável para o seu dia a dia. Você em casa, você no trabalho, você almoçando, você descansando, você na estrada aí, no caminhão, na carreta, no carro particular, na Topic, no táxi. Boa tarde para você. Você no comércio, né? Você que é comerciante ou comerciário, boa tarde para você também, uma ótima semana. E esta aí, né? Que essa seja melhor do que aquela que passou em todos os sentidos. Boa tarde para você que hoje também completa a idade nova, hein? Muita paz, muita saúde, tudo de bom. Estamos chegando, minha gente, para fazer a festa junto com você. 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Vai começar desse jeito aqui. Chiclete com banana na voz de Bel Marques. Amar você não dói. Boa tarde, Sergipe. Boa tarde, Brasil. Boa tarde, você.

0: Priscila Senna. E a participação especial de Gustavo Lima. Doce Mel. Você colocou em minha boca. 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Beleza.
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0: Hora de abrir o baú, Paulo Ricardo 2.

0: Aí então, Paulo Ricardo 2, pra matar a saudade, hein? Ainda precisa ser em Gustavo Lima, Doce Mel, Banda Líbanos, Não Dá, Pablo e Simone Mendes, Suor Pingado. E hoje começamos diferente com Chiclete com Banana na voz de Bel Marques. Amar Você Não Dói. Hora do nosso break, daqui a pouquinho a gente volta com muito mais. Não sai daí, porque a JR Atacadista em Itabaiana está informando a hora certa para você. Agora, 2:30, galera.
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Muito bem, confira com a gente. Agora 2:39, 2:39, vamos que vamos, até às 4. 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

0: 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Quero mandar um alô aqui também pra galera que está na sintonia do programa do Povoado Macacos. Fica lá em Pinhão, né? Pessoal também do Povoado Alagoas, né? Pessoal da Rajas, né? Do Povoado Rajas também. Aquele abraço aí pra todo mundo. Beleza? Fala, Nia!
1: Boa tarde, meu amigo. Aí, passa uma música boa aí pra gente aí.
0: A próxima, viu, Nia?
1: Oferecida aí a todos que trabalham na construção civil, na região.
0: Uhum.
1: Valeu, irmão, boa tarde, bom trabalho, Nia Pedreiro.
0: Valeu, Nia. Nia Pedreiro, trabalhando e ouvindo aqui o nosso programa. Fala, Guilherme.
2: Boa tarde, Fembabó.
0: Olha, quem tá me ouvindo também é o nosso amigo Gilson do Quiosque, em frente ao Banco do Brasil, aqui em Frei Paulo. Grande Gilson, um abraço aí pra você, meu irmão. Ele tá pedindo aqui a música de Lauana Prado e Murilo Huff, né? Pra você lembrar de mim. Essa música é massa, viu? Valeu, ele tá dedicando aí para os seus filhos, para seus clientes e para todos que estão sintonizados aqui no programa. Valeu, Nia. Boa tarde, Fernando. Toque uma de Leonardo, Zé Moreno, ou Leonardo, ou Leandro e Leonardo, né? Zé Moreno de Aningas, Glória, também na sintonia do programa. Pra Nia e a rapaziada trabalhando aí, né? Pra todos da construção civil também. Lauana Prado, pra você voltar pra mim, participação de Murilo Rufi.

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0: Muito bem, agora 3:09, 3:09. Pois é, vamos que vamos. E pela Educadora FM, a rádio que cresce com você, né? 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Lembrando que também está com a gente aqui no nosso Conexão Futebol às terças e quintas, né? 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Confira com a gente agora, 3:14, 3:14, né? Vamos trazer mais pessoas aqui para interagir com a gente, né? Vamos lá, que daqui a pouco eu mandar um alô aqui pra galera do WhatsApp. Vamos lá.
1: Fernando, passa aí pra mim uma música, se der tempo. Com o Zezé de Camargo Luciano, Fernando. Eu ofereci pra você, Fernando, pra sua esposa, pra Givane Ribeiro, pra Lu do Ponto Chique, pra Gorete aí, Febal, pra Jocela aí da Portelinha, pra todos os seus ouvintes, viu, Fernando? Conta na escuta. E uma boa tarde, fico com...
2: Boa tarde, meu amigo Fernando Barbosa. Boa tarde a todos os ouvintes da Educadora de Paulo. Quero parabenizar seu dia de radialista hoje. Parabéns pelo seu dia. Todos vocês que fazem aí a Educadora de São Paulo, levar meus parabéns aí para todos, por nosso dia dos jornalistas, todos vocês, ok? Eu, Fernando Barbosa. Um abraço, fico com Deus, só feliz atrás dos amém.
0: Valeu, grande Sandro do Leite.
3: E aí, Fernando Barbosa, aqui quem fala é o Capacete, o famoso.
0: Fala,
3: manda
0: Capacete.
3: Manda aí aquela música aí, vai ficar olhando e vai levar.
0: Como é,
3: rapaz? Um abraço, mandar um abraço aí pra nós aí, Coelhinho, Henrique Pinturas e Bidar, meu amigo Bidar.
0: Beleza.
3: Só valeu.
0: Só não entendi que música é, se você puder mandar um outro áudio aí, que a gente ouve aqui, mas eu vou ouvir aqui. Fora do ar o seu áudio aí, tá certo? Então, muito bem, vamos nessa, trazendo mais pessoas aqui rapidinho pra gente tocar aí mais uma sequência musical, vamos lá.
2: Boa tarde, Fernando Barbosa, é pro Centro de Pinhão. Você tá com a música aí pra Baiano, Naninho, Dançador, Gongo, Danilo, Baiano.
0: Certo, bicho, valeu, vamos lá.
4: Fernando, Juquinha aqui de Ribeirão.
0: Fala,
4: mais uma
0: Juca.
4: Semana, graças a meu bom Deus, né?
0: Isso.
4: Ô, Fernando.
0: Oi.
4: Bucha de canhão, tava falando de você ontem aqui.
0: E era, de mal e de bem.
4: Tava falando de você na casa dela.
0: Certo.
4: Essa bucha de canhão, não sei não, viu? Pega ela, eu tô de capa de vassoura dela. É pra ela ir pra São Paulo aí, viu?
0: E é, Juquinha.
4: Se ela que vai na rádio aí. O perigoso é que é bucha de canhão, né, Fernando?
0: Aí quem tá dizendo é você, não me comprometa, velho. Grande Juca, um abraço aí, meu irmão, pra você e pra todos aí, viu? Em Ribeirópolis, curtindo de montão aqui a nossa programação. Vamos trazer mais uma sequência musical, né? Trazer mais uma legal aqui na nossa programação com Ed Brito e Samuel e Eduardo Costa. Rasgando as madrugadas.
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0: primeira vez para matar a saudade aqui na sua Educadora FM. JR Atacadista informa a hora certa agora em Frei Paulo, 3:31.
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0: 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Vamos trazer aqui as últimas mensagens e últimos áudios também. Vamos lá.
1: Oi, Fernando Barbosa, boa tarde. Aqui é Lúcia do assentamento de Carlos Preste. Fernando, eu quero que você passe qualquer uma música de Amado Batista, qualquer uma delas, para oferecer a todos os radialistas, que hoje é o dia de vocês. Oferecer para meus filhos, Jadiel, Alex, Ana Paula, meu esposo José, e eu tô aqui assistindo, viu? Um abraço.
0: Valeu, mensagem aqui, boa tarde, amigo Fernando Barbosa, estou na escuta da melhor educadora FM, passe aí uma música de Leandro e Leonardo, Fabinho da Ruinha, grande Fabinho, tem mais gente aqui, vamos lá, fala Rosa.
2: Fernando, vê se você vê aí minha homenagem que eu mandei pra você falar aí, viu? Aniversariante do dia, minha filha Patrícia e a minha sobrinha, a neta de Zanzi Frank.
0: Pronto, só tem esse áudio seu aqui, viu Rosa? Tá certo então, parabéns aí para os aniversariantes. Dona Clara, né, tá ligada no programa, mandou uma foto aqui da paisagem bonita aí do rancho onde ela reside, né? Dona Clara, ela é coitada dos bois, não, né? Riachinho, parece que é Riachinho, né? Tá certo, valeu, Dona Clara, um abraço aí pra senhora e toda a família também, vamos lá.
3: Oi, Fernando, boa tarde, aqui é seu ouvinte, Bernadette. Fernando, vou oferecer as músicas do programa pra todas as minhas amigas daqui de Frei Paulo, Serra Redonda. Não dá tempo de passar mais, então ofereço todas. E para você, feliz dia do radialista, viu, meu amigo? Para você, Fernando, e todos os radialistas dessa maravilhosa emissora.
0: Valeu, Dete. Aquele abraço é para você, para Chico, para todo mundo por aí. Vamos lá, tem mais gente aqui.
4: Aqui é Bernadette, um município de Frei Paulo.
0: Fala aí, Bernadette.
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0: Vamos ver se dá aí, vamos lá. Canta aí um pedacinho, ver se eu lembro aqui. Vamos lá. Aí canta, viu, velho?
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0: De novo aí.
4: 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Não dá pra, se for possível, pra oferecer aqui a minha colega Idaci. E não faltando vocês aí da rádio, não faltando a Ceicinha, a senhorzinha com a esposa Ceicinha. Fico com Jesus, tchau.
0: Valeu, Bernadette. Vamos lá, vamos de música aqui na parada. Tá pintando Leonardo. Fabinho da Ruinha pediu e eu toco. Só o tempo vai dizer. Daqui a pouquinho, Amado Batista, e vê se dá tempo eu tocar essa música aqui da nossa amiga Bernadette aí no Povoado Mucambo. Confira com a gente, 3h45.

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Beleza, colocando um ponto final aqui, mais um programa que tem a sua cara, você curtiu aí? Vou deixar tocando mais um aí pra você com o Eduardo Costa, valeu? Fernando Mendes, pra atender a Bernadette lá do Povoado Mucamba, ela pediu e ouviu Prece ao Vento. Amada Latista, estrela dos meus sonhos, Leonardo, só o tempo vai dizer, Zezé de Camargo, Luciano foi a primeira vez, o Elda José vai, Devinho Novaes, bom rapaz, Ed Brito, Samuel e Eduardo Costa, rasgando as madrugadas, Batista Lima, meu nome, Leonardo em nome do amor, Chitãozinho Chororó, seu amor é minha estrada, Zé Vaqueiro e Xande, que pancada de mulher, Lauana Prado e Murilo Rufi, pra você lembrar de mim, tivemos pra matar a saudade, Paulo Ricardo 2, Priscila Senna e Gustavo Lima, Doce Mel, Banda Líbanos, não dá, Pablo e Simone Mendes, Suor Pingado, e hoje começamos com Chiclete com Banana, né? Música lá dos anos 80, dos anos 90, por aí, a música Amar Você Não Dói. A todos um forte abraço, um bom fim de tarde, uma noite maravilhosa, e daqui a pouquinho vai pintar por aí, viu? Se Deus quiser, amanhã a gente volta, né? E ele há de crer, com certeza. Um abraço para todo mundo. Vem na sequência, Leal Júnior e o programa Censura Livre. Tchau, gente. Até amanhã. Me despeço com Eduardo Costa, Imagina Eu. Fui.

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1: 16 horas, 10 minutos, em todo o agreste, médio, alto sertão sergipano, Natanzinho Lima anunciou presença em carreata do pai em Itabaiana. Delegado Fábio Alan de Itabaiana mandou recado. E após recado, ladrão que roubou uma moto e um veículo indicou à polícia aonde deixou os veículos roubados. Homem é suspeito de matar, de tentar, aliás, matar a própria filha em Nossa Senhora do Socorro. Candidato ao Senado da República por Sergipe tem 5 milhões bloqueados pelo Ministério Público do Rio de Janeiro. 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
1: 16h11 em todo o Agreste, Médio e Alto Sertão Sergipano. Estamos começando mais uma semana de trabalho, com a permissão divina, como sempre, e num dia especial que hoje é o dia do radialista, né? É o nosso dia. Eu pensei que já tinha passado esse ano o dia do radialista, Fernando, confesso.
2: É porque a gente confunde, porque tem dia do jornalista e dia do radialista.
1: Pode ser também, é verdade. Então, quero desde já aí agradecer as mensagens de alguns ouvintes, né? Assíduos da minha vida profissional, do nosso programa, e a todos os radialistas, claro, da Rádio Educadora de Frei Paulo, o Censura Livre, também deixa aqui os nossos parabéns, né, pelo nosso dia. Muito bem, hoje é tarde de segunda-feira, hoje é 21 de setembro, estamos a 14 dias do pleito eleitoral do primeiro turno. Primeiro turno se decide senadores, deputado federal e deputado estadual. Fica em aberto a presidências da República e a governo de cada estado. Porque aí nem todos os estados elegem o governador no primeiro turno. Mas na sua grande maioria vai para segundo turno. A gente sabe que primeiro turno é 50 mais um, né? Assim, Fernando, a conta é 50% mais um para poder vencer no primeiro turno. Mas no primeiro turno já fica garantida as eleições de deputado estadual, deputado federal e ao Senado da República. Governador e presidente, vamos aguardar o que vão dizer as urnas no primeiro turno, para sabermos pelo Brasil afora, não só Sergipe, quem vai estar no segundo turno, se Sergipe vai ter segundo turno, se não vai ter, né? Se Bahia vai ter segundo turno ou não, e assim sucessivamente com todos os estados do nosso Brasil. 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Olha, o delegado de Itabaiana, daqui a pouco, atenção aí, hein? Atenção, Agreste, Médio e Alto Sertão Sergipano. Candidato ao Senado da República por Sergipe tem bloqueios de bens em até 5 milhões de reais. Daqui a pouco eu vou trazer todos os detalhes, tanto por parte do Ministério Público do Rio de Janeiro, como também por parte do candidato ao Senado da República, que enviou um ofício, né? Se defendendo das acusações. A questão é que já está bloqueado seus bens em até 5 milhões de reais. O que eu não entendi é que este candidato disse à Justiça Eleitoral que só tinha em bens, foi 2 milhões, não foi, Fernando? Na época. Foi, declarou, não sei se foi 2 milhões ou 2 milhões e meio, e o Ministério Público bloqueou bens em até 5 milhões. Então, tem muito mais do que isso. Se existia realmente essa dívida com o Ministério Público do Rio, se existir realmente essa dívida, ele tem muito mais do que 5 milhões. Porque a dívida é de 5 milhões. Daqui a pouco eu vou trazer todos os detalhes. Vou trazer na íntegra, tudo que colocou o Ministério Público, o que está acontecendo em justiça. Mas isso não o impede, deixo bem claro, não o impede de continuar com a sua campanha eleitoral. Ele tem apenas os bens bloqueados, mas campanha eleitoral se continua. Até aqui, nada foi definido. O delegado de Itabaiana, doutor Fábio Alain, recebeu uma denúncia de um roubo, de um assalto, né? De uma moto e também de um veículo. E aí o Fábio Alain, o delegado, mandou um recado, né, ao homem que roubou, ao ladrão que furtou a moto e o carro. É melhor devolver do que eu ir buscar. E no outro dia, o ladrão indicou a polícia de Itabaiana aonde teria deixado a moto e o veículo. Veja que ponto chegou a moralidade da polícia militar, ou polícia civil, a segurança em si em Itabaiana. O delegado não se levanta do birô, ele apenas manda um recado. Se levantar é ruim. E a bandidagem de Itabaiana já entendeu. Fazia tempo que eu não anunciava um furto de uma moto e um carro em Itabaiana. Eu achei até estranho acontecer esse furto dessa moto e desse veículo. Porque não adiantou roubar. Roubou, mas teve que devolver. Com medo, evidentemente. Então, isso prova que a segurança de Itabaiana, ela se transformou em 360 graus, um giro de alívio aos cidadãos itabaianenses. Você não ouve mais se falar em roubo de celular. Algum bandidinho que chega na porta da sua casa, você tá na calçada conversando. E aí os caras chegam lá de moto, às vezes até com revólver falso, mas quem vai acreditar que é falso? Tira a paz do cidadão que tá ali na sua porta, rouba ainda o que ele tem e ainda diz, perdeu, vagabundo. Não é assim? O linguajar do bandido quando ele vai roubar, perdeu, vagabundo. Quer dizer, além da gente perder o que é nosso, ainda é chamado de vagabundo. Era. Em Itabaiana não acontece mais isso. Carira, nós vamos ver logo logo a resposta da Caatinga. Se é que ficou alguém. Se é que sobrou algum aí em Carira. Porque se sobrou, muito cuidado. Esperamos que outros municípios tenham essa moralidade de trazer segurança pública aos cidadãos sergipanos. Precisa-se ainda algumas cidades se encaixarem, né, nesse módulo de segurança. Precisa-se, não tenha dúvida disso. Mas que sirva Itabaiana, que hoje Carira, que sirvam de exemplo para outros municípios. Tem municípios que têm equipes da Polícia Militar, da Polícia Civil, que são competentes. Eu não estou aqui tirando os méritos de qualquer que seja o distintivo da polícia. Não, pelo contrário, né? Mas tem aquela situação de que não repita mais. E aí o bandido, quando o bandido começa a respeitar, é melhor arrumar malas. Não tenhamos dúvida disso. E aí o delegado de Itabaiana, mais uma vez, com mais um recado, não é o primeiro recado que ele manda, já teve outras situações que ele mandou o recado, né? Após o recado de Fábio Alain, homem dica onde deixou a moto e veículo recuperado em Itabaiana. O delegado havia informado que o rapaz já estava identificado e pediu a devolução da motocicleta. O veículo foi localizado e levado para a delegacia. O delegado havia informado também que o rapaz já estava identificado e pediu a devolução. O caso envolvendo a motocicleta teve um novo desfecho no dia de hoje, em Itabaiana, após um recado também divulgado pelo delegado Fábio Alain Pimentel. O homem envolvido no episódio do roubo compareceu à delegacia e posteriormente indicou aos policiais aonde estava o veículo. Então foram duas situações diferentes, mas com o mesmo recado. Mais cedo, Fábio Alain havia se manifestado sobre o caso e informado que a motocicleta havia sido pega, né? Entre aspas, errada. Segundo o delegado, o responsável já estava identificado. Em tom direto, Fábio Alain pediu que o veículo fosse devolvido e mandou também um recado: já sabemos quem é você. Horas depois, o homem ou o bandido, não sei, um elemento, pode chamar de homem, né? Foi até a delegacia também. Já na unidade policial, ele também informou que havia se lembrado do local onde deixou a moto e também deixou o veículo. Estava e saiu acompanhado dos policiais para buscá-la. A equipe seguiu até o ponto indicado e conseguiu localizar também o veículo. Após ser recuperada, a motocicleta foi levada para a delegacia, onde foram adotados os procedimentos, enfim. Isso prova que hoje a gente vê uma polícia completamente moralizada, de uma forma que Itabaiana nunca se viu. Realmente, como eu me dei como gente, não vi acontecer isso, né? Se roubava um celular aqui numa rua, chegava em outra rua, já se roubava outro celular. Aí ninguém mais podia ficar nas portas. Ninguém mais podia botar sua cadeira de balanço. E agora é raro noticiar que houve um roubo. Muito raro. E o delegado está sendo muito, muito bom, bonzinho, né? Porque já que ele ainda dá a oportunidade de que o bandido vá e leve. Leve a moto ou o veículo ou o que roubou, ou indique onde está, mas que devolva. Ele ainda está sendo bonzinho, que ainda tem a sensibilidade de mandar o recado. E nem todos, né? E nem todos realmente são assim. Não tenhamos dúvida disso. Perigo na BR-235. Uma mulher é presa por embriaguez ao volante na BR-235. Olha que perigo. E todos nós já sabemos que não adianta misturar o álcool com o volante, né? A condutora foi abordada após denúncias de direção perigosa e apresentava sinais de embriaguez, segundo a Polícia Rodoviária Federal. Uma abordagem da polícia terminou com esta prisão. No domingo, no dia de ontem, em Nossa Senhora do Socorro, na Grande Aracaju, a ocorrência foi... Socorro é BR-235, tem uma parte ali, né? A ocorrência foi registrada após motoristas denunciarem que um veículo era conduzido de forma perigosa no sentido Aracaju. Segundo a Polícia Rodoviária Federal, os policiais deram ordem de parada, mas a condutora não obedeceu imediatamente. Durante a abordagem, a equipe identificou sinais de embriaguez como dificuldade para manter o equilíbrio e fala desconexa, né? Duas garrafas de cerveja também foram encontradas dentro do automóvel. A mulher se recusou a fazer o teste do etilômetro. Além disso, vídeos registrados por outros motoristas mostram o veículo sendo conduzido em zigue-zague de uma forma perigosa na BR-235. Dados dão conta também da fiscalização, que a Polícia Rodoviária Federal informou que desde o início de 2026 o consumo de álcool esteve relacionado a 37 acidentes de trânsito em Sergipe. As ocorrências deixaram 26 pessoas feridas e 6 morreram. No mesmo período, foram realizados 34.452 testes de etilômetro no estado. É o teste do bafômetro à distância. Desse total, 46 motoristas foram atuados pela constatação de consumo de álcool e 250 por se recusarem a realizar o teste. A todo devia ser obrigatório, mas não é, mas já deveria ser. Ao todo, 34 pessoas foram detidas por embriaguez ao volante em Sergipe neste ano. Então, se você vê alguém, né, suspeito de embriaguez no volante nas BRs, é só ligar para o 191 e não precisa se identificar. Tá aí, a mulher presa, passou vergonha, com cervejas dentro do carro. Quer dizer, para acontecer uma tragédia, era um piscar de olhos, né? Daqui a pouco, depois dos nossos comerciais, candidato ao Senado da República tem contas bloqueadas em até 5 milhões de reais. Mais o valor que teria dito ao Tribunal Regional Eleitoral não seria tanto milhões assim. E por que teve bens até 5 milhões bloqueados? Daqui a pouco, depois dos comerciais, eu trago todos os detalhes desta operação do Ministério Público do Rio de Janeiro, que atinge o estado de Sergipe. Já já a gente volta. 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
1: Muito bem, são 16 horas e 41 minutos em todo o Agreste Médio e Alto Sertão Sergipano. Inclusive eu tinha dito em alguns comentários lá atrás que a situação do candidato ao Senado da República, aliás, né, um forte candidato, não deixa de ser forte, está na linha de frente aí em todas as pesquisas, ali lado a lado com outro candidato, André Davi, com o doutor Eduardo Amorim. E mas lembrando que Aracaju é uma capital que define muito o destino de muitos candidatos. Define inclusive uma campanha de governador. Não tenhamos dúvida disso. Aracaju tem essa força. E aí chega

de quando o André Moura era secretário de Estado no Rio de Janeiro. Ele era secretário de representação do Estado do Rio de Janeiro em Brasília. A determinação judicial do Rio de Janeiro ocorreu por um processo por improbidade administrativa quando ele era... Ah, rapaz, a gente esqueceu, foi das manchetes, né? É. Ele era secretário de representação no governo de Castro. Classificou a situação como de cunho eleitoral. André classificou esta situação de como um cunho eleitoral, ou seja, mais ou menos um golpe de direita por causa das eleições, cujo objetivo é tumultuar o ambiente político na reta final da sua campanha e da campanha dos seus aliados. Candidato ao Senado por Sergipe, o André Moura do União Brasil, que foi alvo então deste bloqueio de bens em até 5 milhões, a medida atende a um pedido do Ministério Público do Estado do Rio de Janeiro, em uma ação de probidade administrativa relativa ao período em que ele estava à frente da secretaria. A informação foi divulgada pelo Ministério Público, do próprio Ministério Público do Rio de Janeiro, no dia de ontem. Além de o André Moura, a decisão da 13ª Vara de Fazenda Pública do Rio de Janeiro cita ainda outras 3 pessoas e uma empresa de consultoria educacional, segundo o Ministério Público do Rio. Os investigados atuaram no direcionamento da contratação da empresa. O contrato foi firmado em dezembro de 2023 e prorrogado até dezembro de 2025. A contratação foi realizada por meio da adesão de uma ata de registro de preços de consórcio intermunicipal de desenvolvimento rural sustentável, a CIDRUS, de Minas Gerais. O acordo previa mais de 6 mil licenças de software educacional ao custo unitário de R$ 399, somando aí uma totalidade de R$ 2.500.000. Com a renovação por igual período e o valor por igual período e valor, o montante, então, chegou, claro, a 5 milhões de reais. Uma análise do Ministério Público do Rio de Janeiro indicou também divergências nas finalidades. A ata de Minas Gerais previa uma plataforma voltada para o reforço escolar, enquanto o contrato da Secretaria do Rio de Janeiro buscava capacitar, portanto, gestores, técnicos e servidores públicos em finanças, o orçamento e prestação de contas. O laudo concluiu que as diferenças de público-alvo, conteúdo e finalidade inviabilizavam a adesão à ata. As promotorias também identificaram vínculos funcionais anteriores entre os envolvidos. O sócio administrador da empresa, havia atuado como assessor e subsecretário na administração estadual sob a chefia do próprio André Moura. E posteriormente passou a integrar o quadro de societário da empresa contratada. Palavras ditas pelo Ministério Público do Rio de Janeiro. O que diz então o candidato André Moura? Por meio de uma nota, o ex-secretário do governo do estado do Rio de Janeiro, o André Moura, classificou como absurda a decisão do Ministério Público de incluir seu nome no procedimento

0: judicial sobre a contratação de uma plataforma educacional naquele estado. André Moura diz que não foi sequer citado nem notificado a prestar esclarecimentos. Além disso, suas funções na secretaria eram apenas políticas, sem envolver ordenação de despesas e pagamentos, que estavam sob a estrita responsabilidade do subsecretário de administração da Sergib, que conforme o próprio Ministério Público do Rio de Janeiro, entre aspas, atuou na formalização da contratação e ordenação das despesas em favor da referida empresa. O candidato ao Senado da República por Sergipe atribuiu toda essa situação a uma ação de cunho eleitoral, cujo objetivo é tentar tumultuar a sua campanha, o ambiente político que vive e, claro, os seus aliados numa reta final de uma campanha, a fim de confundir o eleitorado. Ele afirmou também, ainda que não teme investigação e confia plenamente nas instituições, e reforçou que uma medida cautelar não pode ser transformada em condenação perante a opinião pública. Está aí, portanto, a defesa do próprio André Moura. Eu tinha visto lá atrás, antes de começar as campanhas eleitorais, diversos xingamentos, né, por parte do Antony Garotinho, que foi ex-governador do Rio de Janeiro e que é atual candidato ao governo do Rio de Janeiro, e se declara inimigo mesmo ferrenho do candidato André Moura, né, devido à sua passagem aí, né, no, entre aspas, né, a sua passagem no Rio de Janeiro, mas o André Moura atuava em Brasília. Eu estou aqui só comentando o fato da ação do Ministério Público. Eu não me lembro bem qual foi o valor que o André Moura declarou. Eu não tenho precisamente se foi 2,5 milhões ou um pouco mais, né? A Justiça Eleitoral de Sergipe, porque todos os candidatos declaram os seus respectivos bens, né? E tudo bem. Mas se foram bloqueados em bens 5 milhões do André Moura, então como justifica o valor declarado ao Tribunal Regional Eleitoral? Bom, se o Antony Garotinho, que deve se preocupar, claro, com sua campanha governamental no Rio de Janeiro, que é o terceiro colocado nas pesquisas, o primeiro é Eduardo Paes. Eduardo Paes já foi governador do Rio? Não, não foi, Fernando. Foi prefeito, não foi? Não tô lembrado agora. Né? Tem agora o Ruas, né? Tem esse novo candidato aí. Mas o Eduardo Paes, em todas as pesquisas, está muito distante dos adversários. Não é? Há quem diga que não tem segundo turno no Rio de Janeiro. É? Mas isso partiu, evidentemente, daquelas denúncias que foram feitas, né, no Rio de Janeiro contra o André Moura, denúncias essas partidas pelo Antony Garotinho, ex-governador do Rio e agora atual candidato ao governo do Rio de Janeiro. A época de André Moura, como secretário em Brasília, de representatividade do Rio de Janeiro, ele era o representante do Rio de Janeiro em Brasília, né? Foi na era do Castro, que também acabou perdendo o poder, caiu, né, por vários escândalos. Então, o André Moura diz, referindo-se aí, para finalizar, que não passa de um cunho político para tumultuar a sua campanha, a sua convivência política e os seus aliados. Aí agora também, não tem, deixo bem claro também uma coisa: a decisão de bloqueio dos bens em até 5 milhões. Isso aí, claro que o próprio André Moura vai ter, como é que se diz, recursos, né? Não, tem o habeas corpus, tem aquele que tem direito a recorrer, né? Com certeza ele vai fazer isso, mas não agora, há 15 dias numa campanha eleitoral, né? André Moura, volto a repetir, é um dos primeiros nas pesquisas aqui em Sergipe, ao lado do André Davi, ao lado do Eduardo Amorim, e aí os demais que vão chegando lá atrás. Eu não sei o posicionamento hoje do Alessandro Vieira, se é compatível a brigar por uma das duas vagas. Eu não venho acompanhando essa parte das pesquisas do Alessandro Vieira. Mas, enfim, não tira o mérito, não tira, se alguma imprensa falar, está se equivocando. É bloqueio de bens. E não tira o mérito do André Moura continuar com a sua campanha ao Senado da República por Sergipe. Ele continua candidato, continuará a campanha, evidentemente, claro, né? Agora, tem aí esse abacaxi para descascar depois, né? Relacionado a 5 milhões de reais em bens bloqueados. Muito bem, 16 horas e 53 minutos, vamos às principais manchetes do programa de hoje.
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0: suspeito de tentar matar a própria filha em Nossa Senhora do Socorro. Motociclista morre após bater de frente com carro na SE-230. Na sabatina para governo, a continuidade na imprensa de Itabaiana começa hoje. A sabatina com Emanuel Cacho, também candidato ao governo de Sergipe. Carreatas de ambas as partes políticas movimentam o estado de Sergipe durante o final de semana. Direto da redação para sua primeira manchete. Boa tarde, Fernando Barbosa.
1: Muito boa tarde, Leal e ouvinte do programa Censura Livre. Daqui a pouco, aqui no programa, ontem um grave acidente aconteceu aqui em Frei Paulo, ali na Avenida José da Cunha, esquina com a Rua Floriano Peixoto. Dois homens se chocaram em duas motos. Um foi para o hospital, foi levado ao hospital aqui de Frei Paulo, e o Tiago, de 30 anos, que é casado, que é de Itabaiana, mas é casado e mora aqui em Frei Paulo, ele sofreu várias escoriações, inclusive batendo forte contra um poste de energia. Ele foi socorrido pela equipe da SAMU e foi levado ao hospital Dr. Pedro Garcia Moreno. Daqui a pouco a gente traz os detalhes também aqui no programa.

Marcos do Solidariedade, declaro apoio a Valmir de Francisquinho. Polícia Federal prende dois por desvio de verba federal em Sergipe.

Eduardo Bolsonaro, filho do ex-presidente Jair Bolsonaro, é demitido da Polícia Federal. Ele exercia o cargo de escrivão.

0: volta a nossa redação com Fernando Barbosa.
1: E daqui a pouco também aqui no programa nós vamos destacar, Leal, um jovem, ele foi assassinado em Nossa Senhora das Dores, conhecido por Mateus Brito Santos, de 21 anos apenas, alcunha de Mateus Cabeção. Ele foi morto a tiros no último dia 18, portanto na sexta-feira passada. Os detalhes a gente traz daqui a pouco também aqui no Censura Livre.

0: 58 minutos em todo o Agreste, Médio e Alto Sertão Sergipano. Edivaldo Nogueira, candidato ao Senado da República, defende investigação e impeachment de ministros do Supremo Tribunal Federal. Entre aspas, não é admissível o que está acontecendo, segundo diz o candidato ao Senado. SMTT registra 66 sinistros de trânsito em Aracaju em uma só semana. De volta à nossa redação com Fernando Barbosa.
1: E mais uma morte violenta aqui em Sergipe, agora foi em Lagarto, o homem foi morto a tiros. Esse fato aconteceu com emprego de arma de fogo por volta das 19 horas de sábado, né? Dia 19, em uma estrada vicinal no povoado Quirino. Os detalhes também já já, Leal.
0: Família procura homem que desapareceu após dar entrada no Hospital João Alves Filho em Aracaju. Confirmado, o cantor Natanzinho estará presente na carreata do seu pai, que é candidato a deputado federal em Itabaiana.

0: 17 horas em ponto. A partir de agora, vamos a todos os detalhes das nossas manchetes. 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
1: Muito bem, 17 horas, 11 minutos em todo o Agreste, Médio e Alto Sertão Sergipano. Hoje é tarde de segunda-feira, dia 21 de setembro, 14 dias para as eleições. Ei, amigo. É de arrepiar, e a educadora vai trazer aquele show de transmissões aí, da toda a cobertura possível. Nós vamos estar trazendo as informações durante todo o dia e a partir das 16h do domingo das eleições, nós assumiremos aí, portanto, excepcionalmente, o programa Censura Livre em mais uma eleição no comando da Rádio Educadora de Frei Paulo, tá certo? Você que queira anunciar a sua empresa durante todo o dia das eleições, durante as contagens dos votos, né? Se você quer anunciar a sua empresa, nos procure, tá bom? Você pode ligar para o meu novo número, é 99670-0791. Para quem ainda não tem, esse é um dos meus novos números, tá certo? Vou repetir: 99670-0791, tá certo? Nos procure aí pra gente divulgar aqui e durante todo o dia das eleições, no dia 4 de outubro. Olha, a carreata que vai ter a participação de Natanzinho Lima não é show, viu, gente? Que não pode realizar show. Ele vai participar da carreata, né? Ele recentemente ganhou uma carreta da esposa, né? E ele vai participar da carreata do pai, que é candidato a deputado federal pelos progressistas, o famoso e conhecido Fiote. Essa carreata vai ser realizada amanhã, né? Dia 22, na tarde, no início da tarde, portanto, desta terça-feira, amanhã, a carreata que terá a presença aí do filho do Fiote, né? O cantor Natanzinho Lima, tá certo? Eu vou às primeiras participações com Fernando Barbosa, direto aí, portanto, da nossa redação. Vem de lá, Fernando.
2: Muito bem, Leal e ouvintes aqui do programa Censura Livre, estamos chegando, né, trazendo informações aqui no programa. Olha, para informar que ontem um acidente, né, um trágico acidente aconteceu aqui em Frei Paulo, ali na Avenida José da Cunha, ali próximo onde era a educadora, próximo à casa do senhor José Arinaldo de Oliveira, né, ali na avenida, né, na esquina com a rua Floriano Peixoto. O cidadão vinha sentido ali para pegar a avenida, a continuidade da avenida, né, do fundo do Educandário, dos fundos ali do Educandário, aquela rua ali, e o outro vinha da Floriano Peixoto para fazer a travessia da avenida e dar sequência à rua Floriano Peixoto, onde ele residia. E aí, essas duas motos se chocaram, meu amigo, né? Se chocaram. Um dos ocupantes da moto, ele foi arremessado até o poste, bateu com o poste, perdeu muito sangue, né? A equipe do SAMU não demorou a chegar, né? E assim que a gente chegou lá, ele já estava sendo atendido pela equipe médica do hospital aqui de Frei Paulo. Mas muito sangue ele perdeu, né? Inclusive colocando sangue por um dos ouvidos, né? E assim que a gente chegou, a gente procurou informações. Trata-se de um filho do nosso amigo Cigano, cidadão aqui de Frei Paulo, bastante conhecido também, né? Ele foi levado às pressas ao hospital, e ele que estava em sua situação pior, ele teve que aguardar o atendimento do SAMU, da equipe do SAMU. E aí ele foi levado para o hospital aqui de Frei Paulo, e o menino da SAMU socorreu, foi levado para o hospital Dr. Pedro Garcia Moreno, em Itabaiana. Trata-se de Tiago, tem 30 anos de idade e é casado, ele é de Itabaiana, mas casado com a menina aqui de Frei Paulo, e reside ali na rua Floriano Peixoto, ali próximo ali, onde a gente chama ali as casas de Bené, né? Próximo ali é a casa do vice-prefeito aqui de Frei Paulo. E a gente, amanhã, a gente vai ver se a gente traz uma atualização do estado de saúde, se ele ficou em Itabaiana, se precisou fazer alguma cirurgia, se foi levado até a capital sergipana para um centro maior. A gente traz mais informações a respeito da saúde do cidadão, do Tiago, amanhã, com certeza, aqui no programa. E outra informação que a gente traz aqui é de que lá em Nossa Senhora das Dores, um jovem, ele foi assassinado, né? Ele foi assassinado a tiros né? A gente trouxe essa informação como manchete, né? E a gente atualiza você agora aqui no programa, né? O jovem conhecido conhecido como Matheus Brito Santos, de 21 anos de idade, conhecido por Matheus Cabeção, ele foi morto a tiros na tarde de sexta-feira em Nossa Senhora das Dores, no Médio Sertão aqui de Sergipe. O crime aconteceu na Rua da Vaquejada, no bairro Matadouro Novo, nas proximidades de um lava-jato onde a vítima trabalhava. O jovem estava saindo do trabalho quando foi abordado por dois homens em uma motocicleta que efetuaram os disparos. Após ser atingido pelos tiros, Matheus foi socorrido e levado para a unidade de pronto atendimento UPA, mas ele não resistiu à gravidade dos ferimentos. A polícia investiga a possível relação com o crime, né, de uma motocicleta apreendida no município de Divina Pastora, no leste aqui de Sergipe. A autoria e a motivação do assassinato ainda são desconhecidas da polícia, né? Portanto, esse fato que aconteceu lá em Nossa Senhora das Dores. Outro fato que ocorreu, né, que foi um assassinato também, foi lá em Lagarto, no município de Lagarto. O crime com emprego de arma de fogo foi registrado por volta das 19 horas de sábado, dia 19, em uma estrada vicinal no povoado Quirino, zona rural do município de Lagarto. Conforme o levantamento da polícia, o homem identificado como José Domingos Santos Lima, de 45 anos, conhecido por José Eletricista, conduzia uma motocicleta quando foi alvejado a tiros. Populares, né, acionaram as equipes do 7º Batalhão da Polícia Militar, o 7º BPM, após ouvirem os disparos na localidade. Ao chegar no local, os policiais encontraram a vítima caída no chão com vários ferimentos. O serviço de atendimento móvel de urgência, o SAMU, foi acionado e constatou o óbito no local. A autoria e a motivação do crime também serão investigadas pela Polícia Civil por meio da Delegacia Regional do município de Lagarto. Da redação, Fernando Barbosa, para o Censura Livre, a gente retorna com você, Leal Júnior.
1: 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Olha, a família procura homem que desapareceu após dar entrada no UZI, no Hospital João Alves Filho, em Aracaju. O hospital alega a evasão. E aí complicou, porque é uma coisa quase rara isso, né? A família de Wilson de Jesus, de 38 anos, está em busca de informações sobre o seu paradeiro. Segundo relatos, Wilson desapareceu após dar entrada no hospital de urgência de Sergipe, em Aracaju, depois de um acidente de trânsito em Simão Dias, no dia 5 de setembro. A Maria Auxiliadora de Jesus aponta que o homem deixou a unidade hospitalar sem que os parentes fossem notificados sobre sua alta ou fuga. Já a Secretaria de Estado da Saúde destaca que o paciente deixou a unidade por decisão própria, sem a devida alta médica. De acordo com ela, na segunda-feira, 7 de setembro, precisou buscar mantimentos de Wilson em casa e entrou em contato com a assistente social do hospital para solicitar que pudesse deixar a unidade temporariamente. Pedi autorização para a assistente social, ela me autorizou, deixei meu número de contato com ela, pedindo para ela que, se acontecesse alguma coisa, que ela me ligasse, que eu retornaria às pressas, mas ela não ligou. Quando retornei no dia seguinte, às 11 horas da manhã, eles me alegaram que ele tinha fugido, disse aí a parente do internado, né? Então, fica complicado. As buscas, ao buscar mais informações sobre a sua suposta fuga, a mulher relata que buscou a ouvidoria e desta vez soube que o paciente havia recebido alta. Quando eu pedi para poder olhar as câmeras para onde ele se deslocou, elas foram lá, me levaram para uma sala, chegando lá, constou que tinha dado baixa para ele. No caso, tinha dado alta. E que poderia segurar ele quando o paciente pedia para ir embora. Eles não poderiam segurar, completou. Mas acrescenta que o Wilson estava debilitado e não teria condições de ter sido liberado ou de conseguir deixar o local do desacompanhado. O médico pediu para que aguardasse aproximadamente uns 5 dias para ir fazer uns exames, para ver o quadro de evolução, que ele estava com um coágulo no cérebro e não tinha data prevista de alta. Podia ser 15 dias e podia ser mais. E eles deram alta sem comunicar a família, afirmou. Aí é complicado. Até hoje estamos sem notícias dele. Continua desaparecido e eu me sinto culpada por ter saído do lado dele. Porque se eu soubesse que isso ia acontecer, ninguém vai prever, obviamente. Eu pedi a minha família, pedi a outro para ficar com ele. Eu fui obrigada a sair e deixar ele aqui, finalizou. A nota da Secretaria de Estado da Saúde informou que, por ser maior de idade, a decisão sobre a continuidade do atendimento cabe ao próprio paciente. Durante a permanência na unidade, foram adotados os protocolos assistenciais pertinentes e permanecem à disposição dos órgãos competentes para os esclarecimentos necessários. A Polícia Civil confirmou o recebimento da ocorrência referente ao desaparecimento do rapaz. O registro foi encaminhado à 8ª Delegacia Metropolitana e a unidade responsável pela área onde está localizada a unidade hospitalar, que adotará as providências necessárias para esclarecer as circunstâncias e verificar o seu paradeiro. Aí, portanto, né? Sumiu do nada. Ninguém sabe aí, então, o que realmente aconteceu, mas o hospital, ele não tem esse esclarecimento, ele não é obrigatório assegurar um paciente desde que ele seja de maior e que não queira permanecer no hospital, né? Aí foi uma decisão do próprio Wilson. E a Secretaria de Estado de Saúde, evidentemente, qualquer que seja hospital, né? Qualquer unidade hospitalar não tem obrigação de prender o paciente a partir do momento que ele é de maior. A não ser que ele esteja, né, com acompanhante, e esse acompanhante se torna o responsável dele. Se o acompanhante dizer, ele não vai sair, ele não pode, tudo bem, ele não pode sair. Mas ele estava só. E lamentavelmente, né? Essas coisas, infelizmente, acontecem. 17 horas e 29 minutos, vamos ao rápido intervalo comercial, Fernando. Na volta, temos Genário Santos e o futebol. Segue o líder. Flamengo abre o caminho para o título, mais um título de campeão brasileiro.
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1: Muito bem, 17 horas e 41 minutos em todo o Agreste Médio e Alto Sertão Sergipano. Motociclista morre após bater de frente com carro na SE-230. O que eu fiz aqui, meu Deus? Ei. Olha, uma colisão, quero aqui mandar um forte abraço ao meu amigo o vereador Pororoca, lá de Ribeirópolis. Grande Pororoca, o filho do seu Moleza. Moleza também, que é outro ouvinte assíduo do nosso programa. Abraçando aí o vereador Marques Zé Toninho, o vereador Noquinha, né? Abraçando também aí o vereador presidente da casa, meu amigo, de um bom tempo já, né? O Fagner de Girizeca. Forte abraço aí a esses bons vereadores do município ribeiropolense. Olha, uma colisão entre uma motocicleta e um carro terminou com a morte de um homem de 51 anos na madrugada de ontem, na rodovia 230, SE-230, na altura do povoado Umbuzeiro, em Feira Nova, no Agreste Sergipano. Rapaz, não sobrou nem a alma da moto. Conforme informações do batalhão, a vítima conduzia uma Honda CG-125 no sentido contrário ao de um Volkswagen Voyage, que seguia em direção à Nossa Senhora da Glória. A batida aconteceu de frente e o motociclista morreu ainda no local. O motorista do carro saiu da região após o acidente e não foi encontrado. A ocorrência contou com a atuação de equipes da guarnição diária, né, do Instituto Médico Legal, o criminalista, o IML, e o BPRV. Informou ainda que a vítima não possuía CNH e que a motocicleta estava com licenciamento irregular. Os

0: goleiro do Grêmio. Ou foi do Flamengo. Ah, ele foi goleiro do Palmeiras já? O Everton. Grandes defesas realmente. Então funcionou a lei do ex, né? Agora, só que ele é goleiro, mas pegou tudo. Pegou tudo e o Grêmio se fechou com a estreia de Renato Gaúcho. E aí, então, o Grêmio consegue um importantíssimo empate, porque está ali na beira do rebaixamento, né? E tirar 2 pontos do Palmeiras não é fácil nessa reta final. E o Flamengo aí aproveitou, né, o vacilo do Palmeiras de não ter ganho o Grêmio e foi lá e cumpriu o dever de casa. Apesar que o Flamengo vem perdendo muitos gols, mas, de qualquer forma, conseguiu chegar ao mérito aí, portanto, da vitória, né? Foi 2-0? 2-1. A vitória por 2-1. O Bragantino fez o gol no finalzinho já do jogo, não havia tempo para mais nada. E aí, Genário Santos vai trazer o restante do futebol por todo o Brasil. Bom, voltamos amanhã. Lembrando que próxima quinta-feira, frente a frente comigo, ao vivo, o candidato a deputado federal, convidado do Censura Livre, o Neto Batalha. Portanto, Neto Batalha será o nosso convidado e estamos tentando aí também o convite a um candidato a deputado federal pelo agrupamento liderado por Valmir de Francisquinho, uma vez que o Neto Batalha faz parte do agrupamento do governador do estado de Sergipe. Estamos ainda para confirmar e eu anunciarei aqui amanhã quem será o deputado federal convidado aí, portanto, pelo agrupamento liderado por Valmir de Francisquinho. Continuamos juntos, fazendo a vida valer a pena, porque é sempre madrugada para quem quer buscar o sol. Ó, um cheiro do fofo careca. Boa noite, Frei Paulo. Boa noite, Sergipe. Boa noite, Brasil. Tchau, tchau. Até amanhã, Vinte lá, Genário.
1: Falando de esporte, Genário Santos, campeonato sergipano.
2: Campeonato sergipano, sub-20, série A1. Resultados deste final de semana. A Desportiva Aracaju jogou no sábado contra a equipe do Sergipe e venceu por 3-1. Eduardo, Dudu, Danilo e Christian fizeram os gols da Desportiva. João Pedro descontou para o Sergipe. O Itabaiana, no estádio Francis de Andrade, foi goleado pelo Falcon por 4-0. Rafael, Carlos Henrique, Matheus Peixinho e Ariel fizeram os gols do time do Falcon. O outro jogo, em Nossa Senhora da Glória, o Guarani de Porto da Folha e o Confiança ficaram no 0-0. Já o Lagarto, com a desistência do Gloriense, venceu ao Gloriense por WO 3-0. A classificação do campeonato sub-20 série A1 tem na liderança, após a quarta rodada, o time do Falcon com 12 pontos. O Itabaiana tem 9, é o segundo colocado. O Guarani de Porto da Folha com 8 pontos é o terceiro colocado. A Desportiva Aracaju com 7 é o quarto colocado. O Lagarto, que joga contra o Itabaiana na quarta-feira, 15 horas, no Francis de Andrade, tem 4 pontos, é o quinto. Confiança tem 4, é o sexto. O Sergipe tem 1 ponto, é o sétimo, e o Gloriense, que desistiu, é o oitavo colocado. Detalhe, se classificam para as semifinais os 4 primeiros. Por enquanto, classificariam Falcon, Itabaiana, Guarani e Desportiva.
1: Itabaiana,
2: como eu disse, no sábado o Itabaiana foi goleado pelo Falcon por 4-0. O técnico Edmilson Santos, após a derrota, falou:
3: é verdade, nós já sabíamos que ia ser um jogo difícil pela capacidade do Falcon, mas só que foi um jogo distinto. Nós começamos o jogo, tivemos logo 2 ou 3 oportunidades para fazermos os gols, oportunidades claras, e nós não fizemos. No final do primeiro tempo levamos um gol, no segundo tempo tentamos, perdendo de 1-0, nós tentamos recuperar, e obviamente nos contra-ataques, por erros individuais nossos, nós tomamos mais 3 gols. Mas esse é o futebol, eu já estou acostumado com essa situação, eu já ganhei já várias vezes para o Falcon. Está no meio da competição, agora para nós ter calma, tranquilidade, ver onde nós erramos, entendeu? Passar uma tranquilidade para a garotada, porque eles ficam muito nervosos, querendo de qualquer maneira ganhar, mas futebol não é isso. Nós vamos ter tranquilidade para trabalhar. Quarta-feira nós temos o Lagarto aqui, já outra pedreira, outro jogo difícil, que é um clássico. Então,

0: temos que ter cuidado para buscarmos o resultado, para adiantarmos na pontuação para garantir a classificação.
1: Elenco sub-20 da Associação Olímpica de Itabaiana volta aos treinos no dia de hoje, no CT da Serra. O técnico Edmilson Santos vai trabalhar a equipe que enfrentará na quarta-feira, às 15 horas, no Francis de Andrade, o time do Lagarto, que fogou e inclusive foi beneficiado com a vitória por WO por 3-0 contra o time do Gloriense. O time tricolor, volta a dizer, joga contra esse Lagarto na quarta-feira, 15 horas, jogo terá total cobertura do canal 93 Esportes, gratuitamente no YouTube.
2: Outro show de bola.
1: Léo, amanhã, se Deus nos permitir, mais notícias aqui, até lá.
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12: Em nome do Pai, do Filho e do Espírito Santo. Amém. O anjo do Senhor anunciou a Maria e ela concebeu do Espírito Santo. Ave Maria, cheia de graça, o Senhor é convosco. Bendita sois vós entre as mulheres e bendito é o fruto do vosso ventre, Jesus. Santa Maria, Mãe de Deus, rogai por nós, pecadores, agora e na hora da nossa morte. Amém. Eis aqui a serva do Senhor, faça-se em mim segundo a vossa palavra. Ave Maria, cheia de graça, o Senhor é convosco. Bendita sois vós entre as mulheres e bendito é o fruto do vosso ventre, Jesus. Santa Maria, Mãe de Deus, rogai por nós, pecadores, agora e na hora da nossa morte. Amém. E a palavra se fez carne e habitou entre nós. Ave Maria, cheia de graça, o Senhor é convosco. Bendita sois vós entre as mulheres, e bendito é o fruto do vosso ventre, Jesus. Santa Maria, Mãe de Deus, rogai por nós, pecadores, agora e na hora da nossa morte. Amém. Rogai por nós, Santa Mãe de Deus, para que sejamos dignos das promessas de Cristo. Oremos. Infundi, Senhor, em nossos corações a vossa graça, para que, conhecendo pela anunciação do anjo a encarnação do vosso Filho, Jesus Cristo, Senhor nosso, cheguemos por sua paixão e morte de cruz à glória da ressurreição. Por Cristo nosso Senhor. Glória ao Pai, ao Filho e ao Espírito Santo, como era num princípio, agora e sempre. Amém. Ó Maria concebida sem pecado, rogai por nós que recorremos a vós.
11: Padre Paulo Lima.
13: Olá, queridos irmãos e irmãs, povo de Deus, que bom que estamos juntos aqui na programação para evangelizar. Eu, Padre Paulo Lima, convido você a acompanhar comigo o evangelho para esta segunda-feira, 21 de setembro. Estamos na 25ª semana do tempo comum e hoje estamos celebrando a memória litúrgica de São Mateus, apóstolo e evangelista. Peçamos a sua intercessão. O evangelho para a nossa reflexão hoje é o de Mateus, capítulo 9, versículos do 9 ao 13. Acompanhe comigo agora. O Senhor esteja convosco, Ele está no meio de nós. Proclamação do evangelho de Jesus Cristo segundo Mateus. Glória a vós, Senhor. Jesus viu um homem na coletoria de impostos chamado Mateus e disse-lhe: segue-me. Ele o seguiu. Estando ele em casa, reclinado à mesa, muitos coletores de impostos e pecadores vieram e reclinaram-se à mesa com Jesus e seus discípulos. Tendo visto aquilo, os fariseus disseram a seus discípulos: por que vosso mestre come com os coletores de impostos e pecadores? Ele disse: os que estão fortes não têm necessidade de médico, mas sim os que estão acometidos por algum mal. Ide antes aprender o que significa misericórdia. Quero misericórdia e não sacrifício. De fato, não vim chamar justo, mas os pecadores. Palavra da salvação, glória a vós, Senhor. Olha, meus queridos irmãos e irmãs, Jesus passa e presencia acontecimentos e se posiciona diante deles. Na coletoria de impostos, por exemplo, vê Mateus. Ele era um escriba, agora trabalhando para os invasores romanos. Era um publicano pecador. É claro que Jesus conhecia o pecado daquele pecador, mas estava interessado no pecador e não no pecado. Outros promotores vocacionais passariam adiante. Afinal, para o discipulado é preciso ser gente boa. Só que, às vezes, a pessoa é tão boa que é incapaz até de fazer alguma coisa errada. Então, é melhor chamar o bom pecador, porque o escriba que se tornou discípulo do reino saberá tirar de seu tesouro coisas novas e velhas. A fumaça do sacrifício sobe enquanto a misericórdia desce e se manifesta. Desça agora sobre você, a sua casa, a sua família, a bênção do Deus Todo-Poderoso. Em nome do Pai, do Filho e do Espírito Santo. Amém. Fica com Deus. Amanhã a gente se encontra aqui meditando a palavra do Senhor. Até lá.

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2: Amados irmãos, irmãs em Cristo, boa noite. Estamos iniciando mais um Momento Cristão, levando mensagens ao seu coração. 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Hoje, como sempre, às segundas-feiras, o programa Momento Cristão, falamos para os nossos irmãos cristãos espíritas, lembrando sempre que podemos até divergir nas religiões, porém, somos obrigados a convergir em Deus. Para que possamos abrir o nosso programa da noite de hoje, queremos convidar o nosso sonoplasta para que possa nos brindar com uma mensagem de paz. Logo depois, ouviremos uma belíssima canção. Daqui a pouco estaremos de volta para a segunda parte do programa Momento Cristão, levando mensagens ao seu coração.
0: Salvar a vida. O trem partiria dentro de alguns minutos. Deixaria aquele lugar sórdido, levando os judeus jovens e sadios para a liberdade. A notícia era a de preservação dos mais fortes. E nele, portanto, não havia lugar para velhos. Não sobrava espaço sequer para fechar as portas, pois o trem estava abarrotado. Um ancião polonês de cabelos alvos, que observava atento à agitação do momento, segurou com as mãos encarquilhadas o paletó do jovem que estava por partir e suplicou-lhe com veemência que desse a sua pela vida dele. Estava velho e doente e desejava rever os familiares que deixaram seu país de origem. Seria sua última chance, argumentou. O velho apelou para o coração do jovem que lhe permitisse embarcar no seu lugar em nome do Cristo. O rapaz não era cristão e pouco ouvira falar do homem de Nazaré. Apenas uma frase atribuída a ele lhe assomou a mente. Aquele que quiser ganhar a vida, perdê-la-á. E aquele que a perder por amor de mim, ganha-la-á. Olhou longamente para aquele homem desesperado. E embora a promessa de liberdade próxima o tentasse, resolveu descer e ceder seu lugar a ele. O trem partiu. E o jovem, ainda meio confuso, pôde contemplar pela janela o aceno de agradecimento daquele a quem salvara a vida com a sua própria, pensava. Deteve-se ali por alguns instantes, como adorno vivo de uma paisagem de horror e desolação, observando o trem que se afastava lentamente. Após alguns dias, chegou a notícia do engodo. O trem que partira em direção à liberdade aportara no campo de concentração de Auschwitz, na Áustria, e todos os passageiros pereceram sob os chuveiros de gás letal. Os meses rolaram e levaram com eles o horror da guerra. O jovem sobreviveu para escrever sua história e conhecer melhor aquele homem que um dia dissera que aquele que quisesse ganhar a vida, perdê-la-ia, e aquele que a perdesse por amor a ele, ganhá-la-ia. Nós, cristãos, que ainda caminhamos pelas estradas do hemisfério físico, saberemos precisar quando sairá o próximo trem? Será que nosso nome não consta da lista de passageiros com destino ao hemisfério espiritual? Preocupados em ganhar a vida, em amontoar recursos materiais, esquecemos de cultivar a vida do Espírito, a vida verdadeira e imperecível que nos aguarda no além-túmulo. Temos empregado grande parte da vida, perdendo-a nos gozos efêmeros e ilusórios, e não temos tido tempo para dedicá-la, ainda que por alguns instantes, em benefício dos necessitados de toda a ordem. Os dias passam, os anos se somam, e pouco, quase nada, temos buscado aprender sobre o futuro espiritual que nos aguarda. Agindo assim, dizemos-nos imortais, mas não vivemos como tal, uma vez que só nos ocupamos com as coisas da matéria, como se daqui jamais fôssemos partir. Você sabia que muitas pessoas entram na vida espiritual como suicidas? Pelas leis divinas, não são tidos como suicidas somente os que põem fim à vida num ato de desespero ou insanidade, mas também os que acabam com ela aos poucos, através dos excessos de toda a ordem. Assim, os fumantes inveterados, os alcoólatras, os gulosos, os sexólatras, os adeptos da violência, entre outros, são suicidas, por queimarem a existência física, por egoísmo ou desconsideração pela própria vida.

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1: Queremos abraçar aos nossos estimados ouvintes em Itabaiana, Etinho de Tuxal e sua esposa Maria do Carmo, Zé do Boteco e Dona Wanda, Lula e Simone, Boinho e Família, Aguinaldo Sapateiro, Esquerdinha do Mercadão, Zé Luiz e Nonota, Maria e Gerino, Betinho e Família no Povoado Vermelho. Também abraçamos a João de Benizo e Zefa no Povoado Caraíbas, Vânia e Gia em Itabaiana, e também o casal amigo Zé de Beto Mototáxi e a minha querida companheira de imprensa Célia Farias. Em Frei Paulo, abraçamos ao seu José Arinaldo de Oliveira e Dona Lucelina, esse casal maravilhoso, Zacarias da padaria e todos os demais familiares, Lurdinha Helena do sindicato e toda a família Ângelo, Fátima, Vânia, Neguinho do Café e todos os demais familiares, tia José Fabinho, Zá e seu filho Guilherme, o Gui namorador, Zé da Gata e sua esposa Creuza, Jabá e família. Em nome destes, nós abraçamos a toda a comunidade Frei Paulistana. Em Alagadiço, abraçamos ao seu Antônio Pembe, Dona Marlene, Zezito dos Porcos, Salsicha da Topique, Tiago do Terço dos Homens e todos que fazem esse segmento, estendidos aos familiares, seu Messias e família, Vicente das Bananas, também extensivos à família, em nome de toda a comunidade do Alagadiço, no Catuabe, Chiquinho Aboiador e Lisete, no Barro Branco, Sanja e seus familiares. Abraçamos também na comunidade de Pinhão ao nosso querido companheiro, o Samuel da Topique, e também o nosso querido amigo Eduardo Marques. Em nome destes, nós abraçamos a todos os familiares extensivos a toda a comunidade do Pinhão. Em Carira, nós abraçamos Abel, Cício, JR, o Raimundo, Gilberto de Marotinha, nosso querido companheiro Wilson Cunha, o 51, como é bastante conhecido, além do Preguinho, eletricista, Toninho Carteiro e todos os demais familiares. Alô, Dona Maria Dória, Valmir, da Topique e todos os seus familiares. Por falar em Topique, eu abraço a todos os nossos irmãos topiqueiros, em nome do Paixão, Paixão da Topique, também sinta-se abraçados na cidade de Carira. Família Machado, Bosco, Margarida, Diogo, Diego e Felipe, ainda abraçamos a todos, a Peninha, a Ailton, enfim, todos os nossos colegas. Alô, Pedro do Banco, a todos os nossos colegas aí da região do Carira. Abraçamos ainda a família do saudoso Jaconias, que também é nosso ouvinte. Carlinhos taxista, em nome de todos os demais taxistas, sintam-se também abraçados. Queremos abraçar ainda na comunidade do assentamento Santo Antônio, seu Gessília e Dona Creuza, seu Augusto e Dona Nilra, e também Dona Santinha, a mãe do seu João, extensivos a todos os familiares. Alô, Branco do Trator, Fernando, essa galera aí do Ponto Legal do Mamãozinho.
2: Queremos abraçar em Pedra Mole ao Aloísio e todos os seus familiares, e também ao André, a sua mãe, e a todos os demais familiares em Pedra Mole. Sintam-se todos abraçados, a comunidade pedramolense, em nome do citado.
3: Ainda em Carira, abraçamos ao Célio, Célio da Arena, esse espetáculo belíssimo que Carira tem para os seus jovens, também ao Galego do Bar e o nosso querido amigo João de Gadé. Em nome destes também abraçamos a todos os carirenses.
4: Ainda em Frei Paulo, na Serra Redonda, Queremos abraçar o casal amigo Bacana e sua esposa Maria, em nome de toda a comunidade da Serra Redonda. Ainda em Itabaiana, abraçamos fraterno e carinhosamente a família do saudoso Tonho de Preta. Em nome da Eliana, da Suzete, de todos os demais, nós abraçamos essa família maravilhosa, desse homem de bem que nos deixou na nossa ótica prematuramente, mas que Deus tudo sabe. Em Pedra Mole, ainda queremos abraçar ao Isaqueu, filho do Zé Augusto de Loló, e a todos os seus familiares. Alô, Zé Augusto, muita paz para todos os seus munícipes. Em Pião, queremos abraçar também ao nosso querido secretário Bonfim e toda a sua família e a comunidade piauense. Em Carira, ao novo Point, o Point do Encontro dos Amigos, aí na farmácia do Aurélio, nós queremos abraçar a todos que compõem essa turma de amigos, ao seu Joãozinho, enfim, em nome do seu Joãozinho, a todos que compõem o

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1: Amados irmãos e irmãs em Cristo, estamos de volta do programa Momento Cristão, levando mensagens ao seu coração, para que possamos nos sintonizarmos com o alto, sempre em nome da Madeireira São José, onde você encontra caibos, ripas, portas, caixões, tudo para a sua construção em telhas e madeiras, você encontra na Madeireira São José, Organização Léo, o popular Patianca. 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
1: Amados irmãos e irmãs, estamos de volta para agradecer a todos pela honrosa audiência. Lembrando que amanhã, às 18 horas, estaremos de volta para mais um Momento Cristão, levando mensagens ao seu coração. 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
7: Jesus é verbo, não substantivo.

0: mudaram o país no dia de hoje.
1: Olá, boa noite.
2: Boa noite para você que nos acompanha em todo o país.
1: Segunda-feira, 21 de setembro de 2026.
2: Vamos aos destaques do dia.
1: Semana reúne ações contra o crime organizado no sistema prisional.
2: Uma das operações tem como alvo a identificação e a retirada de aparelhos celulares dos presídios. Thaís de Araújo.
3: As ações ainda incluem capacitações de policiais penais e treinamento para operar equipamentos de raio-x e scanners corporais.
1: Pix automático poderá ser utilizado em contas salário.
2: Regra entra em vigor a partir de julho de 2027. E não é só isso. Luana Karen.
4: Entre as medidas de segurança está a que amplia de 30 para 80 dias o prazo que a vítima de um Pix fraudulento tem para recorrer ao banco e tomar as providências.
1: Inclusão é direito. Dia Nacional de Luta da Pessoa com Deficiência reforça a lei brasileira.
2: Estatuto destaca compromissos para a formulação de políticas de acessibilidade universais.
1: Quem explica é Isadora Nascimento, secretária dos Direitos da Pessoa com Deficiência.
5: É um documento extremamente completo, extremamente robusto, porque foi construído com a participação plena das pessoas com deficiência, né? Respeitando aí o lema do Nada Sobre Nós Sem Nós.
2: E hoje, na apresentação da Voz do Brasil, eu, Mariana Jungmann e Luciano Seixas.
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2: O Ministério da Justiça e Segurança Pública promove essa semana ações de enfrentamento ao crime organizado dentro do sistema prisional.
1: Um dos objetivos é impedir a entrada e o uso de materiais ilícitos e fortalecer o trabalho de inteligência e fiscalização.
2: As ações incluem operações de revista, uso de novas tecnologias, entrega de equipamentos e capacitação de policiais penais em diferentes estados.
3: O Ministério da Justiça e Segurança Pública realiza nesta semana uma série de operações e ações de capacitação para reforçar o combate ao crime organizado dentro do sistema prisional. Uma das principais iniciativas é a Operação MUT, que promove revistas estratégicas para localizar e retirar celulares e outros materiais ilícitos das unidades prisionais. Desde maio, as ações resultaram na revista de mais de 10 mil celas em 312 unidades. Ao todo, foram apreendidos 2.447 aparelhos celulares. Outra frente é a Operação Modo Avião, realizada nos estados do Rio de Janeiro, Rio Grande do Sul, Ceará e Paraíba. A ação utiliza equipamentos capazes de identificar sinais e dispositivos usados de forma irregular dentro das unidades prisionais. Os dados obtidos ajudam as equipes de inteligência a definir os locais que devem passar por revistas e outras ações. Também estão sendo entregues equipamentos para reforçar a segurança, como body scanners, georradares e kits de varredura. Os aparelhos ajudam, por exemplo, na inspeção corporal, na localização de alterações no solo e na identificação de dispositivos eletrônicos. As ações desta semana ainda incluem capacitações de policiais penais e treinamento para operar equipamentos de raio-x e scanners corporais, inclusive com recursos de inteligência artificial para auxiliar na análise das imagens. Thaís de Araújo para a Voz do Brasil.
1: E a Advocacia Geral da União renovou o pedido para que a plataforma Discord seja obrigada a adotar medidas efetivas para proteger crianças, adolescentes e mulheres no ambiente digital, de acordo com as exigências da legislação brasileira.
2: A AGU avaliou como insuficiente a proposta apresentada pela plataforma.
1: Em 25 de agosto, a AGU apresentou ação civil pública solicitando ao Discord a adoção de medidas de segurança, como reforço dos mecanismos de controle parental e a implantação de sistemas que consigam detectar e prevenir situações que representem riscos a crianças e adolescentes.
2: Também pediu a implementação de mecanismos de detecção, avaliação e moderação de conteúdos com práticas de maus tratos, violência, mutilação e crueldade contra animais.
1: Hoje, dia 21 de setembro, é celebrado o Dia Nacional de Luta da Pessoa com Deficiência.
2: A data marca a mobilização histórica pela garantia de direitos, acessibilidade e combate ao capacitismo na sociedade.
1: E você sabia que esses direitos estão previstos em lei?
2: São garantias que ajudam a promover mais autonomia, inclusão e oportunidades para que as pessoas com deficiência possam participar plenamente da sociedade.
1: E o que fazer caso esses direitos não sejam respeitados? É o que vamos ouvir agora na reportagem de Pablo Mundim.
6: ir ao cinema, ler um cardápio ou simplesmente caminhar pela rua. Situações comuns do dia a dia, mas para quem tem deficiência visual, podem ser um desafio. Laíssa Cardoso, de 35 anos, conhece essa realidade de perto. A sua condição não impediu que ela se tornasse mestre em ciência política e analista judiciária, mas as barreiras ainda fazem parte da rotina.
7: A gente não está tão presente nos espaços quanto a gente poderia e quanto a gente deveria. E aí não é só uma questão de não ter rampa, de não ter piso tátil, mas é uma questão de as pessoas ainda estranharem o que é diferente delas.
6: A Lei Brasileira de Inclusão, conhecida como Estatuto da Pessoa com Deficiência, estabelece direitos para garantir a essas pessoas participação plena e igualdade de condições. A legislação prevê medidas de acessibilidade, como reserva de espaços livres e assentos adaptados. Também proíbe qualquer forma de discriminação, garante educação inclusiva em todos os níveis de ensino e atendimento integral e especializado pelo SUS. Caso não tenha seus direitos respeitados, o secretário nacional substituto dos direitos da pessoa com deficiência do Ministério dos Direitos Humanos, Alex Alverga, explica a quem o cidadão pode recorrer.
8: Caso isso tenha acontecido em relação à prestação de um serviço, uma instituição, o primeiro local é diretamente o local responsável. No entanto, um conjunto de outras salvaguardas também são disponíveis. O serviço Disque 100, né, um canal que recebe denúncias de violação de direitos humanos, 7 dias por semana, 24 horas. Evidentemente, também, a depender da situação, da gravidade, defensorias públicas, delegacias especializadas, órgãos de defesa do consumidor.
6: O Disque 100 também pode ser acessado pelo WhatsApp no número 61996110100. Vale lembrar que o serviço é gratuito e garante o sigilo das informações prestadas. Reportagem Pablo Mundim.
2: Pois é, de acordo com o último censo, o Brasil tem cerca de 14 milhões de pessoas com algum tipo de deficiência.
1: O número representa pouco mais de 7% do total da população.
2: E para falar sobre a Lei Brasileira de Inclusão, eu e o Nazi Brum conversamos com a secretária nacional dos Direitos da Pessoa com Deficiência, Isadora Nascimento, sobre as políticas públicas que têm sido desenvolvidas para o direito a todos. Acompanhe. Secretária Isadora Nascimento, bem-vinda à Voz do Brasil. Prazer ter a senhora conosco justamente nesse dia de luta da pessoa com deficiência, que eu gostaria que a senhora começasse falando então pra gente sobre capacitismo e como esse tipo de preconceito prejudica a vida das pessoas com deficiência.
5: Primeiramente, muito obrigada pelo convite. Sim, o capacitismo, ele é um conceito que eu costumo dizer que é muito completo e muito complexo, né? Porque, ora, ele vem na perspectiva de se considerar a pessoa com deficiência como incapaz de trabalhar, de estudar, de ocupar espaços de tomada de decisão, de fazer atividades simples do dia a dia. Ora, também vem com essa perspectiva da supervalorização da deficiência. Então, considera aí que essa pessoa com deficiência, ela é um herói ou uma heroína, é um exemplo de superação apenas por existir com uma deficiência. Então, acaba colocando muitas vezes também essa pessoa com deficiência no lugar ali de anjo, de um ser quase que de outro mundo, né? Então,
2: já denota a expectativa de que aquela pessoa não desse conta de fazer as coisas, né?
5: Exato. Então, tem esse viés da incapacidade muitas vezes, mas também esse viés aí dessa supervalorização por falta de entendimento, né, sobre o conceito real de deficiência.
9: Bom, secretária, aí a gente chega na importância de que quem tem algum tipo de deficiência tem acesso a oportunidades, né, de emprego, estudo, vida autônoma. E hoje existe um estatuto, um marco legal que busca garantir esses direitos. O que é que está previsto no Estatuto da Pessoa com Deficiência?
5: Bom, esse estatuto, também conhecido como Lei Brasileira de Inclusão, que está em vigor desde 2015, é um documento extremamente completo, extremamente robusto, porque foi construído com a participação plena das pessoas com deficiência, né? Respeitando aí o lema do Nada Sobre Nós Sem Nós. E é um estatuto que é baseado na Convenção da ONU dos Direitos das Pessoas com Deficiência e no Brasil tem status de emenda constitucional. Então, é um documento extremamente completo que vai prever aí direitos diversos, pensando em educação, saúde, trabalho, acessos diversos, né, em relação a questões de acessibilidade arquitetônica, tecnológica, atitudinal, comunicacional, e é um documento aí que norteia essa construção do próprio país mesmo em relação a políticas públicas. Então, dele também nasce a Política Nacional dos Direitos da Pessoa com Deficiência, que é o Plano Novo Viver Sem Limite, que tem base, né, nessa Lei Brasileira de Inclusão, também na Convenção. E outros frutos vão surgindo a partir desse documento que é tão importante.
2: Pois é, eu ia justamente perguntar aí sobre o trabalho que o Ministério dos Direitos Humanos vem fazendo para garantir esses direitos que estão previstos no Estatuto. O Viver Sem Limites é um deles, né?
5: Exato. A Secretaria Nacional dos Direitos da Pessoa com Deficiência, vinculada ao Ministério dos Direitos Humanos e Cidadania, tem esse papel de ajudar, né, a fomentar aí a construção de políticas públicas para pessoas com deficiência em todo o território. Então, a gente, em diálogo também com outros ministérios, entendendo que a pauta da deficiência ela é transversal, então a gente dialoga com a cultura, com o esporte, com a saúde, com o trabalho, com a assistência social, enfim, com as diversas áreas que as pessoas acessam, né, no seu cotidiano, para garantir também acessos para pessoas com deficiência. Então, o Viver Sem Limite, ele é construído nessa perspectiva ampla, pensando em eixos. Então, também a gente tem essa divisão em quatro eixos: gestão inclusiva e participativa, enfrentamento à violência, acessibilidade e também promoção de direitos, entendendo aí que esses acessos, eles precisam ser abrangentes e também precisam chegar nos territórios de forma ampla, né? Pensando às vezes naquele município que é pequenininho lá na ponta, mas que também precisa ter uma estrutura de governança aí forte para a pessoa com deficiência.
9: Pois é, secretária, a senhora citou um ponto aí que a gente não pode deixar de falar, que são situações de abuso que pessoas com deficiência podem estar sujeitas. O Ministério tem canais para receber denúncias de maus tratos e violência?
5: Sim, o Ministério dos Direitos Humanos faz um trabalho muito importante de acolhimento e encaminhamento dessas denúncias, né, aos órgãos responsáveis. O Brasil tem status de emenda constitucional, então é um documento extremamente completo que vai prever aí direitos diversos, pensando em educação, saúde, trabalho, acessos diversos, né, em relação a questões de acessibilidade arquitetônica, tecnológica, atitudinal, comunicacional, e é um documento aí que norteia essa construção do próprio país mesmo em relação a políticas públicas. Então, dele também nasce a Política Nacional dos Direitos da Pessoa com Deficiência, que é o Plano Novo Viver Sem Limite, que tem base, né, nessa Lei Brasileira de Inclusão, também na Convenção. E outros frutos vão surgindo a partir desse documento que é tão importante.
2: Pois é, eu ia justamente perguntar aí sobre o trabalho que o Ministério dos Direitos Humanos vem fazendo para garantir esses direitos que estão previstos no Estatuto. O Viver Sem Limites é um deles, né?
5: Exato. A Secretaria Nacional dos Direitos da Pessoa com Deficiência, vinculada ao Ministério dos Direitos Humanos e Cidadania, tem esse papel de ajudar, né, a fomentar aí a construção de políticas públicas para pessoas com deficiência em todo o território. Então, a gente, em diálogo também com outros ministérios, entendendo que a pauta da deficiência ela é transversal, então a gente dialoga com a cultura, com o esporte, com a saúde, com o trabalho, com a assistência social, enfim, com as diversas áreas que as pessoas acessam, né, no seu cotidiano, para garantir também acessos para pessoas com deficiência. Então, o Viver Sem Limite, ele é construído nessa perspectiva ampla, pensando em eixos. Então, também a gente tem essa divisão em quatro eixos: gestão inclusiva e participativa, enfrentamento à violência, acessibilidade e também promoção de direitos, entendendo aí que esses acessos, eles precisam ser abrangentes e também precisam chegar nos territórios de forma ampla, né? Pensando às vezes naquele município que é pequenininho lá na ponta, mas que também precisa ter uma estrutura de governança aí forte para a pessoa com deficiência.
9: Pois é, secretária, a senhora citou um ponto aí que a gente não pode deixar de falar, que são situações de abuso que pessoas com deficiência podem estar sujeitas. O Ministério tem canais para receber denúncias de maus tratos e violência?
5: Sim, o Ministério dos Direitos Humanos faz um trabalho muito importante de acolhimento e encaminhamento dessas denúncias, né, aos órgãos responsáveis, recebendo essas denúncias através do Disque 100, né, o Disque Direitos Humanos, e ali é dado o encaminhamento necessário aos diversos tipos de violações que chegam, né, infelizmente. A gente tem violências aí que são patrimoniais, pensando em pessoas com deficiência, violências físicas, psicológicas, institucionais, né, o próprio capacitismo é uma forma de violências que origina aí diversas questões muito sérias, né, que precisam ser enfrentadas. Então a gente tenta, enquanto Ministério também, em articulação com outros órgãos de proteção, né, então Ministério Público, nos estados e nos municípios, também envolver os conselhos de direitos, né, que são muito importantes, para que a gente tenha também junto às defensorias, enfim, todos esses órgãos de acolhimento, de proteção, que possam trabalhar juntos para receber essas demandas.
2: E existe um balanço do Disque 100 sobre os tipos mais comuns de denúncia, o volume dessas denúncias?
5: Então, são diversas denúncias que chegam diariamente. É até difícil falar isso, né? Porque a gente ainda está em um tempo em que violências são comuns, mas acho que, exemplificando assim, até novamente, pensar em violência física, pessoas com deficiência, principalmente mulheres, são as que mais sofrem violência física, violência patrimonial. Então muitas vezes essa administração, né, do recurso que a pessoa recebe é feita pela família ou pelos próprios companheiros ou cuidadores, que muitas vezes utilizam, né, desses recursos da pessoa de uma forma indevida. Então isso gera violência patrimonial e outras tantas, né, algumas denúncias de violência institucional, pensando nos ambientes aí de ensino, de trabalho, a gente recebe aí de diversas frentes.
9: Bom, nós conversamos com Isadora Nascimento, secretária nacional dos Direitos da Pessoa com Deficiência. Secretária, muito obrigado pela sua entrevista à Voz do Brasil.
5: Muito obrigada.
1: O Pix ganhou novas regras que ampliam as possibilidades de uso da ferramenta.
2: Também reforçam os mecanismos de segurança contra golpes e fraudes.
1: Os detalhes vamos ouvir agora na reportagem de Luana Karen.
4: Entre as medidas de segurança está a que amplia de 30 para 80 dias o prazo que a vítima de um PIX fraudulento tem para recorrer ao banco e tomar as providências. A medida impacta sobretudo comerciantes e varejistas, que às vezes levam um tempo maior para fazer seu fluxo de caixa e identificar o golpe. A economista Carla Bene, professora da Fundação Getúlio Vargas, destaca que o Banco Central também apertou o passo contra golpistas que usam contas de fachada para movimentar o dinheiro.
10: O que eles chamam de contas de passagem ou contas de laranjas, onde entra o dinheiro de uma fraude e ele vai sendo transferido para várias contas. É como se ele se perdesse no meio do caminho. E o Banco Central vai entrar também nesse procedimento com essas contas de passagem e ele também pode vir a fazer bloqueio nessas contas.
4: Chaves de CPFs e CNPJs em situações irregulares com a Receita Federal terão exclusão automática. Outra mudança ressaltada pela economista Carla Bene é que, a partir de 1º de março de 2027, os usuários vão poder anexar diretamente nos aplicativos das instituições bancárias documentos que indiquem a possibilidade de golpe.
10: Você vai poder enviar provas, como áudios, prints e documentos diretamente na contestação para a instituição bancária. É algo importante, porque se você, já sabendo disso, já começa a guardar, digamos assim, as suas provas para os seus pagamentos. E caso aconteça, você pode usar isso daí já dentro do aplicativo a partir do ano que vem.
4: Outra novidade é a permissão para que o cidadão possa cadastrar na conta salário despesas recorrentes para pagamento com PIX automático a partir de julho de 2027. O Banco Central também regulamentou
11: ou a chamada cobrança híbrida, uma prática já utilizada por algumas empresas e que permite ao consumidor escolher entre pagar uma cobrança por boleto ou por PIX. A medida entra em vigor em fevereiro de 2027 e deve reduzir riscos operacionais e evitar pagamentos indevidos ou em duplicidade. Reportagem Luana Karen.
2: Faltam menos de 2 meses para um momento crucial na vida de milhares de estudantes.
1: As provas do Enem estão marcadas para novembro, este ano com novidades.
2: Entre elas, o aumento nos locais de prova. A repórter Gabriela Noronha tem mais detalhes.
12: Aos 21 anos, o estudante brasiliense João Ferreira vai fazer a prova do Exame Nacional do Ensino Médio pela segunda vez e para conquistar a sonhada vaga no curso de arquitetura da Universidade de Brasília, ele concilia as aulas presenciais em um cursinho com a rotina de estudos em casa. Para o estudante, o importante é manter a disciplina.
13: Estudar de uma forma orgânica, com organização, que tem um plano de estudo voltado a um aprendizado mais efetivo, que funcione melhor para você do que você simplesmente sentar e pegar para você e falar vou estudar 4 horas hoje.
12: Assim como João, milhões de brasileiros devem participar desta edição do Enem. As provas serão aplicadas nos dias 8 e 15 de novembro. De acordo com o INEP, instituto responsável pelo exame, mais de 5 milhões de pessoas tiveram suas inscrições confirmadas. No primeiro dia, os estudantes devem responder a 45 questões de linguagens e códigos e 45 de ciências humanas, além da redação. Já no segundo, são 45 questões de ciências da natureza e mais 45 de matemática. O professor de história, Fábio Santos Reis, dá dicas para esta reta final de preparação.
14: Eu acho que para esse momento, levando em conta o tempo que está faltando, o ideal seria, nesse momento, fazer algumas revisões rápidas de conteúdo, revisão teórica, mas nada tão aprofundado, até pelo tempo que a gente tem, e, sobretudo, focar em resoluções de provas anteriores. Então, eu recomendo que faça as provas do Enem de 2018 para cá.
12: Uma novidade neste ano é a expansão do número de locais de prova, com 10 mil novos pontos. Ricardo Cardoso, presidente substituto do O INEP destaca que o exame também será utilizado como instrumento de avaliação do sistema de avaliação da educação básica.
15: Além de organizar o acesso ao ensino superior, além de permitir a certificação dos estudantes, ele também vai permitir a avaliação da qualidade da educação básica. Então, a população ter esse resultado pelo Enem, que é um exame que tem a área de linguagem, ciências humanas, ciências da natureza, matemática e a redação, oferece uma avaliação mais completa, em que o aluno muitas vezes ele está mais mobilizado, mais motivado para fazer a prova. Isso para nós é uma mudança muito importante.
12: Também é a primeira vez que os concluintes do ensino médio na rede pública de ensino foram inscritos automaticamente no Enem, com base nos dados informados pelas redes de ensino. Vale lembrar que as notas do Enem podem ser utilizadas para acesso ao Sistema de Seleção Unificado, SISU, e ao Programa Universidade para Todos, o ProUni. A nota do exame também pode ser usada para pleitear financiamento estudantil. Reportagem Gabriela Noronha.
1: E amanhã vamos falar sobre a nova edição da cartilha da redação do Enem 2026.
2: Nós vamos falar mais sobre a prova e dicas para escrever uma redação nota 1000. Não perca.
1: Elas coletam moluscos e crustáceos em manguezais e praias, acompanhando o ritmo das marés.
2: No Brasil, a maior parte de pescadores artesanais são mulheres e tiram desse ofício o sustento da família.
1: Um mapeamento da Fiocruz quer mostrar onde estão essas trabalhadoras e suas principais necessidades.
16: É das águas do litoral cearense que a marisqueira Maria do Socorro Miranda, de 44 anos, tira o sustento da família. O trabalho que ela herdou dos pais, às vezes começa antes do amanhecer, acompanhando o ritmo das marés.
17: Eu trabalho 6 horas por dia, caso a maré esteja baixa. Me encontro com as amigas, que levam nossos aparelhos de pesca, né? Levo o jereré para botar lá, a gente isca eles e vai esperar. Era ver se caiu algum siri, alguma coisa dentro.
16: Um levantamento realizado pela Fiocruz em 52 municípios de todas as regiões brasileiras aponta a presença marcante de mulheres na atividade pesqueira.
18: Na

0: mapeamento vai contribuir para tornar conhecidas as vulnerabilidades desses territórios e aproximar as políticas públicas da realidade de quem vive e trabalha nas águas brasileiras. Como explica a coordenadora-geral de Inclusão Produtiva, Enfrentamento à Fome e à Pobreza do Ministério das Mulheres, Larissa de Santana Passos.
1: Ele junta todos os bancos de dados validados pelo governo, então essas mulheres elas participam de forma ativa, indicando quais são os territórios, né, que elas estão e quais são as demandas, dificuldade a nível de crédito, quais são as cadeias produtivas, dificuldade de escoamento, para a gente entender essas demandas, transformar esses dados em políticas públicas.
2: Meu amor é demais.
0: O resultado completo do levantamento de dados será conhecido em 2027. De acordo com a pesquisadora da Fiocruz, Maria Juliana Moura Correa, outro objetivo do estudo é conhecer os impactos da atividade pesqueira na saúde das trabalhadoras.
3: Nós vamos lá fazer um piloto com as pescadoras e o impacto à saúde e monitorando várias substâncias químicas que estão nas águas, também representa a gente proteger a saúde de toda a população.
4: O ministro da Pesca e Aquicultura, Edipo Araújo, comenta sobre o trabalho dessas profissionais.
5: A história de quem trabalha com a pesca artesanal é marcada por lutas e resiliência. Quem ajuda a colocar alimento na mesa de milhões de brasileiros e brasileiras, geralmente tem as águas como a única fonte de sustento.
0: O Brasil tem cerca de 1.700.000 pescadores artesanais, segundo o Registro Geral da Atividade Pesqueira. Desse total, quase 900.000 são mulheres. Reportagem Graziele Bezerra.
6: Anvisa, Agência Nacional de Vigilância Sanitária, aprovou o registro de um novo medicamento para o câncer de mama.
7: O Etkamar é indicado para o tratamento de pacientes adultos com câncer de mama localmente avançado ou em metástase.
6: E também hoje a Anvisa determinou o recolhimento de um lote de outro medicamento destinado ao tratamento de câncer de mama, o Fesgo.
7: A empresa fabricante identificou no mercado unidades deste lote com características divergentes das constantes no medicamento original, o que indica se trata de falsificação.
6: As informações sobre o lote que será recolhido você confere em gov.br/anvisa.
7: E essas foram as notícias do governo federal.
6: A realização da Secretaria de Comunicação Social da Presidência da República.
7: Com produção da empresa Brasil de Comunicação.
6: E agora com as notícias do Poder Judiciário e do Congresso Nacional. Boa noite.
7: Boa noite e até amanhã.
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10: STF mantém decreto de Minas Gerais que restringe publicidade de bets.
11: TSE vai lançar nesta terça-feira a ação Violência Política Tem Gênero.
10: STJ admite como prova a gravação feita por consumidor no departamento jurídico da empresa.
11: Boa noite, eu sou Leandro Bezerra.
10: E eu sou Walter Lima.
11: O ministro Flávio Dino, do Supremo Tribunal Federal, decidiu manter um decreto de Minas Gerais que restringe a publicidade de empresas de apostas de cota fixa, as chamadas bets, e de plataformas de conteúdo adulto em bens públicos estaduais e eventos promovidos ou apoiados pelo Poder Executivo local.
10: O ministro Dino negou o pedido feito pela Associação Nacional de Jogos e Loterias para suspender o decreto.
11: A entidade sustentava que o Estado havia invadido a competência privativa da União para legislar sobre propaganda comercial.
10: Mas o ministro considerou que as restrições se limitam aos meios de comunicação institucional, aos bens e espaços sob responsabilidade do Executivo Estadual e aos eventos promovidos ou apoiados pelo governo de Minas Gerais. Para o ministro, essas medidas fazem parte da autonomia do Estado para administrar seus próprios bens e recursos.
11: TSE vai lançar amanhã a ação Violência Política Tem Gênero.
10: Essa ação vai marcar o lançamento de iniciativas voltadas ao enfrentamento da violência política contra as mulheres. Fábio Ruas.
12: A ação vai ser amanhã às 5 horas da tarde no espaço Sepúlveda Pertence, na sede do TSE em Brasília. vai ter a assinatura de um protocolo de ação conjunta entre o TSE e a Procuradoria-Geral Eleitoral para combater esse crime. O presidente do TSE, ministro Cássio Nunes Marques, e o vice-procurador-geral eleitoral, Alexandre Espinosa Bravo Barbosa, vão participar da ação ao lado de mulheres com atuação reconhecida na vida pública e na defesa dos direitos femininos.
11: O Ministério Público Eleitoral emite 431 manifestações sobre propaganda eleitoral irregular no primeiro mês de fiscalização em Mato Grosso.
10: O objetivo da ação é promover a conscientização sobre as condutas proibidas pela legislação. Kátia Dias.
13: Entre 15 de agosto e 15 de setembro foram emitidas 431 manifestações sobre propaganda eleitoral irregular. Durante a fiscalização, o MP Eleitoral analisou representações, reclamações, pedidos de resposta e apurações relativas a veiculações irregulares de propaganda, tanto na mídia tradicional quanto nas redes sociais.
11: É válida como prova a gravação feita por consumidor dentro do departamento jurídico de empresa, sem consentimento da outra parte.
10: Mas para o STJ, o conteúdo não pode se referir à atividade de advocacia, nem a informações protegidas por sigilo profissional. Fátima Uchoa.
14: Um aluno ajuizou ação contra a instituição de ensino superior devido à oferta e ao posterior cancelamento de curso. A instituição buscou invalidar gravações de conversas feitas pelo consumidor com a diretora e dentro do próprio departamento jurídico, alegando que o local deveria ter a mesma proteção legal dos escritórios de advocacia. A Justiça do Distrito Federal condenou a instituição a pagar quase R$5.000 por danos materiais e R$6.000 por danos morais, considerando a gravação válida. O STJ manteve a decisão. Segundo o relator ministro Raul Araújo, a gravação não tratava de atividade advocatícia, mas de questão administrativa sobre prestação de serviço de ensino.
11: Jornada de trabalho em atividades insalubres é tema de audiência no TST.
10: O debate vai tratar dos limites de uma negociação coletiva nesses casos. Samanta Flor.
15: A discussão é se acordos ou convenções coletivas podem autorizar o aumento da jornada em atividades insalubres sem a aprovação prévia da autoridade competente. O assunto é o tema 149 do TST. A audiência pública foi convocada pelo ministro Douglas Alencar e vai ouvir especialistas, entidades e representantes de categorias afetadas. O entendimento do TST vai orientar o julgamento de processos semelhantes em toda a Justiça do Trabalho.
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11: A você uma boa noite.
10: E até amanhã.
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1: Eu sou Humberto Pinheiro e estes são os destaques de hoje do Jornal do Senado, que começa agora. Participantes de sessão especial apontam a importância da inclusão das pessoas com deficiência. Instituição fiscal independente do Senado diverge do governo e alerta para riscos fiscais. Reportagem da Rádio Senado é finalista do prêmio Vladimir Herzog de jornalismo. Boa noite. O Senado celebrou hoje o Dia Nacional de Luta da Pessoa com Deficiência. Especialistas convidados para a sessão especial apontaram a importância da inclusão. Repórter Márcio Maturana.
2: A importância da participação completa das pessoas com deficiência nas atividades sociais precisa ser ressaltada todos os dias, segundo especialistas que participaram da sessão especial no plenário do Senado nesta segunda-feira, 21 de setembro, que é o Dia Nacional de Luta da Pessoa com Deficiência. A senadora Damaris Alves, do Republicanos do Distrito Federal, presidiu a sessão.
3: Infelizmente, ainda vemos, de vez em quando, uma iniciativa ou outra para, inclusive, retirar direitos já garantidos. Por isso que um dia nacional como esse precisa, por esta casa e por todas as casas do Brasil, ser comemorado.
2: A sessão especial foi requerida pelo senador Paulo Paim, do PT do Rio Grande do Sul. Ele é autor do Estatuto da Pessoa com Deficiência e do projeto de lei que criou o Dia Nacional de Luta da Pessoa com Deficiência.
4: Eleições 2026.
1: As eleições deste ano têm em disputa 54 vagas para o Senado. Total de 32 senadores tentam a reeleição. Outros 10 disputam o governo de seus estados e um a presidência da República. Repórter Rodrigo Rezende.
5: Nas eleições deste ano, cada um dos 26 estados e o Distrito Federal elegerão 2 senadores. Portanto, das 81 vagas do Senado, 54 estão em jogo para os próximos 8 anos. Dos 54 senadores em término de mandato, 32 tentam a reeleição. 9 senadores que encerram o mandato no final de janeiro de 2027 concorrem a outros cargos. Um à presidência da República, um ao governo de seu estado, um para deputado estadual, 2 para deputado federal e 4 como suplentes em chapas que concorrem ao Senado. Já 13 senadores vão encerrar os atuais mandatos em 2027 e não vão concorrer a nenhum cargo. É o caso de Jaime Campos, do União de Mato Grosso.
6: Tenho orgulho da história que eu construí e, sobretudo, tenho esperança no futuro do nosso estado. Cargos passam, mandatos terminam, eleições chegam e vão embora, mas algo que precisa permanecer é o compromisso com o nosso estado.
5: Quem também não disputa a eleição após 40 anos é o senador Paulo Paim, do PT do Rio Grande do Sul.
7: São 40 anos ininterruptos aqui no Congresso Nacional. Uma trajetória construída com diálogo, compromisso e fidelidade às causas do povo brasileiro. Não serei mais candidato ao Senado, mas não saio da política, porque a política está em mim. Ela faz parte da nossa história, da minha alma e da minha forma de enxergar o mundo.
5: Dos 27 senadores que estão no chamado meio de mandato, ou seja, ainda possuem mais 4 anos no Senado, 9 concorrem nestas eleições a governos estaduais. Um senador licenciado concorre ainda à vice-presidência da República.
1: Está pronto para a votação na Comissão de Assuntos Sociais um projeto que cria regras para o uso da inteligência artificial na área da saúde. O texto prevê regras de transparência, responsabilidade e supervisão humana nas decisões clínicas. Repórter Patrícia Oliveira.
8: Segundo o Comitê Gestor da Internet no Brasil, 18% dos hospitais e das clínicas brasileiras já utilizam soluções de inteligência artificial. É o caso do uso da IA para acelerar resultados dos exames de coração, como explica a cardiologista Paula Damasco.
9: A gente usa essa inteligência artificial para estar liberando esse laudo, às vezes, com 2 minutos, para que um clínico possa ter um resultado mais real do eletro para conduzir o paciente.
8: Ricardo Sampaio, coordenador do Centro Integrado de IA do Distrito Federal, aponta a redução das filas de espera para o paciente com o uso da tecnologia.
10: Utilizar a inteligência artificial, seja seja para um procedimento, seja para uma consulta, seja para um pedido de remédios ou afins, e para que com isso o paciente tenha um retorno mais rápido daquilo que foi solicitado e que ele consiga ser tratado da melhor maneira.
8: A senadora doutora Eudócia, do PSDB de Alagoas, apoia o desenvolvimento de terapias e vacinas contra o câncer com o uso da IA. Um projeto da senadora prevê a utilização da inteligência artificial na saúde pública com regras de transparência, responsabilidade e supervisão humana nas decisões clínicas para proteger os direitos dos pacientes.
11: A implementação de hospitais inteligentes da rede SUS irá beneficiar significativamente o atendimento aos pacientes da rede pública, otimizando os diagnósticos precoces de várias patologias, especialmente as doenças oncológicas.
8: O projeto também prevê a igualdade no atendimento, proteção de dados e informações claras para os pacientes e que profissionais de saúde recebam capacitação para usar a IA. A proposta recebeu relatório favorável da senadora Damares Alves, do Republicanos do Distrito Federal, e está pronta para votação na Comissão de Assuntos Sociais.
1: O relatório da Instituição Fiscal Independente do Senado apontou diferença entre as projeções do governo e os cálculos da entidade para o projeto do orçamento de 2027. Segundo o relatório, o uso de premissas e parâmetros macroeconômicos distintos pelo Executivo pode implicar desequilíbrio fiscal. Repórter Douglas Castilho.
12: Enquanto o Poder Executivo prevê saldo positivo primário de 18,6 bilhões de reais, os cálculos da IFE indicam a perspectiva de um déficit de 86,1 bilhões, um descompasso de 104,8 bilhões de reais entre os dois cenários. Divergências assim afetam diretamente o cumprimento das metas fiscais, indicando, segundo a instituição, a necessidade de segurar gastos. O diretor executivo da IFE, Marcos Pestana, detalhou onde está a diferença entre as duas contas.
13: O governo trabalha com um PIB ano que vem de 2,4%, a IFE com 1,8. O governo trabalha com uma expansão da massa salarial, que é essencial para calcular as receitas previdenciárias, de mais de 10%. Nós trabalhamos com mais de 7%. Esse acúmulo de diferenciação de parâmetros nos levam a discrepar sobre o resultado primário.
12: Marcos Pestana alerta para novas pressões orçamentárias e despesas não previstas na proposta original, como o recente reajuste de 15% no benefício médio do Bolsa Família.
1: A história de um educador que enfrentou a violência dentro da escola e acabou assassinado é tema de uma reportagem especial da Rádio Senado, que chegou à final do Prêmio Vladimir Herzog de Jornalismo. O trabalho Carlos Mota, A Pedagogia da Coragem, foi produzido pelo jornalista Otávio Augusto Mota e conta a trajetória do próprio pai. A reportagem é de Yasmin Rodrigues.
14: Reportagem que colocou a Rádio Senado entre os finalistas do prêmio Vladimir Herzog nasceu de uma história familiar. O jornalista Otávio Augusto Mota transformou em reportagem a trajetória do pai.
15: A reportagem Carlos Mota, A Pedagogia da Coragem, ela apresenta para os ouvintes a trajetória de vida e de luta de um professor aqui do Distrito Federal chamado Carlos Mota. Ele era diretor no Núcleo Rural Lago Oeste e era um líder comunitário. Lutava por melhores condições de acesso à escola dos alunos. Então essa reportagem, ela navega um pouco por qual era o ideal de Carlos, qual era a visão de Carlos sobre a educação.
14: O prêmio Vladimir Herzog reconhece trabalhos jornalísticos relacionados à defesa dos direitos humanos e tem uma história ligada à luta pela liberdade de expressão e pela democracia. Para Otávio, no entanto, a indicação vai além do reconhecimento profissional. Representa uma busca por conhecer melhor a história de vida do pai e também serve de alerta para a violência que ainda existe no ambiente escolar. A divulgação dos vencedores está marcada para o dia 30 de setembro, com transmissão ao vivo.
1: Com trabalhos técnicos de Eliseu Caires, o Jornal do Senado fica por aqui. Acompanhe agora as notícias da Câmara dos Deputados. Boa noite e até.

0: Câmara aprova novo programa escolar para gestão de resíduos sólidos.
1: Projeto cria campanha sobre desaparecimento de criança e adolescente.
0: Avança a proposta que regulariza o transporte intermunicipal por taxistas.
1: Menores podem ser proibidos de atuar em propaganda de jogos de azar.
0: Boa noite. Comissão Permanente da Câmara aprovou o projeto de lei que proíbe presença de menores de 18 anos em propagandas de jogos de azar. A repórter Maria Neves tem os detalhes.
2: A Comissão de Previdência, Assistência Social, Infância, Adolescência e Família da Câmara dos Deputados aprovou o projeto que proíbe a participação de menores de 18 anos em publicidade de produtos proibidos para esta faixa etária. A proposta do deputado Túlio Gadelha, do PSD de Pernambuco, menciona expressamente a vedação de crianças e adolescentes em propaganda de loterias e jogos de azar. Como explica a relatora, a deputada Meire Serafim, do União do Acre, a legislação estabelece uma série de produtos proibidos para menores de 18 anos, como bebidas alcoólicas, cigarros e outras substâncias que possam causar dependência. As leis também proíbem que crianças e adolescentes participem de jogos de azar. No entanto, nenhuma lei proíbe a participação deles na propaganda desses mesmos produtos, que, conforme ressalta a deputada, podem causar prejuízos graves, principalmente a esse público em formação.
3: Hoje a gente vê muitas adolescentes e crianças firmar isso na mente e acontecer esses vários fatores, tragédia que a gente vê no nosso país todo, né, porque esses jogos de azar, eles acaba induzindo as nossas crianças, nossos adolescentes e fazer o pior.
2: Pela proposta aprovada, pais ou responsáveis de crianças e adolescentes que participarem da divulgação por qualquer meio de jogos de azar ou outros produtos

0: Publicidade de produtos proibidos no período de um ano, o projeto prevê a aplicação das multas em dobro. Segundo Túlio Gadelha, a punição tem função pedagógica. Busca assegurar que os responsáveis entendam a gravidade de suas ações e a responsabilidade que têm ao envolver jovens em atividades perigosas ou inadequadas. Da Rádio Câmara de Brasília, Maria Neves.
1: Economia. Kiko Seleguin, do PT de São Paulo, defende a aprovação de uma lei de proteção da soberania econômica nacional. O objetivo é invalidar no Brasil a aplicação de sanções e restrições comerciais ou financeiras impostas unilateralmente por governos e tribunais estrangeiros.
2: Kiko Seleguin sustenta que empresas e pessoas físicas brasileiras não podem cumprir determinação que não tenha respaldo em tratados aprovados pelo país ou em resoluções da ONU. A medida também impede a rescisão de contratos ou encerramento de contas motivados por sanções internacionais unilaterais.
1: Pedro Lucas Fernandes, do União do Maranhão, quer permitir que fundos constitucionais e o Fundo de Desenvolvimento do Nordeste ofereçam garantias para empréstimos destinados a projetos de infraestrutura. Ele explica que a medida pode facilitar o acesso a recursos para a execução de obras.
2: Para Pedro Lucas Fernandes, a proposta também pode estimular investimentos em áreas como energia, logística e infraestrutura sustentável. Na avaliação do deputado, o aumento dos investimentos pode contribuir para a geração de empregos e o crescimento da renda no Nordeste.
3: Segurança Pública.
1: A Câmara está analisando a criação de uma campanha nacional de prevenção ao desaparecimento de crianças e adolescentes. A reportagem é de José Carlos Oliveira.
4: Projeto de lei em análise na Câmara dos Deputados cria a campanha nacional educativa sobre desaparecimento de crianças e adolescentes. O texto já foi aprovado na Comissão de Segurança Pública com relatório favorável do deputado Sargento Faur, do PL do Paraná.
5: A implementação de campanhas educativas permanentes contribui para disseminar informações úteis, fortalecendo a rede de proteção à criança e ao adolescente. É dever do poder público adotar mecanismos que ampliem a proteção, especialmente diante do crescimento de crimes envolvendo exploração, tráfico de pessoas, aliciamento virtual e outras formas de violência.
4: O relator destaca que a campanha educativa deverá ser realizada principalmente nas escolas públicas e privadas ao longo de todo o ano letivo.
5: O desaparecimento de crianças e adolescentes é uma realidade alarmante no Brasil e exige atuação integrada do Estado, da família e da sociedade. Nesse contexto, a escola desempenha papel fundamental como ambiente de formação, conscientização e proteção social.
4: Estão previstas medidas de orientação em caso de desaparecimento, divulgação dos canais de denúncia e da legislação protetiva, promoção de palestras e elaboração de cartilhas informativas, inclusive com as estratégias de prevenção ao desaparecimento de crianças e adolescentes. A proposta partiu do deputado delegado Éder Mauro, do PL do Pará, inconformado com a sucessão desse tipo de crime no seu estado.
6: No Pará nós temos sumiços de crianças por questões de seitas, por questões de crimes sexuais, principalmente no que envolve embarcações, e por questões de tráfico de órgãos. Então, esse socorro através de uma proposta vai procurar socorrer aqueles que não têm a menor condições de se defender.
4: A proposta que cria a campanha nacional educativa sobre o desaparecimento de crianças e adolescentes ainda vai passar por votação nas comissões de Educação e Constituição e Justiça. Da Rádio Câmara de Brasília, José Carlos Oliveira.
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0: Educação.
1: Maria do Rosário, do PT, critica a proposta do governo do Rio Grande do Sul de terceirizar a gestão de escolas públicas. Na visão da parlamentar, a medida retira a autonomia das direções escolares e amplia os gastos com empresas privadas.
2: O governo do Rio Grande do Sul decidiu colocar na Bolsa de Valores para terceirizar a gestão das escolas, tirando das diretoras o controle, o comando, a gestão das escolas. Então agora, com isso, o governo pretende gastar muito mais dinheiro com empresas terceirizadas do que entrega para a escola, para a direção, para cuidar das paredes, dos banheiros, para limpeza, para organização da vida da escola. Isso é um grande erro.
3: Maria do Rosário também defende a valorização dos profissionais da educação, com a aplicação da lei que reconhece os professores de creches como integrantes do magistério, a realização de concursos públicos e o fim da cobrança previdenciária sobre aposentados da área.
1: O projeto de Eros Biondini do PL de Minas Gerais quer garantir a autonomia das escolas confessionais. A proposta assegura às instituições o direito de organizar atividades e celebrações de acordo com suas crenças, respeitados os conteúdos da Base Nacional Comum Curricular.
3: O texto também proíbe sanções e restrições ao repasse de recursos públicos motivadas pelo exercício da identidade religiosa da escola. Eros Biondini avalia que a medida protege o direito dos pais de escolher instituições de ensino alinhadas às próprias convicções.
0: Comissões.
1: A Câmara aprovou a criação de um programa escolar de gestão de resíduos sólidos. A repórter Paula Bittar acompanhou a votação.
4: A Comissão de Constituição e Justiça da Câmara aprovou uma proposta que permite que as escolas da rede pública da educação básica criem programas de redução, reuso e reciclagem de resíduos sólidos. O objetivo é conscientizar a comunidade escolar sobre a importância da gestão ambientalmente adequada de resíduos sólidos. Relator na comissão, o deputado Nicolas Ferreira, do PL de Minas Gerais, considerou o projeto condizente com as disposições constitucionais que determinam a proteção do meio ambiente como competência do poder estatal. Segundo o texto aprovado, os resíduos sólidos gerados na escola que não puderem ser reutilizados deverão ser descartados em recipientes próprios, seguindo a padronização já existente, como azul para papel e papelão e vermelho para plástico. A renda da comercialização dos resíduos sólidos reciclados será usada na compra de materiais e equipamentos para a escola. A proposta que permite que as escolas da rede pública da educação básica criem programas de redução, reuso e reciclagem de resíduos sólidos segue agora para a análise do Senado. Da Rádio Câmara de Brasília, Paula Bittar.
0: Desenvolvimento Regional.
3: A Comissão da Amazônia aprovou o relatório de Zezinho Barbari, do PP do Acre, ao projeto que institui o custo amazônico como critério de ponderação nos repasses federais do Fundeb e do programa Dinheiro Direto na Escola, para aumentar o financiamento da educação básica na Amazônia Legal.
1: O objetivo da proposta é compensar os altos gastos com transporte, energia, logística, entre outros, para diminuir a desigualdade e mitigar o descompasso da educação na Amazônia. De acordo com o relatório de Zezinho Barbari, o Ministério da Educação vai definir os novos valores de repasses.
3: Carlos Gomes, do Republicanos do Rio Grande do Sul, apresentou o projeto que desburocratiza o processo de regularização fundiária no país. A proposta simplifica exigências cartorárias e acelera a entrega de títulos de propriedade rural.
1: O projeto permite a verificação de requisitos por imagens de satélite e documentos em imóveis de até 15 módulos fiscais. Carlos Gomes argumenta que a falta de regularização gera insegurança jurídica no campo e dificulta o acesso a crédito para pequenos e médios produtores.
0: Meio ambiente.
3: Projeto de Mário Eringer, do PDT de Minas Gerais, obriga os centros de processamento de dados a implantarem soluções hídricas próprias para o resfriamento de suas instalações. O texto proíbe que os data centers utilizem água de reservatórios públicos destinados ao abastecimento humano.
1: De acordo com Mário Eringer, o avanço tecnológico e a demanda por inteligência artificial exigem um consumo muito elevado de água, o que gera riscos de desabastecimento. A proposta concede um prazo de até 3 anos para que os empreendimentos se adaptem às novas regras ambientais.
3: Luiziane Lins, da Rede do Ceará, é autora de um projeto que criminaliza o abandono de animais deixados em clínicas e hospitais veterinários após a alta médica. Pela proposta, o tutor que não retirar o animal em até 72 horas após ser notificado, poderá responder pelo crime de abandono.
1: Luiziane Lins também propõe que clínicas e hospitais veterinários exibam avisos informando que abandonar animais nesses estabelecimentos é crime. Para a congressista, a medida facilita a responsabilização dos tutores e reforça a proteção aos animais.
0: Transportes.
3: Rodrigo de Castro, do União de Minas Gerais, comemora a inauguração de 2 pontes na BR-356, entre os municípios de Ervália e Muriaé. Segundo ele, as obras aumentam a segurança dos motoristas e reforçam a ligação da Zona da Mata com os estados do Rio de Janeiro e do Espírito Santo.
5: Há muito tempo, todos que passavam ali conviviam com uma situação absolutamente de insegurança e agora tem uma rodovia muito mais segura com a construção das pontes de Imbaúba e da Usina, nos municípios de Rosário da Limeira e Ervália, e graças a um trabalho que eu fiz como parlamentar, acompanhando aí junto aos ministérios, cobrando licitação, cobrando documentação, cobrando dos ministros, cobrando do pessoal do DENIT, para que essas obras fossem executadas.
1: De acordo com Rodrigo de Castro, as novas pontes também devem impulsionar o turismo e facilitar o deslocamento da população que utiliza a rodovia para acesso a serviços e ao litoral do Rio de Janeiro e do Espírito Santo.
3: A Comissão de Defesa dos Direitos das Pessoas com Deficiência aprovou o relatório de Paulo Alexandre Barbosa, do PSD de São Paulo, ao projeto que cria a política de acessibilidade veicular sustentável, com carros adaptados de fábrica e abastecidos com tecnologias limpas.
1: Paulo Alexandre Barbosa reformulou a proposta original para incluir o termo veículos eletrificados, como híbridos, elétricos e outras variantes, e permitir o acesso a tecnologias mais baratas. Além disso, ele inclui a expansão dos benefícios para frotas de táxis e transporte coletivo.
0: Trabalho.
3: Avança na Câmara o projeto de lei que regulariza o transporte intermunicipal feito por taxistas. A repórter Silvia Munhato tem os detalhes sobre a medida.
6: A Comissão de Desenvolvimento Urbano da Câmara dos Deputados aprovou o projeto que estabelece condições para que o serviço de transporte individual por táxi em trajetos intermunicipais ou interestaduais não seja caracterizado como transporte irregular de passageiros. O relator, deputado Hildo Rocha, do MDB do Maranhão, exemplificou o que vem acontecendo com os taxistas.
7: Hoje em dia, grande parte das cidades estão conurbadas, ou seja, emendaram uma na outra. Eu dou um exemplo como São Luís. São Luís, a capital do Maranhão, é uma ilha. Dentro dessa ilha tem 4 municípios juntos. Se o taxista leva um passageiro para a Raposa, se a fiscalização alcançá-lo, vai multá-lo porque vai ser considerado um transporte clandestino.
6: Com o projeto, o transporte intermunicipal ou interestadual por taxistas não será considerado irregular se for previamente solicitado por meio eletrônico, aplicativo, telefone ou mensagem. Também o retorno do taxista ao município de origem com passageiro previamente solicitado por meio eletrônico não vai caracterizar captação irregular de passageiros. Mas permanecem vedadas a abordagem em via pública, a captação espontânea de passageiros fora da área de autorização e a utilização do serviço em desacordo com as normas municipais. O projeto que regula o transporte intermunicipal pelos taxistas ainda será analisado pelas comissões de Viação e Transportes e de Constituição e Justiça. Da Rádio Câmara de Brasília, Silvia Minhato.
0: Homenagem.
1: Ana Paula Leão, do PP, sugere que a Romaria de Nossa Senhora da Abadia, realizada em Minas Gerais, seja reconhecida como manifestação da cultura nacional. O texto autoriza o poder público a criar políticas de fomento para garantir infraestrutura e assistência aos fiéis.
3: Ana Paula Leão explica que a tradição é centenária e mobiliza milhares de pessoas na primeira quinzena de agosto. A deputada ressalta que a Romaria transcende o aspecto religioso para se transformar num espaço espaço de socialização que ajuda a preservar a identidade regional.
1: Está em análise na Câmara projeto de Ribamar Silva, do Podemos de São Paulo. Capital Nacional do Trabalho. O deputado sugeriu 19 de fevereiro como data oficial para celebrar a homenagem.
3: Ribamar Silva argumenta que o reconhecimento destaca a importância econômica de Osasco, considerado um dos principais polos industriais, comerciais e de serviços do país. Na visão do parlamentar, a medida valoriza a tradição de trabalho e empreendedorismo do município.
1: Termina agora o Jornal Câmara dos Deputados, produzido pela Rádio Câmara, com trabalhos técnicos de Wellington Teles e a apresentação de Luciana Vieira e Val Monteiro. Boa noite.
3: Uma boa noite para você. Fique agora com as notícias do Tribunal de Contas da União.
0: Minuto do TCU.
8: O Tribunal de Contas da União avaliou os pagamentos de benefícios do Regime Geral da Previdência Social feitos em 2025. A fiscalização envolveu mais de 900 bilhões de reais. O TCU concluiu que não houve problemas relevantes nos pagamentos concedidos no ano passado, mas a auditoria encontrou indícios de irregularidades. Cerca de 91 milhões de reais podem ter sido pagos a pessoas que já haviam falecido. Também foram identificados 76 milhões de reais em benefícios que podem ter sido acumulados indevidamente. O tribunal determinou que o Ministério da Previdência e o INSS criem mecanismos para verificar, de forma periódica, se essas concessões continuam regulares. O INSS também deve adotar medidas para evitar o pagamento de aposentadorias por incapacidade permanente a pessoas que estejam trabalhando. Saiba mais em tcu.gov.br.
0: 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Boa noite.

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Oi, turma! A alegria da alma faz os belos momentos da vida. Muito boa noite! Hoje é segunda-feira, dia 21 de setembro de 2026. Estamos já se aproximando. É hoje ou amanhã já? Mas é primavera, né? Parece que é amanhã já, hoje é hoje já. Tô na dúvida aqui. Cadê, rapaz? Tá falhando, né? Tá falhando aqui o microfone, mas Estação das Flores é a primavera e parabéns a você hoje completando a idade nova. É o mês da Bíblia, né? Setembro, mês da Bíblia. Agora são 20 horas, mais precisamente 11 minutos. 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Está entrando no ar mais um programa Sucessos da Noite. Músicas de bom gosto para pessoas de bom gosto, como você, notícias, esportes, entretenimento e muito mais. Eu sou Carlos Alberto Cacaia. Estaremos juntos até a meia-noite. Até lá você pode ligar e participar pelos telefones 9-98-43-4109 e 9-98-28-0577. Você também pode acessar a internet www.radioeducadoradefreipaulo.com.br. Você acessa o aplicativo da Educadora. As mensagens e os áudios se envia para 99-40-16-91. Vai trabalhar comigo da direção artística Dilma Oliveira, geral é de José Arinaldo de Oliveira e Dona Dulcelina. O adjuvante de hoje, Jorge da Serra Preta, Zé de Ribelope e o Luciano. Às 9:30, programa Momentos de Amor, a melhor maneira de dizer eu te amo. E às 23 horas, programa O Melhor da Nostalgia. 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E depois de meia-noite tem música sem parar. É uma atrás da outra. Lembrando que às 9:30, Momentos de Amor vai tomar conta do seu receptor. Às 11 horas da noite tem Seresta. Tem muita Seresta boa, tem o Melhor da Nostalgia. Porque eu vou começar com Paulinha cantando pra gente. Alô, Paulinha!

com a natureza aí, bonde do forró, música bonita aí, Juliana, boca quente aí, tá bom? Magnífico, é? Chuta a pareia!

0: simples como a natureza e magnífico esse popurrê maravilhoso, hein? Fora de mim foi a última, né, rapaz? Fonte de desejos e a primeira muito pra te dar prazer. É isso aí, meus amigos, tem gente na linha. Alô do telefone, boa noite.
1: Boa noite, meu amigo.
0: Hilda Fernanda. Hilda, viu que forró danado, não? Misericórdia.
1: Escutei sim.
0: Um forró bom danado, Hilda Fernandes em Carira, ouvindo a gente.
1: Você já tá terminando as músicas desse horário, né?
0: Pronto,
1: pode dizer. Será que dá pra você tocar pra mim hoje com Carmen Silva, Adeus Solidão?
0: Dá, sim.
1: Ah, pois se você puder tocar, eu lhe agradeço demais. Mais do que o que eu já lhe peço pra você tocar.
0: Vai, você oferece pra quem?
1: Eu vou oferecer pra você com a sua esposa, pra Gilvana Rita da Silva, Valda Barraca no Ribeirópolis. Pra Beta de Pedra Grande, pra Dilma de Pedra Branca, pra Dona Josefa aqui no Tanque Novo, Gilmara, pra Maria José, em Glória, Salete, pra seu Erivan, pra Valdomiro, pra esposa dele, Nagarto, que é minha xará, e pra Aldemir com a família na Fazenda São Domingo e pra todos os seus ouvintes, meu amigo.
0: E Cristiane?
1: Com Deus. E Cristiane também, pra mim, tem que com a turminha, mas eu vou pra ela também.
0: Eu já...
1: Se você pega, me cobra.
0: Ô, Cristiane, tá vendo aí, Cristiane? Me lembrei, tá vendo aí, ó.
1: Eu não tava lembrada, não vou mentir.
0: Tá vendo aí, Cristiane? Mas faz parte, né, Hilda?
1: Boa noite, meu amigo. Jesus te livre dos maus e dos perigos.
0: Você
1: é gente boa na tua vida.
0: Você é gente boa demais, Hilda Fernandes.
1: E você também. É um amor de pessoa.
0: Valeu, obrigado aí. Toca já sua música, viu?
1: Fica com Deus, meu amigo.
0: Okay, tchau. Tem gente na outra linha. Alô do telefone, boa noite.
2: Boa noite, Cacaia.
0: Carlos do Leite, né?
2: Tô na escuta, meu velho.
0: Tá, tudo bem, Carlos, com você?
2: Tudo bom, cara. Melhor agora falando com você, cara.
0: Graças a Deus. O que você manda no programa, Carlos?
2: Gostaria de ouvir a música de Diamante Batista. Deu certo, cara.
0: Deu certo. Graças a Deus, deu certo, rapaz. Já falei pra quem?
2: Cara, pra você, pra Rita da Silva Ribeirão, não esquecendo dela. Gilvan, Ival da Barraca, Lucas e Figueiredo, Zé Augusto aí, Ribeirão também. É Valdício lá em Canindé, Beira do Pedra Grande, também Bandido Itabaiana, na Delso, Grande Gato Cardoso, e também meu patrão de gato, Joãozinho, João do Vila também, e também Chico aí no sério.
0: Tá ouvindo a gente aí, o Chico, viu?
2: Eu passei, não vi ele não, mas esses dias eu vou lá passar um
0: ele, rádio. Hoje ele foi trabalhar de noite, rapaz, tá lá ouvindo a gente lá pelo rádio.
2: Tá, rapaz, gente boa, né,
0: Cacá? Ali é um sofrimento, igual, só ficou a mim mesmo ali. Mal chique, é gente boa ali.
2: É, Cacá, Cacá, e pra Aldinho e Ninho também, viu, Cacá?
0: Pra quem?
2: Aldinho e Ninho.
0: Ô, Aldinho, tá ouvindo a gente, aí, Aldinho, pois, ele é federal ali, Aldinho Genil, Ninho de Aldo também, o Ninho de Aldo.
2: Isso, Cacá, Cacá, e uma boa noite, eu na escuta, viu, Cacá?
0: Valeu, Carlos, obrigado pela sintonia, viu?
2: Valeu,
0: a cara, sua boa, música, daqui a pouco ela sai sua música, viu?
2: Valeu, meu irmão.
0: Tchau, valeu, nosso amigo aí, o grande Carlos do Leite, rapaz. Vou tocar logo a música de nossa amiga aí, sabe quem não? Hilda Fernandes. Vamos lá tocar logo a música dela lá, porque essa é das 11 horas, mas vou tocar logo agora. Pra Hilda Fernandes, senão ela vai cochilar.
3: Ah, carinho, Brasil!
0: É com Carmen Silva e o Adeus Solidão.

Tudo bem, tudo bem, Ida Fernandes, pediu e ouviu, eita, fora do horário, mas eu quebrei o cara que Ida vai dormir logo cedo, né, Ida? Mas tem comercial, tem sim, vamos chutar pareia.

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0: Agora em Freeport, exatamente 8:43, 8:43. Programa Sucessos da Noite, abraçando aí a galera do Gravatar, né? Alô, seu Rock, dona Leonilda, Roberto Roquinho, Cacá também no Gravatar, Pedro do Bar ligado com a gente também aí, a dona Continha, o outro Rock ouvindo a gente, um abraço. Tem gente na linha? Alô, boa noite.
1: Boa noite, Carlos Alberto.
0: Salete, tudo bem, Salete?
1: Tudo bem, melhor agora, falando com você.
0: Obrigado pela sintonia. Sábado.
1: Parabéns, feliz dia do radialista.
0: Obrigado, oi, pra é verdade.
1: Você, pra toda a equipe que faz a programação da Rádio Educadora.
0: Dia 21, são duas datas, mas a principal é a de hoje, dia 21 de setembro, né?
1: Então os radialistas são privilegiados, né?
0: É, duas datas. Já pensou, Salete?
1: E professor só tem uma data só.
0: Que bênção, né, rapaz?
1: Pois é.
0: Até a data de aniversário, de aniversário da gente são uma só, né?
1: Não é?
0: É, e de radialistas são duas. Repara que negócio. E aí, Salete, que eu vi que música?
1: Hoje eu quero que você passe pra mim com Diana. É, foi tudo culpa do amor.
0: Diana?
1: Isso.
0: Foi tudo?
1: Culpa do amor.
0: De beijo, não foi não? Mas ele liga não, viu? Oferece pra quem?
1: Vou oferecer pra você.

0: fazem parte da programação da Rádio Educadora e todos que estão ligadinhos nesse maravilhoso programa.
1: Pronto, daqui a pouco eu tô com sua música, viu?
0: Ok, tô aqui ligadinha.
1: Valeu, Salete, obrigado.
0: Tchau, tchau.
1: Tchau, tem gente na outra linha. Alô, do telefone, boa noite. Alô? Poxa, cadê a ligação? Oh, alô?
2: Alô?
1: Oi! Oi!
2: Bom, agora... Bacana!
1: Tudo bem, bacana?
2: Boa noite pra você e todos os seus fregueses. Pra meu amigo Val da Barraca, que amanhã eu vou Ribeirão, só dar um abraço nele.
1: Tá ali ouvindo ele, viu?
2: Pra dona Rita da Silva, essas mudas que você tá passando, ele é de Carlos do Leite, né?
1: Quem?
2: Carlos do Leite.
1: Ah, ele ligou bastante.
2: Ele já ligou hoje, eu tava escutando.
1: Ah, tava ouvindo então, rapaz.
2: Carlos do Leite é quem liga todo dia da semana. Ah. É difícil, mas de vez em quando ele fala no bacana.
1: Oi, tá vendo aí?
2: Pra Rita da Silva, pra Giovânia, pra Zé Augusto, os dois Zé Augusto de Ribeirópolis, tá bom? E falando isso, lá do Canindé, ele tá obedecendo. Que nem fala de mulher.
1: Esse bacana é danado, rapaz.
2: É bom. Pra todos os ouvintes, viu? Pra Ana Lúcia, sobrinha de Rita da Silva, que ela é queixosa, viu?
1: Quem é?
2: Ana Lúcia, sobrinha de Rita da Silva, ela é que se você fala em ti, não fala em mim, repara.
1: Oxê.
2: É uma pessoa boa que eu tenho alegria. Ela é sobrinha de Rita da Silva e é sobrinha de Maria.
1: É verdade, né, rapaz?
2: Deus te boa noite. E vai, não esqueça de Henrique Leite. Sabe quem é Henrique Leite? Você não conhece, conhece?
1: Quem?
2: Henrique Leite. Henrique Leite? Ele é o direito do Paulo Estado.
1: Henrique Leite?
2: Henrique Leite.
1: Ah, meu irmão.
2: Oh, rapaz, é por isso que você é esquecido.
1: Lateral direito, ali.
2: Diga ao Beto que manda mais pouco de bacana, viu?
1: Um bem.
2: É, quando ele vai falar, eu faço que nem você, é um sofrimento.
1: Tá viajando. Batendo alavanca ele.
2: Eu não vou nem escolher porque você passa por sabor e tempo é dinheiro, viu?
1: Um sofrimento bacana. Valeu, um abraço bacana.
2: Tá.
1: Tchau, tem gente na outra linha. Alô do telefone, boa noite.
3: Boa noite, Carlos Alberto Cacaia.
1: Tá vendo, bacana aí, é o Val da Barraca, bacana.
3: Bacana é danado, bacana eu tava travando já, eu tava ouvindo.
1: Hoje não teve missa, né, Val?
3: Hoje não tem não, Cacaia, dia de segunda tem não, mas amanhã foi Deus sangue.
1: É porque é a folga dos padres, Val.
3: A folga dos padres, com certeza.
1: Tá vendo aí?
3: Cacaia, primeiro do que tudo quero me parabenizar, o dia de radialista, viu?
1: Obrigado.
3: Que Deus lhe abençoe, saúde e paz, que essa pessoa que você é, que você gera da Rádio Educadora aí, pra todos os radialistas. Vou fazer que nem bacana, a música eu não vou pedir, quem pega é você, você já passa todas boas.
1: É verdade, verdade.
3: Vou oferecer pra você a sua esposa Neguinha, ela tá boa, né?
1: Tá, graças a Deus tá tudo bom lá.
3: Pra sua filhinha, sua neta, pra Giovanna aqui.
1: Tá todo mundo lhe ouvindo, viu, Al?
3: Tá ouvindo, com certeza. Aí ela só dorme com certeza quando você chega.
1: Tá todo mundo lhe ouvindo lá, rapaz.
3: É, tá, com certeza. Desde aquele dia que eu fui lá, que, rapaz, a sua esposa, a família, a sua filha, tudo alegre lá, graças a Deus. É por isso que é bom, né, as pessoas serem assim, né, andar no mundo pra conhecer as pessoas.
1: Exatamente, né, rapaz?
3: E brevemente nós chegamos lá de novo, viu?
1: Cadê o Ailton?
3: O Ailton, se não ligou, ele liga já, viu?
1: Ele liga já, rapaz.
3: Ele liga já, rapaz. Vou oferecer pra ele também, o Ailton aí, o pai de Matheus, com a esposa Gedalva, pra Olavo, com a esposa Maria Alberto, os três filhos dele.
1: Uhum.
3: Pra Raquelzinha Vaz de Gama, Maria Bernadette, Carlos Daniel, Badinho Tabanadel, pra o filho da Seis Barras, Adriano Simoni, Valdomiro Lagarto, filho da Seis Barras, o Elisa Boador, Naldo Almeida, Carlinhos Almeida, Adriana Almeida, pra... É um abençoado lá, rapaz, no Sertão Sergipano, rapaz, ligado no seu programa também.
1: Quem é?
3: O lá na Senhora da Glória.
1: Quem é, Val?
3: Dedo, aquele pessoal das cavalgadas sempre, né?
1: Ah, entendi agora.
3: É, o Carlinho das Pias também aí, São Paulo.
1: Uhum.
3: Nosso amigo Chico, o homem do bigode. E o seu José Rinaldo de Celina, que Deus abençoe a família Oliveira, eles todos aí. E fazer aquilo bacana. E tenta dinheiro, não pode gastar dinheiro demais assim à toa, não.
1: Misericórdia!
3: Deus abençoe, bom trabalho, viu?
1: Ha, ha, ha, ha.

0: E tá mal danado, né, rapaz?
1: Cacau, é verdade.
0: Lembrança pra família aí, viu?
1: Valeu, Alessandro. Vou dar sim. Minha esposa tá na casa da minha sogra, chega daqui a pouquinho.
0: Tá fazendo a média lá, né?
1: E assim que ela chegar, tá fazendo a média lá. Assim que ela chegar, eu vou fazer a média aqui.
0: Ô, sofrimento, rapaz.
1: Valeu, Cacau. Deus abençoe. Telefone tá tocando.
0: Valeu, vá.
1: Valeu, pessoal. Tchau.
0: Tchau. Vamos para outra linha. Alô do telefone, boa noite.
2: Boa noite.
0: Oi, Ritinha. Oi, a Ritinha da Silva. Eu conheço a voz na hora. Tudo bem, Ritinha?
2: Tudo bem, graças a Deus.
0: Graças a Deus. Hoje não teve missa, mas tem uns programazinhos para alegrar as noites da gente,
2: né? Com certeza, com certeza.
0: E aí, quer ver
2: um... Parabéns. Por o dia do radialista, né?
0: Obrigado, Rita, obrigado.
2: Para todos da educadora, para todos os radialistas.
0: Todinho,
2: mas principalmente todinho. Você, quem está fazendo o programa agora, é para você, tudo é para você.
0: Isso, obrigado aí, viu, Rita?
2: Parabéns, que Deus te abençoe.
0: Isso,
2: viu?
0: Isso.
2: Dá um abração para Salete, obrigado, Salete, por falar no meu nome, bacana.
0: Foi.
2: De Serra Redonda e Dona Maria, que Deus abençoe todos vocês. Cardo Leite, que pediu a belíssima música de Amado Batista.
0: Foi bem, verdade, verdade.
2: É, eu vou só escutar ela. Ele ofereceu pra mim, é pra nós todos.
0: Uhum.
2: E pra todo mundo que tá escutando o programa, viu, Cacá? Um abraço pra todos.
0: Verdade,
2: pra sua esposa,
0: verdade.
2: Pra sua filha, sua neta, tá uma moçona, né?
0: Já tem 9 meses já.
2: Aí já.
0: É?
2: Oxi, já tá boa de outra.
0: nove meses.
2: Ah, foi, tá perto de um ano.
0: É, tá, daqui a 3 meses, com fé em Deus, ela faz um ano, né?
2: Ah, foi. Tá bom, Cacai. Um abraço pra todos.
0: Valeu, Rita. Obrigado.
2: Tá bom.
0: Tchau. Tá. Tem gente na outra linha. Alô do telefone. Boa noite.
3: E aí, Cacai? Boa noite.
0: Daniel?
3: É ele.
0: Teve Itabaiana esses dias, não?
3: Como é?
0: Teve Itabaiana esses dias?
3: Já, mãe. Já tem que dar, já.
0: Hã?
3: Já terminar já.
0: Hoje, não foi?
3: Não. Ô, Cacá.
0: Oi.
3: Passa aí pra minha música com o Zé Vaqueiro. Cadê o amor com o Zé Vaqueiro?
0: O senhor não tá aqui, rapaz. Cadê o amor?
3: Isso, com o Zé Vaqueiro.
0: Zé Vaqueiro, né? É música nova, é?
3: É, parece que é, cara.
0: Vou procurar lá. Daqui a pouco eu toco pra você, viu? Zé Vaqueiro, né?
3: Ofereço pra você.
0: Cadê o amor?
3: Isso, é cadê o amor
0: no
3: da música, viu?
0: Pronto. Pra quem vai?
3: Como é?
0: Pra quem vai a música?
3: Pra você, sua esposa, pra o Vada Barraca, pra Rita da Silva, pra Gilvânia, pra Beta, pra Gorete Danta, para Lucas, o filho de Vada Barraca, para Fátima, a esposa de Val. Para a Tita, aí na Marechal Florento Peixoto, para a Beto Pera Grande, para José da Portelinha, para a Andréia, que estava aí na Castanadinho, para a Bandira aqui em Itabaiana, e Cacá, e aí um feliz dia do radialista para você e para todos os radialistas do mundo inteiro.
0: Obrigado aí, Daniel.
3: Ô Cacá, a mãe passou, botou um áudio, passa aí o áudio dela, viu?
0: Pronto, daqui a pouco eu passo, viu?
3: Pronto, beleza. Valeu, Cacá.
0: Pronto, todinhos eu passo aqui. Nem que não dê tempo de tocar a música, mas eu toco todinhos, viu? Valeu, Daniel. Agora são 8 horas e 55 minutos. Daqui a pouquinho tem áudios e mensagens, porque tem música. Deixa eu coloco aqui uns olhos aqui, então. Gobeu, cadê você, Gobeu?
4: Boa noite, Carlos Alberto Caia, de Bolha Sá Redonda. Você toca aí a música, mulher do Foto Apertado. Mensagem da Senhorinha, Zé das Fabaninhas Pedreiro. Alex do Riachinho, Azemir, aqui nessa redonda, a esposa dele, Grenice, lá da Barraca, Gilvânia, aí o pai de Matheus e a todos os ouvintes desse programa. Uma boa noite, fique com Deus.

Noite Cacaia, que a bandida Itabaiana, eu queria que você passasse a música Pão de Queijo com Fátima Leão, para oferecer para você e toda a sua família, teu locutor da educadora, Valda Barra, Cardo Leite, Sandro Leite, Giovânia, Vani Grato Cardoso, Colorido, Tonhão, Bizunga, Zé de Guilherme, Simodia, Vaduce Candé da Partida, Vaquerina, Areia Branca, Givado Cantino Bolo, Neguinho da Santa Maria, Té de Saco, Zé de Carreira, Verne Tristan, Messias de Carreira, Beto de Pinhão, Beto de Pedra Grande, Tia Cotinha, Tira Sema, Ivan Boiador, Nodinha Meda, Bernadette Tabana, Racan Itabama, Edemir de Minas Serra Machado, Fátima Inglora, Ritinha da Silva Ribeiro, Deida do Monte Belo, para Gilza da Carroça Nazareia, para Chiquita nas Pedinhas e Valdomir e Lagarto, para todos os seus ouvintes. Bota torando, Cacá, depois de meia-noite, um atrás do outro, nós atrás dela.

0: Boa noite, Cacá. Aqui é Bernadette Mucam, município de Frei Paulo. Cacá, eu gostaria tanto que vocês puxassem aí uma música de Osano e Osanito. É a música evangélica. Ela é assim, Cacá. Assim, para encontrar ela tem que ser assim. Ela é assim, é novos mandamentos. Nesta vida tudo passa. Nesta vida tudo passa, neste mundo de ilusão. Pela verdade e a vida, ele cura a ferida que está em teu coração. É novos mandamentos, com Osana e Osanita, evangélica ela.
1: Vou ver se eu
0: aí,
1: acho.
0: Aí, Cacá, é para você puxar ela assim, encrontar ela, para você passar, para oferecer aqui a minha colega Idaci.
1: Uhum.
0: Ah, Maria, a gente vamos ter a maior alegria. Se você encrontar ela, Cacá, e encrontar esse índio de louvor assim da evangélica, aí você me avise que eu quero gravar, viu? Você avise que encrontou ela e você passa e você diz, ah, encrontei a música evangélica de Osana e Osanita. Aí eu já estou com o celular assim pertinho, aí eu gravo, tá entendendo? Eu acho ela muito bonita, viu, Cacá? Faça isso pra gente aqui, pra ver se vocês encrontam, viu? Se não encrontar hoje, você pode puxar outro dia e depois você avisa quem encrontou ela, viu? E se achar hoje, passar hoje ainda é melhor, viu, Cacá? Que Jesus abençoe vocês aí, viu?
1: A nós todos.
0: Muitas bênçãos, com muita saúde, com muitas coisas boas, mas tá de Jesus.
1: Se não conseguir hoje, aí você lembra amanhã, outro dia, porque aqui tem vários pedidos aqui, aí não deu tempo de tocar ainda, porque é devido político, né? É dessas isenções políticas aí atrapalha a gente tudo aí. É obrigado a gente tocar e colocar as isenções, viu, Bernadette? Se eu encontrar hoje, me lembra amanhã, mas se eu encontrar amanhã, vai emprestando devagarzinho, não? Boa noite!
2: Boa noite, Carlos Roberto Cacai, aqui é Toninho, de Fresco do programa Carlos Roberto. Quero ver o Carlos Silva, espinho na cama, e lá escutar aqui em Alagadez. A Deus ia ter no Riacho, não, toma que dá escuta, Toninho.
1: Valeu, Toninho, um abraço, rapaz. Espinho na cama. Eita, rapaz, tem ali. Tá na hora, vixe, minha nossa. Tem que tocar música. Cadê o pão de queijo? Suta a parede.